0: pelo IBGE com base no rendimento de famílias que recebem de 1 a 5 salários mínimos, sendo o chefe assalariado. Já o IPCA é medido com famílias de rendimento monetário entre 1 e 40 salários mínimos. Reportagem Márcia Fernandes.
1: Apoiar empresas brasileiras impactadas pelas tarifas impostas pelos Estados Unidos.
2: É o que pretende a Apex Brasil por meio de um plano lançado hoje.
1: A ideia é pensar estratégias individuais para cada tipo de negócio e diversificar os mercados para exportação.
3: O Plano de Diversificação de Exportações, elaborado pela Apex Brasil, Agência Brasileira de Promoção de Exportações e Investimentos, pretende atender 5.300 empresas estimadas como atingidas pelo tarifaço imposto pelos Estados Unidos. São companhias de setores como alimentos e bebidas, calçados, moda e máquinas e equipamentos. Além do atendimento individual às empresas afetadas, a iniciativa prevê a conexão com compradores internacionais, como explica Laudemir Miller, presidente da Apex Brasil.
4: Nós vamos colocar as empresas brasileiras frente a frente com compradores internacionais do seu produto em mercados alternativos. Nós vamos fazer isso com feiras internacionais, com rodadas de negócios no Brasil, nós vamos trazer compradores internacionais ao Brasil e também nós vamos ter uma modalidade de apoio direto a empresas, um apoio financeiro em determinadas ações para elas se prepararem para a exportação.
3: Estão previstas mais de 300 ações de diversificação de mercados em todo o mundo. Entre os mercados alternativos com parcerias na agência estão Canadá, México, Alemanha, Turquia, África do Sul, China e Índia. De acordo com Laudemir Miller, presidente da Apex Brasil, a agência vai investir 210 milhões de reais para colocar as ações em prática.
4: A gente não tem como meta recuperar nos 12 meses os 210 milhões, o que a gente quer é ampliar o número de mercados que as empresas exportam e ampliar ainda mais as exportações do Brasil.
3: A partir desta quarta-feira, as empresas afetadas pelo tarifaço e interessadas no plano de diversificação de exportações devem se inscrever diretamente na página da Apex na internet, em apexbrasil.com.br. Reportagem Luana Karen.
2: E produtores de cana-de-açúcar da região Nordeste que sofreram prejuízos econômicos por causa da tributação imposta pelos Estados Unidos ou decorrentes de eventos climáticos extremos têm direito a apoio.
1: Foi publicado hoje decreto que regulamenta a concessão do apoio financeiro.
5: Produtores independentes de cana-de-açúcar da região Nordeste, que tiveram prejuízos na safra 2025-2026, poderão solicitar apoio financeiro. O benefício será de R$ 12,00 por tonelada de cana comercializada, com limite total de R$ 270 milhões de reais em recursos. O apoio é destinado a quem comprovar prejuízos causados pela tributação adicional sobre exportações brasileiras pelos Estados Unidos ou por eventos climáticos extremos. A produção considerada deve ter sido entregue entre 1º de agosto de 2025 e 31 de julho de 2026. Para receber, o produtor precisa apresentar à Companhia Nacional de Abastecimento, a CONAB, a documentação que comprove a comercialização e os prejuízos. Os documentos devem ser enviados até 30 de outubro de 2026. O pagamento será feito pela CONAB por PIX, utilizando a chave CPF ou CNPJ do beneficiário, ou por depósito em conta corrente de sua titularidade. Não tem direito produtores que sejam sócios nas usinas, destilarias ou cooperativas que recebem a cana-de-açúcar. As orientações para envio da documentação e a relação dos beneficiários serão divulgadas pela CONAB em seu site, no endereço gov.br/conab. Thaís de Araújo para a Voz do Brasil.
2: Projetos de assistência técnica e extensão rural do semiárido podem ser beneficiados por edital aberto pela Agência Nacional de Assistência Técnica e Extensão Rural, a ANATER, e Ministério do Desenvolvimento Agrário e Agricultura Familiar.
1: São 413 milhões de reais para implementar a adaptação climática na agricultura familiar.
2: Serão selecionados 50 lotes territoriais em 10 estados do semiárido, atingindo mais de 60 mil famílias.
1: A presidente da Agência Nacional de Assistência Técnica e Extensão Rural, Loroana Coutinho, explicou a quem se destina o edital.
6: A gente está falando de agricultores familiares, de povos indígenas, comunidades quilombolas, de assentados e assentadas da reforma agrária, de beneficiários do Programa Nacional do Crédito Fundiário. Então, é uma gama de pessoas que são vinculadas ao Programa Garantia Safra e que agora poderão receber estruturação, poderão receber acompanhamento. Então, não é só assistência técnica e extensão rural, é assistência técnica e extensão rural, mas também estruturação da produção. Então, certamente, a gente vai dinamizar esses 56 territórios com muita ação.
2: O prazo para a inscrição das propostas vai até 31 de agosto e pode ser feita a inscrição pela internet em anater.org/editais-2.
1: Produtores rurais que vão declarar um imposto territorial rural podem fazer de forma mais simples.
2: A novidade deste ano é a opção de quitar o imposto na hora, usando o Pix, cartão ou TED.
1: O prazo de entrega da declaração vai até o dia 30 de setembro.
7: O prazo para a entrega da declaração do Imposto sobre a Propriedade Territorial Rural começou nesta segunda-feira e segue até 30 de setembro de 2026. A novidade este ano é que na versão web para pessoas jurídicas e para proprietários de imóveis rurais com área superior a 100 hectares, o pagamento do tributo pode ser feito por PIX, cartão de crédito, TED ou emissão do documento para pagamento. No sistema é possível preencher, transmitir, retificar e consultar declarações sem a necessidade de instalar programas no computador. O acesso é realizado com autenticação gov.br nos níveis prata ou ouro. Contribuintes que possuem muitos imóveis rurais podem ser importados arquivos contendo múltiplas declarações. Para ter acesso à declaração do Imposto sobre a Propriedade Territorial via web, acesse o endereço serviços.receitafederal.gov.br/login. Lá, o contribuinte deve entrar na conta gov.br, localizar o imóvel e preencher a declaração. Daniele Popov para a Voz do Brasil.
2: O Ministério da Saúde e o Serviço Federal de Processamento de Dados, o SERPRO, anunciaram a nuvem soberana do SUS.
1: E o que isso significa? Que os dados do Sistema Único de Saúde vão ser armazenados em uma única infraestrutura nacional.
8: Pela proposta, informações como históricos médicos, resultados de exames e registros de vacinação passam a ser processados exclusivamente em território nacional. A medida atende a parâmetros da Lei Geral de Proteção de Dados e garante a submissão das bases digitais unicamente à legislação brasileira, como explica o ministro da Saúde, Alexandre Padilha.
9: Todos os mais de 5 bilhões de dados da saúde, da nossa Rede Nacional de Dados de Saúde, passa a ter a segurança, a casa própria, aqui no Brasil, submetido às leis brasileiras, apenas a nenhuma lei de qualquer outro país.
8: O Serviço Federal de Processamento de Dados e o Departamento de Informação e Informática do Sistema Único de Saúde vão administrar a infraestrutura. O presidente do SERPRO, Wilton Mota, disse que, além de maior segurança, a nuvem soberana do SUS vai permitir a ampliação dos serviços digitais na saúde.
10: É consolidar uma infraestrutura robusta, segura e soberana.
8: Com a nuvem soberana do SUS, o Ministério da Saúde espera consolidar a Rede Nacional de Dados em Saúde, onde o paciente terá toda a sua trajetória no SUS em formato digital. Reportagem na Zibrum.
2: E a gente vai falar agora de uma coisa que irrita muito o brasileiro. São aquelas ligações indesejadas de telemarketing, instituições financeiras.
1: O excesso pode até fazer com que chamadas importantes deixem de ser atendidas.
2: E para ajudar o consumidor a se proteger, existem ferramentas gratuitas que permitem bloquear o telemarketing e identificar quem está por trás de números desconhecidos.
11: O Brasil registra uma média de 305 mil ligações indesejadas por minuto, segundo dados do IDEC, o Instituto de Defesa de Consumidores. O número dá ao país o título de líder global em chamadas abusivas. Desde 2022, a Anatel tem atuado para garantir o direito de quem não quer receber esses tipos de chamadas, que, no geral, são ofertas de produtos e serviços, pesquisas, pedidos de doações ou cobranças. E mais, muitas vezes são realizadas por robôs.
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15: O Não Me Perturbe é um desses serviços criados para preservar o cidadão das ligações abusivas. Ele é gratuito e permite bloquear chamadas realizadas pelo telemarketing de operadoras de telecomunicações e instituições financeiras participantes. Basta acessar a plataforma www.nãomeperturbe.com.br, realizar o cadastro e selecionar as empresas que você deseja bloquear. Outra alternativa é o Qual Empresa Me Ligou? Caso você receba a chamada de um número desconhecido, é possível acessar o site qualempresameligou.com.br e consultar a qual empresa aquele número está vinculado. A ferramenta permite a localização dos canais oficiais de atendimento da empresa e evita que o usuário caia em golpes. A estudante de psicologia Isabelle Reis se queixa dos constantes incômodos provocados pelas ligações cada vez mais insistentes.
16: Recebo muitas ligações pela manhã, muitas ligações pela tarde e agora recentemente eu venho recebendo ligações até pela noite. Então eu não atendo mais ligação, às vezes pode ser até uma pessoa que é conhecida ou alguma coisa urgente, eu não atendo. Assim, meu celular sempre está no mudo, inclusive minha mãe até reclama, às vezes ela me liga ou pessoas da minha vida me ligam e sempre está no silencioso, então se eu não estou com o celular na minha mão, às vezes eu não atendo, às vezes é uma coisa séria.
15: Desde junho de 2024, a Anatel também passou a considerar abusivas as chamadas curtas com duração de até 6 segundos. Desde então, foram realizados mais de 1.200 bloqueios de empresas para a realização de chamadas e quase 40 milhões de reais em multas já foram aplicados. Reportagem Graziele Bezerra.
1: E falamos sobre as ligações indesejadas, muitas vezes feitas para os nossos celulares.
2: Um aparelho que faz parte do dia a dia, sempre ao lado do brasileiro. Por lá a gente faz compras, tem acesso ao banco e aos nossos contatos.
1: Pois então, uma plataforma permite registrar um aparelho celular e emitir alertas em caso de perda, roubo ou furto.
2: É o Celular Seguro, um sistema do Ministério da Justiça e Segurança Pública.
1: A plataforma oferece também a opção de indicar contatos de segurança e comunicar uma ocorrência para bloquear o aparelho de forma simples e rápida.
17: Você sabe como cadastrar o seu telefone na plataforma Celular Seguro? O sistema permite ao usuário registrar o aparelho celular e emitir alertas em caso de roubo, furto ou perda. A plataforma também oferece a opção de indicar pessoas de confiança que vão poder emitir um alerta em nome do usuário caso ele não consiga acessar o sistema. Para usar o Celular Seguro, é necessário fazer o login por meio de uma conta gov.br. O cadastro pode ser realizado pelo aplicativo ou pela versão web da plataforma. Para se cadastrar, basta acessar a plataforma Celular Seguro, escolher a opção Meus Telefones ou Telefones de Confiança e selecionar o aparelho. Depois, basta clicar em Alerta e confirmar o registro. Após a confirmação, será gerado um número de protocolo que pode ser utilizado em eventuais consultas posteriores. A plataforma Celular Seguro também oferece uma ferramenta para consulta de aparelhos usados antes da compra e verificar se determinado aparelho tem registro de roubo, furto ou perda. Para realizar a consulta, basta informar o e-mail, número de identificação único do aparelho celular. O e-mail pode ser consultado nas configurações do aparelho.
2: Priscila Machado, para a Voz do Brasil. Golpistas estão utilizando a logomarca do governo federal para oferecer supostas renegociações.
1: A orientação é não clicar em e-mails, mensagens e links na internet, inclusive em redes sociais.
18: O Ministério da Fazenda alerta para golpes aplicados contra pessoas que procuram renegociar dívidas. Os golpistas utilizam anúncios falsos, e-mails, mensagens e links na internet, inclusive em redes sociais, e usam indevidamente nomes e logomarcas do governo federal para conferir aparência de legitimidade às ofertas. A orientação é ficar atento. A renegociação de dívidas é feita diretamente com as instituições bancárias. O governo não envia links, mensagens digitais ou SMS oferecendo esse tipo de serviço e não mantém sites específicos para renegociação.
14: Por isso, não forneça dados pessoais ou bancários e não faça pagamentos a partir de links recebidos por mensagens ou anúncios. Informações e orientações sobre renegociação de dívidas estão disponíveis no portal oficial do Ministério da Fazenda, no endereço gov.br/fazenda. Em caso de dúvida, procure diretamente a instituição financeira responsável pela dívida e utilize somente canais oficiais. Lucília Araújo para a Voz do Brasil.
2: Uma aeronave com sensores de alta precisão está sobrevoando Amazônia, Cerrado e Pantanal para medir os gases que causam o efeito estufa.
1: O trabalho é uma parceria entre Brasil e Alemanha.
19: A aeronave, equipada com instrumentos científicos, está fazendo voos no espaço aéreo brasileiro desde o mês passado. O objetivo é medir fluxos e concentrações atmosféricas de dióxido de carbono e metano, dois dos principais gases causadores do efeito estufa. Os voos se concentram na Amazônia, no Pantanal e em parte do Cerrado. O modelo do avião é capaz de voar em uma ampla faixa de altitude, desde 850 metros até 15 mil metros. O pesquisador do Instituto de Física da Universidade de São Paulo, Paulo Artacho, dá os detalhes.
20: O objetivo principal dessa pesquisa é entender melhor as emissões e o processamento atmosférico de um gás de efeito estufa, que é muito importante, que é o metano. Então, o metano é o segundo gás em importância, em relevância, do ponto de vista de gases de efeito estufa logo depois do dióxido de carbono. E a Amazônia e o Pantanal, em particular, todas as áreas alagadas, são fortes emissores de metano.
19: Cerca de 120 pesquisadores de instituições de pesquisa da Alemanha e do Brasil trabalham na coleta de dados. A coordenação é do Instituto Nacional de Pesquisas Espaciais, o INPE, e do Centro Espacial Alemão. Segundo o coordenador da pesquisa, Dirceu Luiz Erdes, os dados vão complementar informações de outros sistemas de observação, validar medições por satélite e aprimorar modelos climáticos.
21: Todos os modelos de IPCC, modelos de clima e tempo, utilizam dados de CO2 e metano. Então, o principal objetivo desse trabalho é validar esses modelos, corrigir o que tiver que corrigir e melhorar as projeções futuras. E também validar os dados satélites. Tem vários satélites hoje, tanto europeus como americanos, japoneses e chineses, que cruzam o nosso território. E eles têm um valor de coleta desses dados. E a ideia desse projeto é coletar os dados in situ, na região, e validar tanto o satélite como os modelos de previsão.
19: A campanha científica deve se estender até meados de setembro. Até lá, serão realizados cerca de 15 voos, tanto durante o dia quanto à noite. Reportagem Luciana Colares de Holanda.
2: O modelo brasileiro de alimentação escolar, que une os produtos da agricultura familiar às merendas servidas aos estudantes, foi apresentado a uma delegação da Etiópia.
22: Antes de chegar ao prato dos estudantes, a merenda escolar percorre um caminho que começa muito antes da cozinha da escola. É um modelo que une alimentação saudável, agricultura familiar e políticas públicas. Uma experiência brasileira que desperta o interesse de outros países, como a Etiópia. Como lembrou a coordenadora-geral do Programa Nacional de Alimentação Escolar, Karine Santos.
23: O Brasil coopera com muitos países. Faz parte da programação dessa missão de receber a delegação da Etiópia, demonstrar como isso é levado a efeito até que esse alimento chegue de fato no prato dos nossos estudantes.
22: A visita integra a parceria de cooperação entre Brasil e Etiópia voltada ao intercâmbio de experiências sobre alimentação escolar. Analista de projetos da Agência Brasileira de Cooperação, Paola Barbieri falou como funciona essa cooperação entre os dois países.
0: O Programa de Alimentação Escolar Brasileiro já tem 70 anos, né, de existência e, assim, pelas inovações que o programa traz, os países, eles têm muito interesse em conhecer como ele é organizado, né, como ele é operado.
22: Numa escola do Distrito Federal, a delegação da Etiópia pôde acompanhar o resultado desse trabalho na prática. Parte dos alimentos servidos nas escolas públicas vem diretamente da agricultura familiar. A produção passa pelas cooperativas e segue para as unidades de ensino, como garante o presidente da cooperativa, Anaildo Porfírio da Silva.
3: A nossa cooperativa associação hoje atende 72 escolas, então isso ajuda demais o agricultor.
22: O agricultor familiar José Ailton Alves diz que sente satisfação por ter o seu trabalho reconhecido internacionalmente.
4: A gente se sente honrado e gratificado, porque a gente está vendo que o nosso trabalho está sendo visto.
22: Os alimentos produzidos por agricultores familiares, como José Ailton, chegam a milhões de estudantes, como Otaviana Esteves de Deus, de 11 anos.
5: Muito legal essa hora que a gente reúne todo mundo aqui na mesa para comer, conversar, um alimento saudável também, muito delicioso.
22: A merendeira Dilma Costa conta que o sucesso é garantido.
24: Hoje é estrogonofe, hoje vai ser uma loucura, eles vão comer assim, sempre repetem, né?
22: A cooperação Brasil-Etiópia é coordenada pela Agência Brasileira de Cooperação pelo Fundo Nacional de Desenvolvimento da Educação e conta com o suporte de agências das Nações Unidas. Reportagem Cleide Lopes.
1: E essas foram as notícias do governo federal.
2: Fique agora com as notícias do Poder Judiciário e do Congresso Nacional. Uma boa noite.
1: Boa noite para você e até amanhã.
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27: Centro de Estudos Constitucionais do Supremo Tribunal Federal prorroga prazo de inscrições para audiência acadêmica em Belém, no Pará.
28: Relatório do CNJ aponta que medidas protetivas chegam rápido, mas não bastam contra feminicídios.
27: STJ mantém condenação de suposto membro do PCC a mais de 87 anos de prisão.
28: Boa noite, eu sou o Arthur Filho.
27: E eu sou Walter Lima.
28: O Centro de Estudos Constitucionais do Supremo Tribunal Federal prorrogou para 16 de agosto o prazo de inscrições para participação na terceira audiência acadêmica regional do projeto O Ensino do Direito Constitucional no Século XXI, Panorama e Perspectivas.
27: O evento será realizado no próximo dia 28 no Instituto de Ciências Jurídicas da Universidade Federal do Pará.
28: As instituições interessadas em fazer exposição oral devem realizar a inscrição por meio de formulário com envio de resumo escrito até 4 mil caracteres.
27: As manifestações devem ter caráter constitucional e poderão abordar um ou mais dos eixos temáticos definidos pelo Centro de Estudos Constitucionais do Supremo Tribunal Federal.
28: Pesquisa apresentada pelo Conselho Nacional de Justiça revela que o sistema de justiça tem concedido com rapidez medidas protetivas de urgência.
27: Mas os dados revelam que ainda é um desafio combater o feminicídio. Fernanda Porto.
29: 53% das medidas protetivas de urgência são concedidas no mesmo dia em que a mulher faz a solicitação. Mas a ação ainda não é suficiente para evitar casos de feminicídios, já que em 57,6% dos casos, as vítimas tinham medidas protetivas vigentes. Os dados são da pesquisa Feminicídio e Medidas Protetivas de Urgência, publicada pelo Conselho Nacional de Justiça. O levantamento foi feito com base em mais de 10 mil inquéritos iniciados e ações penais de primeiro grau ajuizadas entre os anos de 2024 e 2025. Do grupo analisado, 3.449 vítimas, ou seja, duas a cada três mulheres, não tinham medida contra o réu. Já outras 1.669 tinham medida protetiva, o que corresponde a uma a cada três vítimas.
28: Superior Tribunal de Justiça mantém condenação de mais de 87 anos de prisão a suposto integrante do PCC.
27: A decisão é da desembargadora convocada Nilsone de Freitas. Repórter Fátima Uchoa.
6: O réu foi condenado por participação em organização criminosa armada, 5 homicídios qualificados e ocultação de cadáver. Entre as vítimas está uma escrivã da Polícia Civil de São Paulo. Segundo o Ministério Público, o réu é integrante do primeiro comando da capital, o PCC. A defesa pretendia anular a condenação pelo Tribunal do Júri e obter novo julgamento, mas o Tribunal de Justiça de São Paulo negou a apelação, sob o fundamento de que a decisão dos jurados tinha amparo em provas. No STJ, ao analisar o pedido, Nilsone de Freitas destacou que o habeas corpus serve para proteger o direito de locomoção diante de ilegalidade ou abuso de poder, não sendo cabível para rediscutir condenações quando não há flagrante ilegalidade.
28: Justiça Federal suspende reintegração de posse em área disputada por assentados e indígenas pataxós na Bahia.
27: Com a decisão, a ordem de reintegração de posse em favor do INCRA fica sem efeito até um novo julgamento, que só deve ocorrer após produção de prova técnica. Sabrine Menezes.
7: No recurso, o MPF sustentou que os direitos territoriais dos povos indígenas são originários e reconhecidos pela Constituição Federal. Com a decisão, o processo de reintegração de posse do lote 77A, localizado no projeto Assentamento Cumuru-Xatiba, em Prado, na Bahia, deve passar por uma nova perícia para verificar se a área faz parte da terra indígena Comexatibá, do povo pataxó. Em caso de confirmação, os assentados têm direito à indenização e à eventual realocação para outro projeto de reforma agrária.
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28: A você, uma boa noite.
27: E até amanhã.
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9: Eu sou Paula Groba.
10: E eu sou Humberto Pinheiro.
9: E estes são os destaques de hoje do Jornal do Senado, que começa agora.
10: Vai à sanção programa de incentivos à produção nacional de fertilizantes.
9: Avança projeto que define implementação do novo piso salarial nacional para médicos e cirurgiões dentistas.
10: Estatuto do Aprendiz segue para plenário com urgência.
9: Boa noite.
10: Boa noite.
9: Apesar de ser uma das maiores potências mundiais de produção de alimentos, o Brasil ainda depende fortemente de fertilizantes importados para manter a produção agrícola.
10: Para reduzir essa dependência, o Senado aprovou hoje e encaminhou para a sanção presidencial o projeto que cria um programa de incentivo à produção nacional de fertilizantes. A proposta busca aumentar a oferta do insumo produzido no país, reduzir os custos para o agronegócio e, com isso, ajudar a baratear a produção de alimentos. A reportagem é de Alexandre Campos.
11: A principal mudança feita pelos deputados federais aprovada pelos senadores é a autorização para o repasse de recursos do orçamento ao BNDES para abrir linha de crédito para investimentos na produção de fertilizantes e matérias-primas, remineralizadores, bioinsumos e biofertilizantes. O dinheiro poderá financiar plantas industriais, atividades de pesquisa e infraestrutura de integração de polos logísticos. Relatora do projeto, a senadora Tereza Cristina, do PP de Mato Grosso do Sul, lembrou que, apesar de ser uma potência agrícola, o Brasil continua dependente da importação de fertilizantes.
12: Em 50 anos, nós revolucionamos a agricultura e a produção brasileira. E hoje, este ano, a gente deve passar os Estados Unidos como maiores exportadores de grãos do mundo. e nós vamos fazer essa façanha. Com terras pobres, presidente, que precisam de fertilizantes. Então é uma loucura a gente não ter até hoje um Profert da vida.
11: O texto aprovado, que segue para a sanção presidencial, confere ao Conselho Nacional de Fertilizantes e Nutrição de Plantas a atribuição de avaliar a cada 2 anos a efetividade do programa e definir a mistura mínima obrigatória de fertilizantes nacionais aos comercializados em território brasileiro.
2: E a Comissão de Orçamento aprovou a abertura de créditos extraordinários à União para socorrer vítimas de desastres naturais e para agências reguladoras.
10: Relatora da proposta, a senadora Tereza Cristina defendeu que o instrumento da abertura de crédito seja evitado com mais planejamento. Repórter Raíssa Abreu.
13: A medida provisória aprovada destina R$ 305 milhões de reais ao socorro de vítimas de desastres naturais, como secas e enchentes, em diversos pontos do país. A relatora, senadora Tereza Cristina, do PP de Mato Grosso do Sul, votou pela aprovação da medida, mas reforçou que o crédito extraordinário só deve ser usado em casos excepcionais.
14: Um país que, estação após estação, precisa correr para socorrer aquilo que poderia ter prevenido, não enfrenta um problema de imprevisibilidade, enfrenta um problema de planejamento.
13: A comissão também aprovou a relatora, senadora Tereza Cristina, do PP de Mato Grosso do Sul, votou pela aprovação da medida, mas reforçou que o crédito extraordinário só deve ser usado em casos excepcionais.
14: Um país que, estação após estação, precisa correr para socorrer aquilo que poderia ter prevenido, não enfrenta um problema de imprevisibilidade.

0: reais para 20 horas semanais, mas a implementação será gradual ao longo de 3 anos.
1: Foi o que aprovou nesta terça-feira a Comissão de Assuntos Econômicos. Pelo texto aprovado, o piso será implementado em 3 etapas. As informações com a repórter Marcela Cunha.
2: O projeto estabelece piso salarial de R$ 13.662 para médicos e cirurgiões dentistas que trabalham 20 horas por semana. O novo valor de referência vale tanto para o setor público quanto para o privado e deverá ser reajustado anualmente. A proposta também aumenta para 50% o adicional pelo trabalho noturno e mantém nesse percentual a remuneração das horas extras. O texto já havia sido aprovado pela Comissão de Assuntos Econômicos e de Assuntos Sociais, mas recebeu recurso para votação pelo plenário. Foram apresentadas 4 emendas e, por isso, o projeto voltou à CAI. O relator, senador Nelsinho Trade, do PSD do Mato Grosso do Sul, aceitou apenas a emenda que prevê a implantação gradual do novo piso, 40% do valor no primeiro ano, 70% no segundo e 100% a partir do terceiro.
3: A transição confere tempo de adaptação aos empregadores, tanto do setor privado quanto do setor público, e mitiga eventuais impactos negativos sobre o mercado de trabalho.
2: O projeto segue para análise da Comissão de Assuntos Sociais e depois para votação no plenário do Senado.
0: O Senado pode analisar propostas que reduzem o número de dias letivos nos calendários escolares.
1: As ideias foram apresentadas por cidadãos e serão analisadas pela Comissão de Direitos Humanos e Legislação Participativa. Se aprovadas, poderão ser transformadas em projetos de lei. Repórter Herman Kulitz.
4: As iniciativas foram apresentadas por cidadãos pelo portal E-Cidadania. Como receberam mais de 20 mil apoios, se tornaram sugestões legislativas. Agora, a Comissão de Direitos Humanos e Legislação Participativa vai decidir se elas serão transformadas em projeto de lei. André Camargo, autor de uma das propostas, explicou que antigamente o calendário escolar era de 180 dias e não vê prejuízo no retorno a essa quantidade.
5: As 800 horas vão permanecer, né? A carga horária de trabalho vai se manter. O que vai diminuir é a quantidade de dias letivos, para a gente poder se organizar, se reorganizar e tentar ver uma nova saída.
4: Os autores alegam benefícios tanto para os professores, favorecendo a formação continuada e a melhora na qualidade de vida no trabalho, quanto para os alunos, que poderão ter um ano letivo mais dinâmico e focado em um ensino mais eficiente, podendo até diminuir a evasão escolar.
0: E avançou no Senado o Estatuto do Aprendiz, novo marco legal para programas de aprendizagem com regras de contratação de adolescentes e jovens entre 14 e 24 anos, além de pessoas com deficiência em qualquer idade.
1: O texto aprovado pela Comissão de Assuntos Sociais, sem modificações, seguiu com pedido de urgência para votação no plenário do Senado. Repórter Marcela Diniz.
6: O contrato terá duração de 2 anos, podendo ser prorrogado por mais um, e a jornada poderá chegar a 8 horas diárias para quem já concluiu a educação básica. A proposta garante direitos como vale-transporte, férias no mesmo período do recesso escolar para menores de 18 anos e estabilidade para gestantes. O texto mantém a obrigatoriedade de contratação de aprendizes por empresas de médio e grande porte nos mesmos percentuais de hoje, mínimo de 5% e máximo de 15%, de acordo com o número de trabalhadores. Micro e pequenos negócios continuarão com contratação facultativa. Para quem não cumprir a cota, o texto prevê multa de R$ 3.000 por aprendiz não contratado. Em caso de reincidência ou embaraço à fiscalização, o valor dobra. O texto aprovado pelos senadores é o mesmo que veio da Câmara. 5 emendas de plenário foram rejeitadas na Comissão de Assuntos Sociais, entre elas, a que transferia para negociação coletiva regras sobre aprendizagem. O senador Flávio Arnes, do PSB paranaense, lembrou que já existe decisão do STF proibindo esse tipo de acordo quando o que está em questão são direitos de adolescentes.
7: Não se pode discutir mais vagas ou menos vagas. E já existe o tema 1046, que afastou expressamente das políticas de inclusão de aprendizes à negociação coletiva. A empresa pode alocar aprendizes em outros tomadores de serviço, públicos ou privados. Então, várias alternativas foram criadas para se ultrapassar o problema de, eventualmente, uma empresa não poder contratar.
6: A aprovação no Senado é

0: o último passo da análise da proposta no Congresso, mas para virar lei, ela ainda precisa ser sancionada pelo presidente da República.
1: E o senador Paulo Paim, do PT do Rio Grande do Sul, reafirmou o apoio à redução da jornada para 40 horas semanais, sem redução de salário. Segundo ele, mais de 80% dos brasileiros apoiam o fim da escala 6 por 1.
2: Paim também citou estudos que apontam a possibilidade de criação de 4,5 milhões de novos empregos com a medida. Ao destacar que a proposta já recebeu o aval dos deputados, o senador defendeu que a PEC seja colocada em votação no Senado.
3: Não estamos diante de uma pauta de esquerda ou de direita, de centro ou do governo ou da oposição. Estamos diante de uma pauta dos brasileiros, das famílias brasileiras.
2: Com edição de Paula Groba e trabalhos técnicos de Eliseu Caires, o Jornal do Senado fica por aqui. Acompanhe agora as notícias da Câmara dos Deputados. Boa noite.
1: Boa noite e até amanhã.
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5: Comissões declaram nulo casamento de menores de 16 anos de idade.
6: Propostas aumentam o acesso da população às canetas emagrecedoras.
5: Lei votada pelos parlamentares amplia o uso do FGTS por filantrópicas.
6: Boa noite. Uma nova lei mantém até 2030 a autorização para que instituições filantrópicas de saúde utilizem recursos do FGTS, a partir de projeto que passou pela análise dos deputados. Quem explica é a repórter Maria Neves.
7: Já está em vigor a lei que prorroga até 2030 o prazo para que hospitais filantrópicos utilizem recursos do Fundo de Garantia do Tempo de Serviço, o FGTS. Entre 2019 e 2022, a legislação permitia a essas instituições de saúde sem fins lucrativos aplicarem verbas do FGTS, mas a autorização não foi prorrogada. A norma sancionada agora foi apresentada pelo deputado Paulo Pimenta, do PT do Rio Grande do Sul, ainda este ano. O parlamentar apenas recuperou o texto de uma medida provisória do Executivo que perdeu a validade porque não foi votada pelo Congresso. Ao defender a aprovação do então projeto de lei no plenário da Câmara, o deputado Pompeu de Matos, do PDT do Rio Grande do Sul, ressaltou que a proposta vai beneficiar especialmente as Santas Casas.
8: É uma retomada de uma possibilidade que tinham as Santas Casas de se socorrer do Fundo de Garantia por Tempo de Serviço para suprir as dívidas que têm de financiamento. Segundo consta, as próprias Santas Casas já declararam que há uma dívida em torno de 10 bilhões e existe recurso no Fundo de Garantia destas Santas Casas que pode ser lançado mão.
7: O governo estima que a utilização de verbas do FGTS pode reduzir os encargos financeiros das entidades filantrópicas de patamares próximos a 18% ao ano para cerca de 12% ao ano. Para serem consideradas filantrópicas, as instituições devem destinar pelo menos 60% dos atendimentos ao Sistema Único de Saúde, de forma gratuita para a população. Os empréstimos com recursos do Fundo de Garantia vão beneficiar também instituições sem fins lucrativos que atuem no campo para auxiliar pessoas com deficiência e que participem de forma complementar do SUS. Na Câmara, o texto foi aprovado em 7 de julho e, logo em seguida, no dia 15 do mesmo mês, os senadores também acolheram o projeto. Da Rádio Câmara de Brasília, Maria Neves.
5: Projeto de Ribamar Silva, do Podemos de São Paulo, atualiza as regras de rotulagem de alimentos. A proposta prevê informações nutricionais mais claras e acessíveis para orientar os consumidores na escolha de produtos.
6: De acordo com o texto de Ribamar Silva, a regulamentação deve estabelecer critérios para destacar o teor de açúcares, sódios, gorduras e outros componentes de interesse para a saúde. O projeto também prevê recursos de acessibilidade, como o sistema Braille e ferramentas digitais para pessoas com deficiência.
4: Saúde.
9: Projetos em discussão na Câmara querem aumentar acesso da população às chamadas canetas emagrecedoras. A repórter Mônica Tati tem os detalhes.
10: 60% dos brasileiros estão obesos ou acima do peso, segundo dados divulgados pelo Ministério da Saúde. Dessas pessoas, um quarto já é considerada obesa. A obesidade geralmente acarreta doenças crônicas, como hipertensão, diabetes e problemas cardiovasculares. São necessárias várias medidas para evitar a condição, como boa alimentação e a prática de exercícios físicos. Mas o uso de substâncias presentes nas chamadas canetas emagrecedoras tem se mostrado eficaz para reduzir o peso corporal e ajudar no controle da obesidade. Para tentar controlar os danos, deputados apresentaram projetos para aumentar o acesso da população a esse tipo de tratamento. O deputado Mário Eringer, do PDT de Minas Gerais, apresentou o projeto de lei que declara de interesse público os medicamentos Monjaro e Zepbound, que utilizam como princípio ativo a tirzepatida. A medida permite que o governo utilize o mecanismo de licença compulsória da propriedade industrial, popularmente conhecido como quebra de patente.
11: A quebra da patente propicia que outras empresas, aumenta a concorrência, possam fabricar esse medicamento, a tirzepatida, e atingir o maior número de pessoas, porque haverá com certeza uma redução do preço. Hoje, o preço do Monjaro e do Zepbound é muito caro, impossibilita qualquer pessoa de classe média alta até, de usar esse medicamento, porque o preço é muito alto e os benefícios são tão grandes que isso é vantagem para a saúde pública de uma maneira geral.
10: Já o deputado Damião Feliciano, do União da Paraíba, apresentou o projeto que exige a oferta de liraglutida, que tem o nome comercial de Saxenda, e a semaglutida, conhecida por Wegovy ou Ozempic, pelo SUS, o Sistema Único de Saúde. Segundo Damião Feliciano, esses dois medicamentos são reconhecidos mundialmente como eficazes no tratamento da obesidade, mas o preço é uma barreira para a população mais carente. Segundo a Anvisa, a liraglutida auxilia no controle crônico de peso em associação a uma dieta baixa em calorias e ao aumento de exercícios físicos. A semaglutida, por sua vez, é mais uma opção para o tratamento do diabetes mellitus tipo 2. Os projetos que pretendem facilitar o acesso da população às canetas emagrecedoras estão em diferentes fases de apreciação na Câmara dos Deputados. Da Rádio Câmara de Brasília, Mônica Tati.
4: Trabalho.
6: Sidney Leite, do PSD do Amazonas, pondera que o texto da PEC do fim da escala 6x1 deve contemplar os interesses tanto dos empresários quanto dos trabalhadores. Ele afirma que a redução da jornada vai garantir mais tempo de convivência familiar para os brasileiros.
12: É importante que se compreenda que nós temos um segmento para quem empreende nesse país, o comércio e os serviços. Há necessidade que nesse relatório que nós vamos aprovar, contemple esses setores, que são setores que muitas vezes não conseguem manter o trabalhador na formalidade, tendo em vista os altos custos dos encargos sociais. Mas isso não deve ser fator para que aqui no Parlamento nós possamos avançar e dar fim a essa escala e que homens e mulheres possam ter o direito de conviver com a família, direito ao lazer, direito ao estudo e, com isso, ter uma qualidade de vida melhor.
9: Sidney Leite lembra que a escala 5x2 já existe em áreas como o serviço público, o setor financeiro e parte da indústria. O parlamentar acredita que o fim da escala 6x1 vai contribuir para a redução do adoecimento dos trabalhadores e para o aumento da produtividade no ambiente profissional.
4: Economia.
6: Luiz Erondina, do PSOL de São Paulo, é uma das autoras do projeto que cria o Sistema Nacional de Transparência e Monitoramento de Preços de Combustíveis. A proposta prevê um portal público para consulta em tempo real dos preços praticados em postos de todo o país.
9: Luiz Erondina sugere que distribuidoras e revendedores informem à ANP dados sobre preços, custos e volumes comercializados. Ela acrescenta que o texto estabelece mecanismos para identificar variações abusivas de preços, além de estabelecer sanções administrativas.
4: Ciência e tecnologia.
6: Lucas Ramos, do PSB de Pernambuco, propõe discutir a criação da CID Digital, uma contribuição sobre as receitas obtidas por plataformas digitais com a prestação ou intermediação de serviços. A medida busca estabelecer uma nova forma de tributação para o setor.
9: Lucas Ramos destaca que a proposta divide opiniões e que, por isso, precisa ser debatida. Enquanto os defensores apontam a necessidade de ampliar a tributação, empresas afirmam que já recolhem diferentes impostos e alertam para o risco de aumento de custos e repasse ao consumidor.
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4: Direitos Humanos.
6: A Câmara aprovou projeto que declara nulo o casamento de menores de 16 anos de idade. A repórter Paula Bittar acompanhou a votação.
14: A Comissão de Constituição e Justiça da Câmara aprovou uma proposta que declara a nulidade em qualquer caso do casamento de pessoas que não atingiram 16 anos de idade, a chamada idade núbil. O texto aprovado exclui artigos do Código Civil que prevêem a possibilidade de casamento antes da idade núbil, como em caso de gravidez, ou estabelecem regras e prazos para confirmação ou anulação desses casamentos. A relatora na CCJ, a deputada Ana Paula Lima, do PT de Santa Catarina, apresentou um parecer favorável a esse projeto da deputada Laura Carneiro, do PSD do Rio de Janeiro, mas rejeitou um outro do deputado Dr. Fernando Máximo, do PL de Rondônia, que pretendia facilitar o casamento de quem atingiu 16 anos com a assinatura de um dos pais ou responsáveis. Atualmente, a lei exige a assinatura de ambos os pais ou representantes legais nesses casos. Ana Paula Lima também destacou que a vedação do casamento de menores de 16 anos encontra respaldo constitucional na proteção à infância e à juventude.
15: A aprovação do meu parecer pela Comissão de Constituição e Justiça, que torna nulo o casamento antes dos 16 anos, não é só um detalhe jurídico, é a Câmara Federal dizendo com todas as letras que esse tipo de casamento nunca deveria ter existido. Uma criança e adolescente ser empurrada para dentro de um casamento significa abandono escolar, gravidez precoce e muitas vezes violência escondida dentro de casa. Fecharmos as brechas que ainda restam na nossa legislação é proteger meninas que sozinhas não teriam como se defender.
14: A proposta que declara a nulidade em qualquer caso do casamento de pessoas que não atingiram 16 anos de idade já pode seguir para análise do Senado, a menos que haja recurso para votação antes pelo plenário da Câmara. Da Rádio Câmara, de Brasília, Paula Bittar.
4: Transportes.
9: Júlio Lopes, do PP do Rio de Janeiro, apoia projeto que estabelece o transporte público gratuito como um direito universal no país. Na opinião do parlamentar, a tarifa zero estimula o comércio e já é uma realidade bem sucedida em diversas cidades.
16: Essa é uma ideia disruptiva, uma ideia nova, uma ideia importante, porque muitos países do mundo já estão começando essas experiências, assim como no Brasil. Nós já temos várias cidades no Brasil, mais de 14 cidades brasileiras, onde o transporte é gratuito e gera um movimento enorme na economia, porque você usa o transporte não só para ir trabalhar, mas também para se divertir, para ir cuidar da sua saúde, para cuidar da vida médica, clínica dos seus filhos também, enfim. O transporte gratuito gera um movimento enorme na economia.
6: Júlio Lopes reconhece os desafios para garantir o financiamento da medida, mas acredita que a criação de fontes permanentes de recursos e o uso de matrizes energéticas mais baratas, como o gás natural, podem garantir a mobilidade gratuita sem distinção de segmentos da população.
9: Proposta de Chico Alencar, do PSOL do Rio de Janeiro, prevê passe livre em todos os transportes públicos do país para pessoas com deficiência e doenças crônicas. A ideia, segundo o deputado, é garantir mobilidade e ampliar o acesso a um direito básico.
6: Chico Alencar lembra que pessoas com deficiência e doenças crônicas enfrentam limitações específicas e que, por isso, precisam de tratamento diferenciado no acesso ao transporte. Ele acrescenta ainda que é dever do poder público atender ao interesse coletivo e garantir a inclusão.
17: Então, esse passe livre em todos os transportes coletivos para o portador de doença crônica ou de deficiência é, na verdade, o cumprimento de um direito que a gente quer ver assegurado. É bom lembrar que os serviços de transporte público são uma concessão do poder público e as empresas concessionárias têm que se submeter à legislação mais geral, que é, por definição, voltada para o bem comum.
4: Desenvolvimento Regional.
9: Dorinaldo Malafaia, do PDT do Amapá, é relator de projeto que concede a Macapá o título de Capital Nacional do Meio do Mundo. A proposta destaca que a cidade é a única capital brasileira cortada pela linha do Equador, onde o equinócio pode ser observado duas vezes ao ano, em março e setembro.
6: Dorinaldo Malafaia deu parecer favorável à iniciativa, ressaltando a importância do reconhecimento para a identidade local. Ele aponta que a homenagem pode fortalecer o turismo de Macapá por valorizar atrações ligadas à linha do Equador, como o Parque Meio do Mundo.
9: Projeto de Márcio Neiser, do Solidariedade, transforma o festejo do Santuário Diocesano Nossa Senhora do Coco da Aparecida, em Loreto, no Maranhão, em manifestação da cultura nacional. A celebração é realizada anualmente entre os dias 6 e 15 de agosto.
6: De acordo com Márcio Neiser, o festejo reúne milhares de romeiros de diferentes regiões do país e representa uma tradição centenária da população maranhense. Na visão do deputado, a proposta valoriza o patrimônio cultural e incentiva o turismo e o desenvolvimento local.
4: Comissões.
9: Rui Carneiro, do Podemos da Paraíba, apresentou projeto que institui a Política Nacional de Integridade Pública e Governança Preventiva. O deputado explica que a proposta fortalece os mecanismos de prevenção de irregularidades, transparência e eficiência na administração pública.
6: Entre as medidas previstas no projeto de Rui Carneiro estão a obrigatoriedade de programas de integridade nos órgãos públicos, com códigos de ética, canais de denúncia e capacitação de servidores. O texto também cria órgão destinado a produzir inteligência, identificar riscos e apoiar os órgãos de controle.
4: Justiça.
9: Projeto de Beto Pereira, do Republicanos de Mato Grosso do Sul, define os critérios para caracterizar o notável saber jurídico exigido para a indicação de ministros dos tribunais superiores e desembargadores. Entre os parâmetros sugeridos estão atuação no magistério e produção científica.
6: Beto Pereira também defende que a titulação de doutor em direito e o recebimento de premiações na área jurídica sejam considerados para as nomeações. Na visão dele, a medida dá mais objetividade ao conceito previsto na Constituição e reduz interpretações subjetivas no processo de indicação.
4: Segurança Pública.
9: Sancionadas pelo Poder Executivo, propostas discutidas na Câmara ampliam a proteção às mulheres.
6: Deputadas apontam avanços com as novas leis do Pix Pensão e de divulgação do Ligue 180, segundo ressalta o repórter José Carlos Oliveira.
18: Deputadas participaram da cerimônia de sanção das novas leis do Pix Pensão e de divulgação do Ligue 180 e apontaram avanços no Pacto Nacional dos Três Poderes contra o Feminicídio. A lei que obriga o poder público a divulgar o telefone exclusivo de denúncia de violência contra a mulher em locais públicos e privados de grande circulação surgiu de proposta da deputada Laura Carneiro, do PSD do Rio de Janeiro. Relatora do texto na Câmara, a deputada Camila Jara, do PT do Mato Grosso do Sul, destacou os esforços de fortalecimento do Ligue 180, criado em 2005.
19: O 180 tinha sofrido um completo desmonte. As mulheres ligavam e eram encaminhadas para qualquer lugar e eram muitas vezes revitimadas. Quando a deputada Laura faz esse projeto para que os estados divulguem o 180, é uma maneira da gente estar ampliando e garantindo que ele funcione.
18: Já a lei do chamado Pix Pensão altera o Código de Processo Civil para instituir a transferência automática de pensão alimentícia. O texto surgiu de proposta da deputada Tabata Amaral, do PSB de São Paulo, com a intenção de reverter o atual quadro de 650 mil processos judiciais sociais por falta de pagamento de pensão alimentícia, muitos deles relativos a homens de classes média e alta.
20: São 11 milhões de mães solo no nosso Brasil. Quase 2 milhões de crianças que não têm o nome do pai na certidão de nascimento. E aquilo que a gente tem para a CLT, para o assalariado, que é o desconto da pensão, a gente vai ter para todo mundo com essa lei. Pode ser MEI, pode ser autônomo, pode trocar de emprego, pode ser empresário, pode estar na informalidade, deve uma pensão alimentícia, tem filho, vai ter que ter o depósito na conta da mãe todo mês certinho.
18: Da Rádio Câmara de Brasília, José Carlos Oliveira.
5: Projeto de Alexandre Guimarães, do MDB do Tocantins. Cria a Política Nacional de Prevenção e Enfrentamento à Violência de Gênero no Ambiente Digital. Segundo o autor, o objetivo é estabelecer medidas que protejam as vítimas e responsabilizem os autores de crimes cometidos na internet.
6: Entre as medidas previstas no projeto de Alexandre Guimarães estão a criação de canais para denúncias e a remoção de conteúdos ilícitos. O texto também estabelece regras para provedores e prevê ações de educação digital e prevenção contra o uso ilegal da inteligência artificial.
5: Termina agora o Jornal Câmara dos Deputados, produzido pela Rádio Câmara, com trabalhos técnicos de Everson Urani e apresentação de Márcio Aquiles Sardi e José Carlos Andrade. Uma ótima noite para você.
6: Boa noite. A Voz do Brasil volta amanhã.
5: Você ouviu A Voz do Brasil. Boa noite.

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8: Minuto do Marketing, com arroba Fernanda Miller.
9: Você tem um negócio que depende exclusivamente da alta temporada? Esse é um desafio para muitas empresas, principalmente no turismo. Mas a sazonalidade não precisa ser uma sentença para o seu negócio. As empresas que conseguem manter bons resultados ao longo do ano criam motivos para o cliente comprar, visitar ou voltar, mesmo fora dos períodos de maior demanda. Isso pode acontecer por meio de promoções, eventos, novos produtos e uma comunicação constante com o público. No fim das contas, marketing não serve apenas para vender mais quando o mercado está aquecido. Ele também ajuda a manter o seu negócio relevante quando a demanda diminui. Descubra outras estratégias para fazer a sua empresa crescer o ano inteiro. Acesse negóciossc.com.br.

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0: Muito bem, 10h05, noite de terça-feira, vamos para a identificação na abertura do pijama. P-I-J-A-M-A Show, Pijama Show na Atlântida com Everton, com Your Simple The Best, Mr. P de Pijama. Vamos até meia-noite, só de clássicas. Ontem tivemos um belo programa celebrando os 28 anos do Pijama na Rede Atlântida, que começou em 98, no dia 10 de agosto. Bom, agora vamos seguir tocando aquelas que ficam lá guardadas no fundo do baú. A gente dá uma revirada, dá uma pesquisada e a gente encontra coisas que, por favor, jamais devem ser esquecidas. Esse é o nosso papel por aqui. Arroba Everton Cunha P no Instagram, WhatsApp 489-9188-1009. Às 2 horas, a partir de agora, estamos para toda Santa Catarina, estamos no aplicativo, no site, todas as formas possíveis. E já começamos com a clássica do Eric Clapton, Leila. Seja bem-vindo ao Pijama na Atlântida. Aí está.

0: Ok, encerramos a primeira meia hora, já estamos assim, ó, muito próximos, né, aquela coisa das 10h30, ainda tem uma sequência logo, logo adiante, intervalo aqui na Atlântida e já voltamos com o Pijama.
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0: E assim encerramos a primeira hora do pijama. Hoje, nesta noite, estamos na terça-feira. Que noite agradável, bacana assim. Eu espero que esteja sendo para você. Estamos para todas as emissoras de Santa Catarina, portanto... Não, isso aí eu falo depois do intervalo. Calma aí um pouquinho. Depois a gente volta.
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1: Vamos para o toque do cuco e a identificação oficial e tradicional do programa que está no ar para todo o sul do Brasil. Opa! Sim. Opa! P-I-J-A-M-A Show, Pijama Show na Atlântida com Everton com Your Simple The Best, Mr. Piri Pijama. Noite de terça, temos uma hora ainda para que possamos ter surpresas agradáveis e boas canções. Esse é o Pijama consagrado aqui na Atlântida. Nova sequência, aí está.

0: Muito bem, neste intervalo das 11h30 tivemos uma boa nova sequência. Calma aí que a gente já volta aqui na Atlântida.
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0: Atlântida, rádio das nossas vidas e o Pijama Só com clássicas, meia hora, final começando agora.

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0: Encerramos o Pijama desta terça. Que espetáculo, foi bom demais, mas a programação da Rede Atlântica segue. Boa sequência, boa madrugada e uma ótima quarta-feira logo mais. 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
4: Já reparou que alguns restaurantes estão sempre lotados, mesmo sem fazer promoções? Muitas vezes o motivo não está no cardápio, está na experiência. Cada vez mais as pessoas escolhem lugares que oferecem algo além da comida. Um evento temático, música ao vivo, uma harmonização, qualquer experiência que torne aquele momento diferente. E sabe o que acontece? O cliente não só volta, como também recomenda o lugar para outras pessoas. Em um mercado cada vez mais competitivo, proporcionar uma boa experiência pode ser um diferencial tão importante quanto um bom cardápio. Quer descobrir tendências do seu segmento para atrair mais clientes? Acesse negóciossc.com.br.
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2: Alô galera, bom dia, bom dia. Está no ar o Cafezão na Atlântida, melhor vibe do FM. Agora 7h02. Cá estou de pé na patrola e pronta pra entregar pra vocês muita música boa, todas as informações atualizadas com sucesso e tudo que a gente tem de melhor, a nossa vibe, né? A melhor, inclusive, do FM, 99.3 de Chapecó para o Grande Oeste de Santa Catarina, noroeste do Rio Grande do Sul. Então sejam todos bem-vindos, tá? Onde quer que você esteja ouvindo a nossa frequência, seja nas cidades aqui da região, na estrada, em casa, se preparando para sair de casa, já no trabalho, na lida, né? Então bom dia, um ótimo trabalho para ti. Estamos juntos e vamos, que já é quarta-feira, metade da semana, hein? 12 de agosto de 2026. E é isso, gente. O Cafezão está no ar. Bom dia, Matheus.
3: Oi, Ju. Bom dia pra você. Bom dia pra todo mundo. Bora, bora, que a quarta-feira tá on e a gente já tá aqui no ritmo pra começar esse meio de semana. E assim, com uma informação muito importante, quase meio do mês também, né? Já que falávamos que agosto demoraria, na nossa percepção tá voando, né? Porque tem tanta coisa pra fazer que a gente nem para pra pensar no dia que a gente tá. Mas de qualquer forma, super bom dia. Força na peruca e cá estamos então para enfrentar mais um dia que por enquanto, Ju, tem muita nuvem carregada no céu e é claro, a gente vai falar sobre isso.
2: Pois é, o friozinho segue marcando presença, 12 graus em Chapecó neste momento e vamos nessa. 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
3: Muito bem, gente. No Cafezão, então, hoje a gente fala de pavimentação em algumas ruas de Chapecó e também a reta final das obras de 15 milhões de reais lá na Avenida Ernesto José de Marco. E também trago detalhes no cenário nacional. Impressionante eclipse lunar vai acontecer em agosto. A gente vai poder ver aqui de Chapecó. E eu também trago detalhes da Mega Sena. Quem tava com saudade da Mega Sena, acho que é um sinal, entendeu,
2: será,
3: Ju?
2: Será, será?
3: Daqui a pouquinho eu falo que tá acumulada, começa com o novo jogo hoje. Também falo do esporte da Chapecoense, que tem, também apresenta reforços e que tem aí já atualizações sobre o jogo de domingo que vai acontecer na Arena Condá. Então tem muito assunto e a gente já tá aqui prontinho, de pé na patroa para criar forças e ser carregado por ela, né, Ju?
2: Vamos nessa.
3: Hoje eu vou na concha, entendeu? Hoje eu só tô de pé na patroa, então eu preciso que a patroa me leve.
2: Claro, é o serviço dela, né? E você só vai ali gerenciando, comandando, apontando para onde tu quer ir, né? E vamos lá, vamos viver essa quarta-feira então, gente. Tem o alô aqui da nossa audiência, tem o Rodrigo, que logo cedo sempre deixa uma mensagem de bom dia pra gente. E na quarta-feira, que é considerada a quarta love do Cafezão, ele sempre pede um som do Elvis. Então a gente organiza pra daqui a pouco, tá bom, Rodrigo? Bom dia! E a Clary mandou bom dia, duplinha. Tudo bem? Queria pedir um Purple Rain hoje. Tá com uma carinha e beijos. Boa quarta pra gente. Obrigada, tá, Clary? Um beijo pra você também. Lembrando, né, que toda quarta-feira a gente tem uma parceria muito legal com a Sacramento. 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
2: 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E para participar, você manda o seu alô, o seu bom dia para o 991-754280. Não esqueça de se identificar, tá? Primeira coisa na mensagem, manda o teu nome para já garantir a participação. Fechou, Matheus?
3: Com toda certeza. E assim a gente vai, então, liberando geral neste começo de quarta para você aproveitar tudo junto com a gente. Bora lá que tem sonzeira chegando, Queen, e depois, é claro, informação e aquele tralalá que você ama. Bom dia, quartou!

0: estamos de volta já, depois dessa primeira sequência musical. Já teve pedido da audiência com Elvis, Queen, e agora também fechamos com o U2, tá? Aos pouquinhos vou atendendo, tem muitos pedidos musicais bons pra hoje, inclusive um do Marty Grabowski, que eu encaixei aqui na programação. Então eu tô colocando um pouquinho de tudo, tá? Tem Quarta Love, tem grandes sucessos. E assim, eu observei antes o céu e falei aqui no off, gente, eu tô vendo um pedaço do céu azul. Parece até uma grande novidade, né?
1: Julie, não crie expectativas com relação às previsões climáticas, tá? Não. Porque Chapecó amanheceu nessa quarta com o céu bastante nublado, encoberto. Até agora tem esse breve aparecer do céu, mas isso marca um amanhecer típico de inverno aqui na capital do Oeste. O Instituto Nacional de Meteorologia emitiu um alerta amarelo de perigo potencial para tempestades isoladas, com chances sim de chuva rápida e trovoada e com rajadas de vento ao longo do dia. Os termômetros registram marcas amenas, com temperaturas que vão girar na casa dos 13 e na máxima prevista para bater os 22. Então a gente segue com essa informação, temos sim alerta de temporal para hoje. Aquela velha história, falei ontem e repito, a instabilidade permanecerá na região até sexta-feira, com o tempo melhorando entre sábado e domingo, tá?
0: Será que tem alguma simpatia que nós possamos fazer todos juntos para tentar espantar essa chuvarada,
1: gente? Cara, chuvarada tem um nome, é o Ninho, vamos tentar derrubar o El Ninho, entendeu?
0: E cara, que loucura.
1: Aí vai, entendeu?
0: E a previsão para os próximos meses não é muito animadora, né? A gente sabe que o pico do tal do El Niño vem lá no verão, né? No início do verão, entre novembro e dezembro. Então, que loucura, gente. É isso. 7h19 da manhã. Daqui a pouquinho tem mais informações. Daqui a pouquinho também a gente fala de outros assuntos. Mas, gente, não vai ser possível ler as mensagens ao vivo. São muitas, tá? Já temos mais de 100 mensagens só pra começar às 7h19 da manhã.
1: Se você fosse a contemplada e a, obviamente, a sortuda em levar esse presente, o que você pediria na pizza? Qual seria o sabor de pizza que você ia carcar?
0: Olha, na Sacramento tem alguns sabores diferentes. Uhum. Tem carne de porco, que eu gosto muito, que eu acho, se não me engano, é a jalapenha, uma coisa assim. Tem também uma que eu gosto bastante, que é agridoce, né?
1: Nossa,
0: com
1: adoro.
0: Cebola caramelizada. 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Tem os tradicionais também, sempre vai um de calabresa. Na minha, né? Mas olha, a Sacramento arrasa, gente. Realmente muito bom. 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
1: Opa!
0: Que você clica e cai direto na conversa com a gente, tá? Então, se não pegou o número aí, procura lá Atlântida Chapecó no Instagram. Tem lá uma logo cor-de-rosa lá, tem fotos do Matheus, fotos minhas, de toda a galera da Atlântida Santa Catarina, tem até um recado do Paulo Ricardo lá pra você ir pro show dele, enfim, nosso Insta sempre abastecido com muita informação e também com o nosso WhatsApp, tá bom? Gente, é muita mensagem, tá? Vou registrar o nome de uma galera aqui, pelo menos, pra começar. Bruna Colombelli mandou alô, Rafael também, Júlia, Daiane, a Roberta mandou um áudio, né, Roberta? Beijo, Remison também, o Felipe também mandou áudio, Douglas, obrigada, Fernanda Barcelos, a Betina também marcando presença, João Maurício, sempre na sintonia. Alô pra Daiane, pediu que de abelha a gente vai tocar daqui a pouco, Bruna também com a gente, Milena, e por aí vai, viu, Matheus?
1: Boa, que legal, gente, todo mundo já acordou no ritmo hoje, espero que a Atlântida realmente esteja fazendo a diferença aí no outro lado pra você. E pra continuar nessa vibe boa, tem mais música chegando por aqui e daqui a pouquinho eu e Tchuli voltamos, falaremos de eclipse. Será que é o Lube que vem aí?
0: Será?

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1: E assim fechamos o nosso primeiro bloco, tá? Depois do show do intervalo a gente volta, seguimos com informações. O que a gente destaca daqui a pouco, Matheus?
2: Ju, a gente fala de novidades na Chapecoense, jogo do final de semana, fala de eclipse que poderá ser visto em Chapecó e região.
1: Ó.
2: E a gente também traz detalhes aí a respeito da previsão do tempo, mais uma vez pra galera se organizar e curtir bastante o fim de semana, tá? Porque é quarta-feira, mas o final de semana será de sol, então já dá pra se programar.
1: Ah, com certeza, né? 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
9: Cair é inevitável. A forma como você se levanta é que te define. Eu adorei essa frase que eu recebi esses dias. Ela mostra quem realmente somos e como somos, né? Porque todos somos capazes de cair e provavelmente iremos. Mas de que forma você vai lidar com isso é que mostra realmente quem você é. Pois é preciso coragem, determinação, caráter, força e muitas das principais características que temos, né, para você se levantar. E aí, meu amigo ou amiga, involuntariamente, você traz à tona toda a sua verdadeira capacidade de se recuperar. Nesse momento, não há planos, só seu instinto tomando forma. Acredite nele.
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1: Cafezão tá de volta. 25 minutos nos separam das 8 horas da manhã. Boa quarta-feira pra você que chegou agora. Tá acompanhando a Atlântida no carro, em casa, no trabalho já? Então, vamos nessa, gente. 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Então, combina aí com a galera e a família um rolê pro parque, o mais irado de toda a nossa Santa Catarina. Matheus?
2: Vamos que vamos, Tchuli. Tem mais informações aqui para nossa querida audiência. A duplicação da antiga avenida lá das Araras entrou na sua reta final e promete melhorar a mobilidade urbana. A prefeitura investiu quase 16 milhões de reais nessa artéria que liga o centro ao bairro EFAP. Essa nova estrutura de engenharia conta com 4 pistas de rodagem, iluminação em LED, ciclovia, até uma rotatória. Previsão oficial de entrega, gente, é agora, no fechamento de agosto. Então, pessoal que nos ouve, né? Muita gente circula por lá de manhã. Falta pouco, hein, povo? Daqui a pouquinho a gente fala da inauguração e vai torcer que o trânsito realmente flua por lá, né, Ju?
1: Ah, com certeza. Que ajude a desafogar o trânsito da Atílio Fontana, que é muito caótico, né? Temos boa parte da audiência que passa por esse trecho todos os dias, já nem reclamam mais, né? Porque só se adaptaram ao trânsito caótico mesmo. Mas enfim, vamos nessa. 23 para as 8, impossível ler todas as mensagens ao vivo, mas no off tô lendo uma por uma, tá, galera? Então aqui a mensagem da Ana, por exemplo, o Guilherme, que se identificou com o jingle deles. Temos a Fabiane, o Pedro, a Michelle, Jéssica, enfim. Muitas pessoas concorrendo à pizza da Sacramento. É uma pizza tamanho família, tá? Então você pode convidar alguém pra sua casa hoje, fazer algo especial. Ou até ir pra lá, né, gente? Eu amo a área externa da Sacramento. Acho muito linda. Tem aquela árvore enorme, aqueles bancos que são bem legais, né? Pra chamar a turma e ir pra lá. Então fica a dica, participe e concorra. Fechou, Matheus?
2: Vai dar boa, gente. Vamos lá, então. Seguindo, tem música e daqui a pouquinho a gente volta com muito mais. Agora com ele, o nosso reizinho, Cazuza. Bom dia.

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2: Muito bem,
3: não,
2: gente.
3: Não tem o boletim,
2: o boletim
3: é
2: não chegou, mas é que aqui tá tudo certo. Ju, eu trago outra informação e assim que a Fran mandar pra gente, a gente vai trazer por aqui também, tá bom? Vamos
3: tá
2: lá
3: bom.
2: Então, que eu quero falar a respeito agora do Observatório Nacional, que confirmou todos os detalhes do aguardado eclipse lunar parcial e profundo

0: Kitown, que vai cruzar o céu brasileiro na madrugada do dia 27 para o dia 28 de agosto, tá? Esse fenômeno será perfeitamente visível em Chapecó e o ápice deve ocorrer a 1 hora e 13 minutos da manhã, da madruga, instante em que 95% do disco lunar estará coberto pela sombra da Terra, ganhando uma coloração avermelhada. É a famosa lua de sangue. Tchuli, será que é a lua do Lubi, do lobisomem?
1: Não sei, Matheus.
0: O lobisomem do armário. Eu tinha medo.
1: É, de ti a gente tem medo.
0: Quando eu era criança, eu acreditava em lobisomem. Agora eu tenho certeza que eles existem.
1: Ontem,
0: se eu passo
1: noite,
0: por algum lugar e vejo assim que a pessoa é meio peluda, eu penso assim, é lobisomem.
1: Ontem à noite eu fui impactada por um vídeo, talvez vocês tenham visto também, uma turista que estava hospedada numa pousada lá no Pantanal.
0: Do lobo?
1: Ela filmou um lobo, gente, um lobo guará, né, provavelmente. Amei. À noite, com os olhos brilhando, gente...
0: Umas pernona comprida, né?
1: Aquilo lá pra mim pode ser considerado um lobisomem.
0: Eu fui numa expedição, quando eu viajei a Jalapão, pra fazer observação ao tal do lobo guará. Óbvio que ele apareceu depois que a gente foi embora, mas tá tudo bem. Eu, pelo menos, senti a vibe, sabe?
1: Sentiu a vibe
0: isso,
1: de caçar...
0: Eu senti a vibe de observar de madrugada o bicho, mas ele não apareceu. Apareceu só depois, tudo bem, gente.
1: Tudo bem, tudo bem.
0: Mas
1: faz
0: assim,
1: parte.
0: Hoje, agora, se eu vou na rua e eu vejo que a pessoa é meio peluda... Aí eu já acho que é o Lubi mesmo.
1: Automaticamente essa voz, essa música do Lobisomem do Arvoredo canta na tua mente, é isso?
0: Sim.
1: Sempre?
0: Essa aí e uma outra música também que é a música... Depois eu vou pegar as músicas que eu acho que combinam com o Lobisomem e daí a gente roda um pouquinho aqui, tá?
1: Gente, eu tenho uma mania terrível que eu aprendi com meu excelentíssimo namorado, que é associar pessoas e situações a músicas, tá? E depois que eu comecei a fazer isso, a minha cabeça não para, né? Então eu vejo alguém... E penso numa música, ou escuto uma palavra, penso uma música, é o tempo todo, a minha cabeça não para,
0: gente.
1: Eu
0: acho isso fantástico, porque a música, ela rege a nossa vida. E sim, você cria memórias com as pessoas baseadas nas músicas que elas trazem pra você. Então assim, já que Tchuli falou a respeito disso, a música que me remete a Lobisomem, de fato... É essa que vai tocar agora. A gente só
1: depois
0: vai esperar...
1: Depois da publi do YouTube, tá?
0: A publi do YouTube, que a gente não vai rodar aqui, é claro.
1: Não é premium.
0: Mas é a música que eu acho que vai fazer jus também à memória de Lobisomem pra tantas outras pessoas. Que é uma
1: Será
0: música que
1: vai?
0: Tocou muito em novela. Foi.
1: Ah, essa música é muito bonita, inclusive. Eu gosto.
0: Quer ver?

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1: Cara, eu sou fascinado nessa, entendeu? Se alguém lá em casa pedir sal, eu já toco essa no mês de agosto pra, né, dizer assim, sorte da ilu.
2: Tu tem um galho de alho pendurado
1: tenho
2: na tua casa?
1: Tenho alho, tenho tudo que tu imaginar pra espantar lobisomem. Até porque, na maior parte das vezes, eu acho que o lobisomem mesmo sou eu. Mas daí, eu deixo de lado.
2: Vamos pra música, 12 pras 8. Vamos com Avril Lavigne, daqui a pouco tem mais.

0: fechamos com esse som do Inner Circle.
1: E Ju, deixa eu te contar uma coisa. Antes você falava a respeito que você passou a identificar pessoas, momentos e tal, com música, né? E essa música é o que identifica a minha infância. Porque eu lembro que tocava muito essa música no rádio. E eu lembro vagamente, assim, lembro dela tocando no rádio. Era uma música que, quando criança, eu ouvi bastante, mas que, num passar da vida, ela não apareceu. E agora, depois que a gente voltou pro rádio, ela realmente, simplesmente, aparece com muitas lembranças da infância. Então, essa é o que marca a minha primeira música de vida, eu diria.
0: Eu tenho uma música que eu me lembro nitidamente da primeira vez que eu ouvi ela, porque ela me marcou muito, que é uma do Dire Straits. Meu pai tinha uma Silverado, uma caminhonete. Na época era pretona, né, gente? Chamava de pretona. E ele tinha um som muito alto. E aí ele me levou uma vez pra passear num rio, pra passar o dia no rio, sabe? Uhum. Na beira de um rio. E na volta, sabe quando tá aquele mormaço, aquele cansaço de ficar na água? Uhum. Ele botou essa música pra tocar, So Far Away, se não me engano. E eu me marcou. Eu lembro do painel da caminhonete, lembro do meu pai, da minha mãe, dos meus irmãos e desse momento. Mas não me lembro de outras coisas que aconteceram no dia. Só desse momento. Quanto a música marca a nossa vida, né,
1: com
0: gente?
1: Com certeza.
0: Mas
1: que
0: enfim,
1: legal, que
0: enfim,
1: legal.
0: Vamos lá. 8 horas, 1 minuto. 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A gente volta daqui a pouquinho, hein?
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8: Cafezão está de volta. 8 horas mais 7 minutos. 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
16: Muito bem, gente. Ju, agora sim já temos informações da repórter Franciele de Moraes e a gente vai trazer detalhes para a audiência. Fran, tá contigo.
17: Bom dia, Matheus e Ju. Bom dia para todo mundo que está ligado no Cafezão. Um excelente dia para todo mundo. Olha, hoje eu trago um alerta de saúde, porque no inverno aumenta o risco de infarto. É isso mesmo, as baixas temperaturas podem trazer riscos à nossa saúde e além da preocupação com as doenças respiratórias, também é preciso se preocupar com a saúde do coração, porque segundo dados do Instituto Nacional de Cardiologia, o risco de infarto aumenta 30% durante o inverno, principalmente naquelas pessoas que já apresentam fatores de risco, como por exemplo os idosos, pessoas hipertensas, diabéticas, fumantes, entre outras questões. E o número de infartos no inverno vem aumentando ano após ano aqui no estado. O SAMU tem atendido cada vez mais casos, né, ocorrências de infarto durante o inverno. Só em julho desse ano foram 413 ocorrências. Em janeiro havia sido 333, ou seja, de janeiro a julho desse ano teve um aumento de 24% nos casos de ocorrências de infarto atendidas pelo SAMU. Durante o inverno, ocorre uma maior contração dos vasos sanguíneos para preservar o calor corporal. E esse processo aumenta a pressão arterial e faz com que o coração trabalhe mais. Por isso é que acontecem mais casos de infarto durante o inverno. E para reduzir os riscos, é preciso manter as doenças crônicas controladas, ter uma alimentação equilibrada, praticar atividade física e manter o corpo bem aquecido. A gente lembra também, né, que ao sinal, né, de qualquer sintoma, como dor ou pressão no peito, que pode irradiar para o braço, as costas ou mandíbula, ainda aquele mal-estar intenso, a pessoa deve procurar um hospital, procurar um atendimento médico ou até mesmo acionar o SAMU através do 192 ou também o Corpo de Bombeiros no 193. A gente traz mais informações do Grande Oeste no Jornal do Almoço às 11h45. Volto com vocês aí no estúdio.
16: Tá aí, gente, passa ano, volta ano, essa pauta é sempre pertinente e é um alerta, né, pra você que não quer ir de arrasta, então faça o mínimo, né? Se cuidar e ficar de olho, alerta em todos os efeitos e os sinais que o corpo dá, né, Ju?
8: É claro que eu entendo muito você que trabalha 8, 9, 10 horas por dia e chega o fim do dia, não tem mais vontade, força para ir fazer uma musculação, uma caminhada que seja, né? Mas encaixe na tua rotina, nem que seja 30 minutos de cardio, que seja uma atividade aí para você fazer, né, sua respiração, seu coração acelerar. Tente encaixar nessa rotina maluca que tá todo mundo vivendo aí, porque é necessário, tá? Muito. Fica a dica, pauta importante, então, que a nossa grande Franciele de Moraes trouxe hoje. Vamos lá, 8h10 da manhã, Matheus. Vou reforçar, tá rolando promo do dia, valendo pizza da Sacramento, tamanho família. Por isso tem muita mensagem, muitas participações. Então você pode ficar tranquilo que mandou teu nome aqui no WhatsApp, tá concorrendo, tá? Então eu vou direto pra música, vamos nessa?
16: Vamos lá, gente. Daqui a pouquinho voltamos com muito mais pra você.

0: Gente, só sonzeira, né? Tocando aqui na Atlântida nesta quarta. Agora 8h18. Matheus, qual é a pauta agora?
1: Vamos lá, gente. Seguindo por aqui, sim, temos informações porque o Departamento de Futebol da Chapecoense oficializou a regularização do lateral direito Heitor no BID, deixando o atleta pronto para fazer a estreia oficial com a camisa do Verdão. O técnico aposta nesse reforço para o confronto decisivo contra o Bahia, tá? Que rola nesse domingo, dia 16 de agosto. Tá correta essa data? Tá sim. 16 de agosto, às 11 horas da manhã,
0: sim,
1: duelo
0: domingo
1: na Arena Condá e válido pelo Campeonato Brasileiro. Sim, terá transmissão nos canais Sport TV e Premiere. Eu perguntei porque assim me deu um bug do tipo, meu Deus, já é metade do mês.
0: Sim!
1: Né? Então, tá aí a correção, tem jogo da Chape, bora torcer, né, Ju?
0: Exatamente, né? Tu começou o programa falando, né, nossa, já dia 12, tá passando
1: assim,
0: rápido
1: ó,
0: agosto.
1: Agosto, ó.
0: E domingo já é dia 16, né? Lembrando que tem 31 dias,
1: já
0: né, o mês de agosto.
1: Já foi dia dos pais, já foi tudo,
0: já.
1: Né? Lembrando que nesse mês a gente tem 5 segundas-feiras, né? Então...
0: Ok, gente, vamos lá. Vou continuar com música aqui, seguir com a nossa playlist. Daqui a pouco a gente volta pra trocar mais uma ideia. Tem cafezão duplo, participação da audiência hoje concorrendo à pizza da Sacramento, tá? Deliciosa. E você pode tentar a sorte no 499-9175-4280. Foi.

0: A melhor vibe do FM faz agora uma pausa. Daqui a pouco a gente volta e continua com o cafezão, Matheus.
1: Sim, daqui a pouco trago previsão do tempo mais uma vez pra galera, claro, né, se organizar e curtir, enfrentar a quarta-feira da melhor forma, Ju.
0: Com certeza, vamos nessa agora, olha a hora, 8h30. 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
0: Cafezão está de volta. Gente, 27 para as 9 horas da manhã. E é isso, temos o tempo fechado mais uma vez. Zero novidades, frio de 13 graus neste momento em Chapecó. E até teve uma ouvinte, não lembro o nome aqui, que comentou que o sol estava aparecendo. Imagino que em outras cidades, né? Então, se quiserem mandar aí um panorama do tempo pra gente, fiquem à vontade. Tá rolando promo também. Quem participa conosco concorre a uma pizza tamanho família da Sacramento. Deliciosa, inclusive, né? Então, participe e concorra. Mas vamos direto pra informação, Matheus.
1: E depois de muito tempo e também reconsiderando a possibilidade de voltar a jogar e fazer minha fezinha, o concurso regular da Mega Sena tá movimentado essa semana, Ju. Depois de acumular novamente, a estimativa oficial de prêmio pro sorteio dessa semana é de 3 milhões e meio de reais, tá? Quem acertar as 6 dezenas, claro, pode fazer aposta online, Chapecó, é aquela coisa toda, e a gente fica aqui na expectativa, né? Vai que esses dias eu até acompanhei que teve um prêmio da Mega Sena que foi feito aqui em Chapecó e alguém recebeu 6 milhões de reais. Então foi muito interessante. Oh. Tomara que na próxima vez este alguém seja eu, tá?
0: Será? É, durante as suas férias...
1: Deus, eu tenho tantas bênçãos, entendeu?
0: Durante tuas férias, já que eu tava no comando das pautas do programa, eu voltei a trazer as atualizações da Mega, tá? E toda vez eu falava, será que o sumiço do Matheus tem a ver com a Mega?
1: Ai.
0: Será que por acaso ele faturou um prêmio e a gente não tá sabendo? Porque às vezes se a pessoa aposta online, não sai o lugar, né, de onde ela faturou.
1: De fato, de fato.
0: Então, tava ali, né? Mas enfim, você voltou a trabalhar, significa que não faturou, né?
1: Não faturei. Vim trabalhar um dia antes, como deu pra perceber.
0: Ou seja, ô louco, gente.
1: É o famoso rindo para não chorar.
0: Rindo para não chorar, exatamente. Faz parte, galera. Vamos lá. É, todo mundo participando aqui com a gente. Muitas pessoas mandando foto do tempo, né? O Jones mandou entre Águas e São Carlos, bem na ponte ali. Dá pra ver o sol entre nuvens, tá? Mas tem uma camada de nuvens ainda fazendo a presença por ali. Obrigada, tá? Quem mais com a gente mandando foto? Vamos ver, a Carol mandou bom dia, valeu Carol, obrigada, a Tuane também, enfim, toda a galera participando. Agora é hora do nosso cafezão em dose dupla de hoje, roda aí.
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0: 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Creed, uma banda americana de pós-grunge formada em 94 na Flórida. O grupo marcou o rock no final dos anos 90 e início dos anos 2000 com grandes sucessos, vendendo dezenas de milhões de discos e conquistando prêmios importantes. O Creed retomou as atividades em 2024 após um hiato de 11 anos e segue ativo em shows e turnês especiais. E essas músicas do Creed me lembram dias assim. Cinzas, mais de boa, quarta-feira, enfim. Vamos ouvir então, Matheus?
1: Com certeza. Bora lá que, ó, daqui a pouquinho a gente cola de volta por aqui.

0: Feito o brick, galera, do nosso cafezão duplo. Agora vamos pro nosso último compromisso, que é a previsão, né, Matheus?
1: Bora lá, Ju, roda a vinheta.
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1: Vamos lá, time. A tendência para o restante da semana em Chapecó indica a chegada de uma nova frente fria. Quinta-feira deve concentrar o maior volume de chuva e trovoadas, mantendo os termômetros mais baixos entre os 16 e os 19 graus. Tá? Na sexta-feira, o céu começa a abrir gradativamente e o fim de semana terá tempo mais firme, com sol entre nuvens. O grande destaque fica para o domingo, que promete calor intenso e máxima de até 29 graus, né, Ju?
0: É isso, gente. Vamos acompanhar, então. Agora 15 para as 9. Daqui a pouco tem Atlântida Hits. E você, é claro, continua com a gente, continua participando e concorrendo à pizza da Sacramento.
1: Vamos lá. Pro final de semana, queria até um churrascão.
0: Ah, delícia.
1: Né?
0: Uhum.

0: Atlântida, melhor vibe do FM. A gente fecha por aqui o nosso cafezão de hoje, 9 horas em ponto. Daqui a pouco tem Atlântida Hits, né, Matheus?
1: Com toda certeza. E a gente continua aqui de olho, de ouvidos, em tudo pra trazer as informações pra você, aquele bate-papo especial lá no fim da manhã pra aliviar tudo, né, Ju?
0: Boa, Matheus. Em Chapecó, 14 graus neste momento, dia 12 de agosto, quarta-feira. Promo rolando, valendo pizza da Sacramento, e você participa e concorre, tá bom? Daqui a pouquinho tem Atlântida Hits. Não saia daí.
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0: 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Tá começando, Atlântida Hits. Músicas, só sucesso. Só aquelas que a gente gosta mesmo de ouvir aqui na Atlântida, melhor vibe do FM a partir de agora e até 10 horas da manhã, sem intervalo comercial pra você, tá? Então vamos nessa? 9 horas, 4 minutos, quarta-feira, só tá tentando aparecer em meio às nuvens, eu tô torcendo pra que ele apareça, tá? Mas a previsão, gente, é de chuva novamente pra tarde, tá? Mas vamos nessa, nada abala as nossas estruturas, porque hoje tem promo valendo pizza da Sacramento pra você faturar essa pizza tamanho família e poder aproveitar hoje ou amanhã, enfim, você manda uma mensagem pra gente no 49-9175-4280 e participa com a gente. Não esqueça de mandar o seu nome e concorrer, tá bom? Então vamos lá.

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6: Fala, galera, tô de volta na programação da melhor da Atlântida, Rádio da Sua Vida. Agora 29 minutos nos separam das 11 horas da manhã, rolando o nosso Top 15. Daqui a pouco a gente continua com o nosso super ranking. 17 graus em Chapecó, tempo segue fechado, mas agora eu paro tudo pra falar do mundo do esporte. Roda aí, produção.
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6: E aqui comigo já na linha ele, Anderson Rodrigo, com informações para vocês. Anderson, bom dia.
7: Fala, Ju, bom dia para você. Ótima quarta-feira a toda a galera da Atlântida. Hoje, lá no Jornal do Almoço, na tela da NSC TV, a gente vai atualizar as informações sobre a preparação da Chapecoense para o jogo de domingo, 11 da manhã, na Arena Condá contra o Bahia, pela Série A do Campeonato Brasileiro. A escalação da Chape deve ter novidades e a gente vai deixar você muito bem informado no JA. Além disso, também vamos falar sobre atletas do futsal feminino de Chapecó convocadas para a seleção brasileira da modalidade. Uma conversa que vai render. Espero vocês, 11h45, para a gente conversar mais sobre esportes nesta quarta-feira. Convocação feita. Valeu, Ju. Abraço a você. Ótimo dia a toda a galera da Atlântida. Até mais.
6: Até mais, Anderson. Obrigada pelas informações. E fica aí o convite para você acompanhar também a telinha da NSC TV. Lembrando que daqui a pouco, no @TL, a gente dá o resultado da promo do dia, valendo uma pizza deliciosa da Sacramento. Então continue participando, porque daqui a pouquinho a gente volta. Vamos lá.
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2: 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Hora de sabermos os destaques do Jornal do Almoço de hoje, quarta-feira. Letícia Ferrari já tá na linha com a gente, agora sim é com ela. Leti, bom dia.
3: Oi, Ju, bom dia para você, bom dia a todos que nos acompanham, passando por aqui para contar que tem muita cultura no JA desta quarta-feira. Até porque acontece na noite de hoje, aqui na maior cidade da região, o lançamento de mais uma edição da tradicional Feira do Livro, a programação completa na edição de hoje. Além disso, Ju, vamos falar de uma ação da Biblioteca Municipal aqui de Chapecó, voltada ao aniversário da cidade. Vale muito a pena conferir também. E vem pela frente um encontro de orquestras para quem gosta de música clássica. Vamos contar exatamente a partir de quando, o horário e como retirar os ingressos também. Ô Ju, mas preciso dizer ainda que a quarta-feira é marcada por operações aqui no nosso Grande Oeste Catarinense. Uma delas apura o uso indevido de cargo público e a outra é voltada à investigação de um enfermeiro que participaria de uma organização criminosa atuante aqui no nosso estado. Essa misturinha boa de todos os dias, conto com todo mundo do outro lado da tela a partir de 15 para o meio-dia para o nosso horário do almoço juntos. Beijo grande, Ju, e até amanhã.
2: Até amanhã, Leite. Obrigada pelas informações. Fica a dica para você acompanhar também a telinha da NSC TV. Show do intervalo, na volta tem @ATL.
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14: Para você que já corre, tem uma certa experiência e pretende elevar o seu nível na corrida de rua, vou trazer algumas dicas para quem busca diminuir o seu pace no 5K, ou seja, diminuir o tempo de execução dessa corrida na distância dos 5 km. Uma das dicas é ter uma planilha de treinos, é isso mesmo. Todo corredor, seja amador ou profissional, precisa de uma planilha de treinos onde o principal objetivo é fazer com que o corredor tenha uma rotina de treinos baseada normalmente em minutos e intensidades que pode ser forte, fraca ou moderada, que vão variando ao longo dessa rotina de treinos e aí, quando o corredor passa a seguir essa planilha, os seus resultados em relação ao ritmo aumenta de maneira considerável. Fica aí essa dica para você buscar um profissional que possa te orientar a ter essa planilha e fazer você evoluir na corrida.
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2: Isso mesmo, estamos de volta. E claro, com a Sophie Françoise também, que tá pilotando sim a máquina da Atlântida nos últimos dias, tá mandando bem. Sophie, já vou começar te dando bom dia, porque hoje é pra ser. Bom dia.
17: Muito bom dia. Ah, agora eu tô pegando, né? O jeito, não tô mais chorando. Tá indo.
18: Não chorou hoje, não, pelo menos. Ah, não. Então tá bom, Sophie.
2: Gente, ela conseguiu fazer a operação da mesa no ATL Sports na frente de uma turma inteira de alunos.
18: Ah, eu não me dei conta que ela estava sob pressão.
2: Nossa, muita pressão. Muita. E ela foi super bem, né? Não teve nenhum delay, perfeito. Então, assim, parabéns, Sophie. Já começamos. Obrigada. Assim. E mais uma vez, bom dia pra você, Matheus.
18: Bom dia, gente. Bom dia pra todo mundo. Agora 11 horas da manhã com 12 minutos. E, Sophie, ainda faltam muitas horas pro dia terminar. Então pode ser que você chore por outros motivos.
17: Obrigada.
18: Até a meia-noite, tá? Não dá pra perder a esperança.
17: Sempre. Isso é chamado na internet de Hopecore.
18: Hopecore?
17: É, tipo, estética da esperança.
18: Meu Deus, gente.
2: Tá por fora, né?
18: Mano, eu não tô por fora. Eu nem existo nesse assunto.
2: Eu também não sabia.
18: Como é que é, Sophie?
17: Hope, de esperança. Core. O core é normalmente usado em algumas palavras pra ser, tipo, a estética mesmo.
2: Estética.
18: Sim. Uhum. Viu? Ah. Vocês não acham que tudo tá sendo definido por termos e a juventude tá... É, com dificuldade de absorver a vida real, sempre, porque é fandom, antes tu me disse algum outro termo que eu já esqueci, mas cada dia tem uma explicação pra algo que é da nossa rotina,
2: a geração,
18: né?
2: Que tem termos pra explicar tudo que tá sentindo, vivendo, passando, e a gente, que é de uma geração anterior, tenta, né, se atualizar, mas é bem complicado. Mas, gente, vamos lá, @ATL tá começando no oferecimento da Pet Love, a marca pet mais amada do Brasil em Chapecó. 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Dado esses recados, galera, vou direto para as pautas aqui. Antes das pautas, na verdade, Matheus, você já ouviu a expressão "nossa, você tá com cara de cansada hoje"?
18: Com certeza. Na verdade, o cara de cansada se resume...
2: O que é o cara de cansada?
18: No meu ponto de vista, o cara de cansada é quando você... Tipo assim, vou dar um exemplo teu, tá?
2: Ixi, lá vem.
18: Vou dar um exemplo teu que vai ficar mais claro. Tá. Essa semana que tu veio de cabelo solto, que você veio sem maquiagem, que daí então você tava assim, tipo, hoje não tenho gravação, então hoje eu tô... normal? Então, sim. Hoje eu tô com cara de cansada. Então,
2: Então tá pior do que eu imaginava. Que hoje, eu já ouvi essa expressão. Inclusive, um beijo pra Sami, nossa assistente, né? Ela veio ali, a gente tava trocando umas ideias. Ela, meu Deus, Ju, o que que deu? Tu tá com uma cara de cansada. Cara, gente, de... é quarta-feira.
18: Cara
2: ainda.
18: De cansada é olheira. É, tipo assim, a gente tá um pouco desleixado.
2: Ah, não pode
18: tá
2: ser.
18: Tá tudo bem. Tá a diferença, nós, eu, você e as demais pessoas que trabalham com a imagem em vídeo, nós temos uma desculpa, porque tem dias que a gente não tem gravação e que não faz sentido se arrumar ou estar tecnicamente pronto para o vídeo. Então a gente sim tem cara de cansado, porque a gente sabe o que é? É cansado.
2: Isso, entendeu? Eu ia falar, acho que o resumo disso é que a gente é cansado. Mas enfim, depois desse momento de devaneio aqui, vamos para os trends. Eu vi que tem bastante cinema na pauta hoje, hein?
17: A gente vai falar finalmente de Homem-Aranha, porque o Matheus assistiu.
18: Assisti, gente.
17: Já tem a crítica dele no site, lá no atlantidasc.com.br, você consegue ver que ele criticou o filme inteiro.
18: Eu te critico. Só, você leu a crítica?
17: Eu li até a metade. Quando você começou a falar mal da Zendaya, eu falei, tá bom.
2: Ah, a Zendaya talvez eu concorde, eu não li tua crítica. Sim. Mas falando dela, eu achei sim que ela ficou bem apagada no filme. Mas eu amei o filme, gente. Eu não
18: Como
2: tenho,
18: em todos os outros.
2: Não tenho outras coisas pra falar.
18: Né? Vamos lá.
17: Eu acho que a mesma coisa do Tom Holland tentar se desvencilhar do personagem de coitado, a da Zendaya é da... Não coitada, mas a do personagem... Da Rue, de Euforia, né? Sair desse personagem meio acabadinho, assim.
18: Meu amor, se você assistir Duna, se você assistir o drama, se você assistir qualquer outra coisa que a Zendaya tenha feito nos últimos tempos, é a mesma cara em todos. É tipo a Wandinha da Netflix. Ela não consegue se desvencilhar, ela tenta ser séria, ela tenta mudar o norte do programa, mas é só colocar uma trancinha na cara dela que ela fica a Wandinha. E a Zendaya não está diferente. E não é uma crítica, é que de fato, no meu ponto de vista, a Zendaya não entrega todo o pau que pagam pra ela.
17: E até onde eu sei, eles estavam gravando Homem-Aranha e eu disse aí ao mesmo tempo.
18: Sim.
17: Então ficavam indo e voltando e realmente foi uma rotina complicada
2: claro,
17: pra eles, né?
2: Cansativo, de volta no assunto do cara de cansada. Mas eu acho que não é o fato da cara estar cansada, é realmente de ser mais apática, de não ter tantas expressões.
18: Exato.
2: De não dar uma cara para cada personagem, de parecer sempre o mesmo personagem. Parece ela.
18: Exato.
2: Parece que é a Zendaya,
18: talvez,
2: né?
18: Talvez seja ela e talvez seja isso que os diretores têm como objetivo. Quando a escalam, o fato é que ela, o Tom Holland, a própria Anne Hathaway, o Pedro Pascal e tantos outros, é o suprassumo, hoje eu diria que é o grupo AA do cinema mundial, e eles são selecionados para filmes que entram um atrás do outro. Então, por exemplo, assim, esse já é o segundo, se eu não estou enganado, o filme da Zendaya nesse ano. O próprio, o namorado dela, o Tom Holland, tá em A Odisseia, tá agora
17: deve ser o terceiro,
18: Homem-Aranha.
17: Eu acho.
18: E a própria Zendaya volta de novo lá no final do ano, quando ela faz Duna Parte 3.
2: Viu? E agora
17: Drama, Homem-Aranha, Odisseia e Duna.
2: Vamos pegar a Anne Hathaway. Ela tá em Odisseia e recentemente também no Diabo Veste Prada 2. E são personagens completamente diferentes e que você consegue se apegar ao personagem e não à atriz.
18: E
2: se
18: Ju,
2: é que vocês me entendem.
18: Falando da Anne Hathaway, tem um filme que entra amanhã que se chama No Fim da Rua.
2: Verdade.
18: Que também é estrelado por ela, tá? Então significa que ela circulou, se eu não estou enganado, são 6 filmes ao longo desse ano em uma janela que dá aproximadamente 60 dias. Então quando eu digo que nós temos um seleto grupo que gira em torno das mesmas produções, é disso que eu tô falando. E a Zendaya tá inclusa nesse pacote. Ela é uma das artistas mais relevantes do momento e todo mundo quer ela porque, Sophie, você me explicou antes, tem a ver com o fandom service, que é quando você agrada os fãs e não efetivamente a história ou o contexto em que a produção tá inserida.
2: Ai, gente, ok, né? Enfim, são muitas produções, cinema tá aí realmente bombando, inclusive... Temos números para falar sobre isso, né, Sophie?
17: É isso, porque o tópico principal que eu queria trazer foi porque as bilheterias dos cinemas mundial, assim, principalmente mais específico no verão europeu, lá a galera da Europa, tá chegando a 4 bilhões de dólares. Boa. Impulsionada por todos esses sucessos que a gente citou aqui, a Odisseia, Homem-Aranha, drama também. E isso não acontece desde a pandemia, que foi com Barbieheimer.
18: Exatamente. Então, o que que tá rolando? Nós não tínhamos um ano de cinema blockbuster forte há muito tempo. E nesse ano, muitas coisas aconteceram. Nós estamos vivendo um momento muito pertinente. E ao longo do ano, ainda nós temos outras janelas importantes. Outra coisa que eu quero falar para vocês. A gente tá em agosto. A partir de agora, a gente já começa a falar em Oscar 2027, tá?
17: Nossa.
18: Então, já tem muito filme desses todos que a gente falou aqui, por enquanto. Apenas A Odisseia e aquele outro do Ryan Gosling, que ele vai pro espaço.
17: O Devoradores de Estrelas.
18: Devoradores de Estrelas é, ou melhor, são os dois filmes que apontam como grandes favoritos pra premiação. Então a gente tá vendo muita coisa acontecer. E vai ter ainda Vingadores? Vai ter ainda Duna? Meu Deus, é só coisa boa.
17: É bastante coisa. Eu gosto, né? Eu não sou cinéfila como o Matheus, mas gosto bastante, né? Eu sou mais aquela, tipo, ah, quando dá eu vou, mas quando tem uma grande produção eu também tô
18: lá,
17: né?
18: Tanto que ela chorou no filme do Homem-Aranha.
17: Eu chorei também. Me critiquem, pode criticar.
18: A Camila também chorou.
17: Eu tava perto da TPM, tava num dia talvez não tão bom, né? Pensando na vida. E pensei lá, sei lá, o que passou na minha cabeça na hora de chorar, mas quando acenderam as luzes no fim ali, que é bem naquela cena final. E tudo mais. O meu namorado me olhou e falou: você não tá chorando, né? Eu tô.
18: E eu já ia dizer, Deus, que bobinha.
17: Claro, e além desses big lançamentos originais, também tem os relançamentos que vão ocupar as telas do cinema nos próximos meses, que inclusive também tem matéria lá no atlantidasc.com.br, escrita por mim.
18: Boa.
17: Quem quiser dar uma checada lá, tem muitos filmes incríveis vindo por aí, Harry Potter, Michael de novo. Tem Carros, vai passar uma reexibição também.
19: Legal.
17: Então
19: gosto.
17: É bem maneiro.
19: Gente, 11h20, tá quase acabando o tempo aqui de falação, mas eu quero só destacar que daqui a pouco tem o resultado da promo com a Sacramento, tá? Valendo uma pizza tamanho família. Eu mesma, gente, adoraria ganhar essa pizza hoje. Acho que seria uma ótima pedida. Teve muita participação, gente, muita mesmo. Foi uma dificuldade pra ler tudo. Inclusive, não para de chegar mensagens. Então, daqui a pouco, quando a gente tocar música, vamos organizar a nossa vida aqui e trazer o resultado.
18: E Ju, me conta, falando em pizza, como é que você prefere que recheiem a sua borda?

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2: Olha só a dúvida da Luciana. Doutor, meu filho não para de assistir aqueles vídeos curtos nas redes sociais. É interminável. Tenho medo que isso possa comprometer a saúde mental dele. O que, que eu faço? Olha só, de fato você tem razão. Assistir a vídeos curtos, um atrás do outro, sem parar, pode causar um tipo específico de cansaço mental. E um novo estudo, inclusive, mostra pra gente que esse esgotamento digital, ele não vai causar diretamente a depressão, mas ele pode disparar uma série de reações que vão eventualmente levar a sintomas depressivos. A pesquisa mostra que rolar a tela sem parar acaba drenando a nossa energia mental e provocando esgotamento, o que aumenta estresse, aumenta ansiedade e, eventualmente, pode até desembocar em sintomas de depressão. O que é importante? Conversar com seu filho e mostrar para ele que é fundamental que ele consiga colocar um limite. Dependendo da idade, é mais fácil você mesma colocar esse limite. Agora, se ele é um pouco mais velho, se ele já é um adolescente, vai ser mais difícil, né, você ter esse controle. Mas uma boa conversa, uma boa orientação podem ser fundamentais para a preservação da saúde mental dele sim. Tem dúvidas? Escreve no arroba Jairo Bauer Oficial.
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7: Muito bem, estamos de volta, vamos lá, agora 24 minutos, faltando pro meio-dia, gente, o estômago já tá roncando aqui.
8: Eu tô com
7: aqui.
8: Fome também.
7: Louca de fome hoje, né, então daqui a pouco partiu almoçar, mas até lá nós temos muita música ainda pra tocar pra vocês. Temos o resultado do sorteio, que já tá prontíssimo aqui, e também temos os convites do Anota Aí. Então, roda a vinheta, Sophie.
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11: Boa, gente, vamos lá então, que a votação popular tá quase na reta final, mas ainda dá tempo de você votar, escolher aí os integrantes do prêmio Chapecó Faz Bem. Lembrando, categorias Antonieta, Chapecoense do Ano, Cultura, Esporte, Projeto Social e Projeto Escolar. Vote agora mesmo quantas vezes quiser, né, Soupi?
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7: Bom, eu sempre falo e repito, né? Como é no teatro, esse show tem lugar marcado e ingressos limitados, pra depois não falar que a gente não avisou, que logo deve esgotar, tá? Então, showzaço do Paulo Ricardo aí, quase lotado já.
11: Será
7: em Chapecó.
11: Será que um dia, se eu fosse fazer uma apresentação de ópera, eu teria o
7: adesão?
11: Adesão do público e teria o centro de eventos lotado, porque eu canto bem.
12: Vamos, eu acho que as pessoas iriam assistir de curiosas, assim.
11: Curiosas?
12: Não conhecendo seu talento, assim, então.
11: Porque o meu talento é pra poucos.
7: É, claro. Mas você já mostrou aqui
11: eu
7: várias vezes.
11: Eu posso ser tenor como eu posso ser lírico.
7: E qual seria a diferença? Faz aí pra gente.
11: O tenor é assim, ó.
7: Vamos olhar pra lá.
11: Ai, meu Deus. É que eu tô pensando na música que eu vou cantar, entendeu?
7: Não, só faz
11: Me dá uma música que eu vou cantar em tenor.
7: Uma música?
11: É.
7: Uma da Rihanna, uma da
11: Não,
7: Dua Lipa.
11: Uma música em português, né? Que deu você pronunciar as palavras.
7: Meu Deus. Uma do RPM, uma do Paulo Ricardo.
11: Seu corpo é fruto proibido.
7: Tu realmente acha
11: Seu
7: que tu corpo tem esse
11: é fruto proibido, deixa eu ouvir de todo o pecado, me não sentir.
7: Ai, que coisa mais
11: Desculpa.
7: Maluca.
12: Nem preciso mais ir pro show agora que já conhece.
11: Não, é uma... Entendo que é um universo.
7: É um universo, claro. Mas talvez você tenha adesão sim, Matheus. Vai que a galera se identifique aí, né?
11: Eu acho que alguém vai. Que tem que dar os ingressos.
7: E mais cedo, eu esqueci de te falar, né? Eu tava lendo as mensagens aqui da galera que participou da promo, e mais cedo tinha alguém comentando o teu uivo. Tu uivou hoje de manhã.
11: Eu nem
7: percebi, gente. Ele uivou falando do lobisomem do arvoredo.
11: O lobisomem do arvoredo.
7: Ai, que horror. Mas vamos lá, gente. Resultado da promo valendo uma pizza tamanho família, três sabores. Deliciosa, da Sacramento. Sacramento que tem um espaço incrível aqui em Chapecó. Se você ainda não conhece, siga o Insta lá, @sacramentochap, com X. Tem tudo lá no Instagram deles. Me identifico muito, sou cliente, gosto bastante. E agora a gente vai saber quem é que vai faturar essa pizza, né, Sofia?
12: A pessoa mais sortuda da semana é a Beatriz Siqueira, que vai poder aproveitar essa promo maravilhosa.
7: Ai, que delícia. Beatriz, a gente já te passa as informações em off, tá? Ou pra você retirar a pizza, ou pra consumir no local. Um beijo pra você e um agradecimento especial aí à galera da Sacramento. Quarta-feira que vem tem mais. Mate, considerações finais.
11: Gente, um beijo pra todo mundo. Bora, bora, bora, que a gente tá aqui no ritmo. Não que nem a Virgínia, né? Porque nós não temos um jatinho pra ir pra Goiânia malhar.
12: Alô, Virgínia.
7: Ah, pronto.
11: Sim, gente, a Virgínia tá morando em São Paulo e tá pegando o jatinho dela todas as tardes pra ir até Goiânia malhada e ela volta pra São Paulo.
12: Bom pra ela, eu acho.
11: Ai, e pro cara, meio ambiente sim, também, né?
7: Ah, a gente só fala isso porque a gente não tem um jatinho, né? À nossa disposição, senão a gente ia, sei lá.
11: Como diz a Sophie, se eu fosse rico, eu ia ter uma casa muito boa pra não precisar sair dela.
7: É verdade. Contudo, uma propriedade enorme. Mas enfim, gente, é isso. Considerações
11: finais. Ia ter um
7: sinais.
11: Buffet, ia ter buffet na minha
7: buffet.
11: Casa. Isso. Eu ia chegar lá e ia querer ter um buffet pronto a qualquer hora do dia. Tipo um restaurante.
7: Nesses dias eu fui impactada por um vídeo da chefe, não da Virgínia, mas da chefe da Virgínia, que fez um banquete. Gente, que loucura. Eles vivem em outro mundo mesmo, né? Contratando esses chefs pra fazer refeições pra várias pessoas, amigos,
11: eu ia colocar
7: amigos,
11: tudo coisa chique, assim, ia colocar champignon, ia colocar palmito.
7: Deus. Palmito e champignon!
11: É.
12: E palmito é chique?
11: Claro, Sophie! Tu já viu o preço do palmito?
7: E o dia que tu derrubou um vidro?
11: Ai, que ódio! Gente, fui...
7: Comprou um vidro de palmito enorme, gente.
11: Sabe aquele vidrão grande? Depois cheguei em casa...
12: Gente, a Britney Spears tá chamando a gente aqui agora.
7: Ah,
11: estourou
7: tá.
11: A sacola, caiu nos meus pés o palmito.
7: Faz pouco tempo. Gente, um beijo pra vocês.
11: Beijo, beijo. Tchau. Tchau.
7: Tchau.

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5: Esta característica sonora avisa. Tá começando o programa de flashback da Atlântida.
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5: Vai começar a viagem. 12:05. Bom início de tarde de quarta-feira. Molhada pra você que tá colado na Atlântida. A chuva veio e vai ficar uns dias com a gente.

essa canção é de 1992, do álbum Erótica. E antes, em 1990, o A-ha lançou Crying in the Rain. A gente está ouvindo agora no Discorama da Atlântida.

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Meio dia e 17 minutos. Pediram para ouvir Elvis Presley.

Trompete. Cara da cidadezinha de Gainesville, na Flórida. Tocou no Discorama, I Won't Back Down. Meio-dia, 26 minutos. Audiência veterana da Atlântida. Pediu pra ouvir. Clássico do Santana dos anos 80. Vai ali no arroba Real Fetter no Insta. Comentários ali, faz a mão, pede um som, vamos ouvir junto, vamos se emocionar com a música.

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6: 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Segue a viagem! 27 minutos para uma da tarde. 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

0: Garotos 2, o outro lado da história, respondendo a música Garotos, da Paula Toller, no tempo do Kid Abelha. Aliás, antes a gente ouviu o Kid Abelha, versão acústica para Os Outros, e assim acabou.
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17: 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Olá, Alexandre Fetter.
5: Olá, olá, muito boa tarde, amigo e amiga ligados na Atlântida. Estamos chegando com o seu Pretinho Básico desta quarta-feira, primeira edição, 12 de agosto de 2026, 1h04 para os fantásticos, deliciosos, carinhosos biscoitos Zezé. 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Muito boa tarde, Rodrigo Adams.
19: E aí, Peter, tudo bem, meu?
5: Tudo bem, irmão.
19: É.
5: 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Leandro Atrapalhado Bortolatti.
19: Ah, tamo aí, né, Alexandre? Várias coisas acontecendo, né? A gente trabalha ali para ajudar e criar novos produtos e oportunidades ímpares, né?
5: Excelente, Lelê. Boa isso tarde. Aí. Tamo aqui para isso,
19: aí,
5: né, Lelê?
19: Meio atrapalhado.
5: Tamo junto,
19: aqui,
5: Lelezinho.
19: Já estamos enchendo o saco ali, ó.
5: 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Rafinha Menegaz, muito boa tarde.
20: Para nós, Alexandre.
5: Para todos nós. The Best
20: pra
5: Açaí. Obrigado, né? Irmãozinho.
20: Espero que tu esteja bem hoje,
5: tô
20: né?
5: Bem, cara. The Best Açaí, porque o melhor açaí é o do seu jeito, Léo Oliveira.
21: E aí, meu jovem?
5: Como é que tá, meu irmão?
21: Tudo
5: bem aí, mano?
21: Tudo tranquilo, meu irmão.
5: Sentimos tua falta ontem.
21: Com frio.
5: É porque tá frio um pouquinho,
21: demais,
5: né?
21: Eu tô velho.
5: Não tá frio demais.
20: Hoje não é um dia dos mais.
5: Tá frio, gelado. Tá 14 graus agora aqui.
20: É que tu tá velho mesmo.
21: Tô
20: não,
21: velho.
20: Não é isso, pode falar?
5: É a umidade.
20: Isso é o fato que tu emagreceu.
21: Pode ser.
5: Também, é verdade, hein? É boa observação, hein?
21: Tu bota mais peso em mim, eu sentia calor, eu estaria de manga curta agora.
5: Se quiser, eu boto mais 88 quilos em ti hoje.
20: A gente te empurra alguma coisa se tu quiser.
5: Eu subo em ti, é 88 quilos a mais, vai ter que segurar.
20: Isso não é sobre academia, né,
5: Os grandes jogos... É sobre disciplina e academia. 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Boa tarde, Nathan Nunes.
20: Muito boa tarde, Alexandre Fetter.
5: Tudo bem contigo, irmãozinho?
20: Tudo certo.
5: Muito
20: legal. Apesar do frio.
5: Gostei deste teu casaco de general.
20: Muito obrigado.
22: Aonde anda o general?
5: Meu casaco de general, cheio de anéis.
20: A gente podia fazer vermelhas, essa brincadeira, cada um falar pra falar e cantar uma música, né?
21: Ah, é legal.
20: No final do programa.
21: Ah, é divertido. Ah,
20: outro não gostou.
5: Faz no teu programa hoje às 5.
20: Cara, o que tá acontecendo contigo? O que tá acontecendo
21: contigo? Ele não quer novas ideias.
20: Tu não quer mais nada, tu não quer novas ideias, tu não quer entretenimento, tu não quer alegria, nós arrancamos sorrisos de pessoas.
5: Tu tá
20: a gente salva pessoas.
5: Tu tá
20: eu não mereço tomar nenhuma amarela.
21: Não merece amarela.
20: Ah, não. Aí é perseguição.
5: Tá enganado, amarelinho pra ti.
21: A perseguição do garoto aqui,
5: estás plantando na audiência a percepção que é tua. E eu acho isso uma sacanagem.
20: É.
5: E se tu continuar, vou te expulsar.
20: Não,
5: hoje é o Dia Internacional da Juventude. E nós vamos...
21: Parabéns ao Copa
5: saudar
21: do Brasil.
5: A juventude. Mas antes, creditar aqui os nossos parceiros dos destaques do Pretinho. E aí, da pena?
21: E aí, meu irmão?
5: Tudo bem, da pena?
21: Não.
5: O que
21: ué,
5: houve?
21: Ué,
5: aconteceu?
21: Ruim pra mim, né?
5: Ruim pra ti.
21: Um pouco de desânimo.
5: É mesmo, cara.
21: Ah, tu me abandonou.
5: Imagina se tu fosse âncora de um programa e tivesse que lidar com tudo que ele tem que lidar todos os dias. Como é que tu ia estar?
21: Tu esquenta a cabeça demais, a gente falou.
5: Eu esquento demais.
21: Né? Falei isso aí faz vários anos que eu digo.
5: É
21: não esquenta a cabeça. Deixa.
5: Eu dou corda pras pintas se enforcar e elas me enforcam.
21: Deixa o anão falar.
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21: meu irmão.
5: Hoje é Dia Internacional da Juventude.
21: Por quê?
5: De boa pergunta, por quê?
21: Eu quero saber tudo.
5: Nathan, que é jovem, responde.
20: Foi criado pela ONU em 1999 para reconhecer o papel dos jovens.
5: Ó.
20: Debater problemas sociais da idade e incentivar políticas públicas.
5: Lelê, eu acho mais provável que o Nathan saiba porque é produtor e foi atrás da informação do que porque seja jovem.
20: É óbvio. Ah, isso né? É verdade.
5: É que no caso eu só aproveitei ele que ele é o mais jovem nesse momento aqui.
21: Não parece.
20: Não,
5: sim, ele é judiado.
20: Pode me alcançar aquele álcool ali?
5: O álcool?
20: É, pra ele dar um fedor
5: esse
20: isso aqui.
5: Aqui?
20: É, esse aí. Eu não sei, eu acho que vomitaram.
5: Não,
20: dica
5: isso
20: pra
5: é turma provável.
20: É usar fio dental.
5: Pouco provável.
20: Mas é só tu que usa aí, velho.
5: Boa. Aliás, tô com um hoje aqui que tá me
20: eu não
5: atolando
20: faço todos
5: o rabo.
20: Os
21: é ia falar que usou esse microfone voado hoje de manhã.
5: É. O tio tá sempre bem. Hoje também é dia do elefante. Por que é dia do elefante hoje? O que o elefante fez de tão importante?
20: Foi criado em 2012.
0: Preservar o animal, né?
20: Com o objetivo de conscientizar o mundo sobre a caça ilegal de marfim, a perda de habitat e os maus tratos que ameaçam a sobrevivência das espécies asiáticas, mestre e africana.
1: Os elefantes são muito inteligentes e os animais adoram o mestre.
5: Os elefantes não esquecem jamais.
0: Né? Jamais, tu vê, a gente é aquela história
5: que... A gente trouxe a história que o elefante, sete anos depois, né?
0: E caminhou,
5: mas tem o outro lado, né? Do elefante, mas é longe.
0: Ele incomoda muita gente.
5: Ah, é verdade. E muito mais.
0: Um elefante incomoda muita gente.
20: E dois.
5: Muito mais.
0: Muito mais.
20: E três.
5: Muito mais. Não, três não tem na letra da música.
20: É, não tem, gente.
5: Um elefante incomoda muita gente. Dois elefantes. Ah, é três elefantes.
0: Claro que tem.
5: Quatro elefantes, é verdade.
0: Só que nesse caso que tá em extinção...
20: E um lelê incomoda muita gente.
21: O lelê incomoda muito a rádio.
0: Vocês lembram no post que a mulher não deixava, a mulher que era o espírito... Aliás, o...
21: Patrick Swayze
0: era o espírito.
20: Calma.
0: Calma, tô calmo.
5: Maravilhoso.
0: É que eu tava esperando ser interrompido e não fui.
5: O filme Ghost, não é?
0: Isso. Aí o Patrick Swayze...
20: Que tem a Demi Moore.
21: E a Whoopi Goldberg.
0: É o Whoopi Goldberg. Daí ele começa a incomodar o Whoopi Goldberg com um elefante incomoda muita. E ele foi até o centenário.
5: Não é possível, é mesmo.
20: Sabia que a Demi Moore já foi mulher do Anthony Kiedis?
21: E também do Bruce Willis. Bruce Willis.
5: Não, do Bruce Willis ela é atual. Não, é a ex. É a última ex.
20: Né? É, e segue presente na vida.
5: A última ex que é a que acaba cuidando, né?
21: O Ashton Kutcher também, ela teve uma fera.
5: Tá bem. Hoje também é, Lelê. E essa aqui é especialmente para nós, mas com muita alegria. Eu também convido o Léo Oliveira para celebrar com a gente o dia de hoje.
0: Não?
5: O que ele falou?
0: Dia do brocha.
20: Eu queria um critério igual para todo mundo.
0: Falou!
5: O tripé, tripézão.
20: Falou o fio dental, a
5: porra. Falou o para-raio. Falou o para-raio, que tem um galo na testa.
0: É.
20: Tá, mas é o que que é, então?
5: Dia do disco de vinil. Dia do disco de vinil, este mercado em franca ascensão no planeta inteiro.
0: Puta, cara, final de semana agora eu abri a caixinha lá que eu comprei dos Rolling Stones, né?
5: Uh-huh.
0: Abri, tava lacradinha. Né? Porque não era só o vinil, era a caixa, né?
5: Certo.
0: Aí a caixa, pô, cara, tem um daqueles... Sabe aquelas coisinhas que tu... Eu esqueci
21: cinzeiro.
0: O nome. Já é o feltrinho aquele... O feltrinho aquele que tu coloca em cima do disco, do toca-disco.
5: Sim, sim.
0: Pra amaciar. Bah, cara, customizado dos Rolling Stones.
5: Ah,
0: cara,
5: que demais.
0: Puta. E um DVD com... Um DVD não, um Blu-ray com a gravação do disco.
21: Cara, bacana, ver aonde
5: demais.
21: Isso?
5: Bacana demais.
21: Blu-ray?
5: Blu-ray? Eu aparelho de Blu-ray. No PlayStation tu vê.
21: Sério?
20: Play 3?
0: Eu tenho um aparelho de Blu-ray.
5: Tu, Léo Oliveira, como é que tá a tua incursão neste meio? Como é que tu tá te sentindo bem ouvindo discos de vinil?
21: Cara, estava ontem ouvindo um Planta e Raiz no vinil.
5: É mesmo?
21: E Planta ouvindo e Raiz, Tim Maia Racional 2, que foi relançado. Uma parceria do filho do Tim Maia com a Três Selos. Aí lançaram o Racional 1 e o Racional 2. E é uma loucura.
5: É um entretenimento muito legal, porque te tira um pouco do online, né? E te remete àquele tempo lá. Quem não viveu aquele tempo, ok, vai conhecer, vai ter um pouco do sentimento de quem viveu o tempo dos anos 70, onde tu ouvia o disco na vitrola, né? E tinha todo aquele gestual do pegar o disco, botar na vitrola, pegar o braço, botar
0: no caixinha que eu tava abrindo dos Stones e botei o disco pra tocar, um vinil amarelo, muito bonito, 180 gramas, encarte com as letras.
5: Ah,
0: que era uma coisa que a gente tinha também. Verdade, ficar lendo, vendo as fotos.
20: Eu ouvi o do Aces esses dias aí.
0: O quê?
20: O teu do Aces.
5: Em vinil?
20: Aham.
5: Ah, o dele te impressou? Uh-huh.
20: Não, foi na casa dele.
5: Ah, tu foi na casa dele, eu vi.
20: Mas eu não mexi nessa caixinha dos Stones, Lele.
0: É que ela tava... Eu
5: tava lacrada, né?
20: Claro,
5: ele não tava ainda.
21: Mas tu conseguiu.
0: Mas tu deixou na ordem alfabética, né?
20: Não, eu faço baguncinha quando eu vou lá.
21: É, tu então. Eu tava procurando o DC, foi tu que perdeu. A lenha não tá acendendo, hein?
5: Tá molhado.
21: Pô, tem frio.
0: Vocês foram na casa errada, porque tá...
5: ontem.
2: Ah, então, mas é que tem um que tá morando lá perto também, então.
21: Lá não entrei, lá.
5: O Pretinho Básico de hoje, a Pandora. A Pandora é a linguicinha de 7 anos do Carlos e da Graziela de Campo Bom. Olha que linda a Pandora.
19: Que bonitinha, cara.
5: Muito bem.
0: E é quente. Posso aproveitar o momento do nosso Pretinho pra mandar um beijo.
5: Claro,
0: pra doutora Cláudia Faganello, que fez a cirurgia do meu Elvis agora de manhã.
2: Ele morreu ou não?
0: Deu tudo
2: não.
0: Claro que
2: não. Ai, ainda bem.
5: Que insensível.
2: Tá, tô, me desculpa.
5: Até toquei um Elvis Presley pra homenagear o Elvis no programa
2: meu
5: de
2: Elvis
5: hoje.
2: Do Adams? É do que cachorro?
19: Sim, nesse Elvis. Caso, Elvis is not dead.
5: Exatamente.
2: Elvis é o cachorro, né?
0: Eu fiquei tão chocado com a pergunta do Rafinha, que isso é o Rafinha estado bruto, cara.
2: Não, mas é
0: o filtro.
5: O diamante bruto.
19: Fala em cirurgia e ele conclui. Morreu
21: o diamante. Não, mas tu vê que os pets do programa estão indo fazer as contas aí nos últimos dias.
19: Mas eu fui pra Copa com 3, voltei com 2.
2: A princesa faleceu, o hamster que eu tinha faleceu. A Duda subiu, né?
5: Mas o
2: Buba.
5: É a Buba.
2: Ela
19: o pior que é mesmo, cara. A princesa, a Buba, o Zidane, o João.
2: A Mariana, o hamster, a tartaruga que eu tinha, né?
21: Foi também
2: da Lívia, né?
5: É, bom, enfim, mas não
0: eu só
5: é
0: queria
5: regra.
0: Mandar um abraço pra doutora Cláudia Faganello e pro pessoal.
19: Que ela não permita que o Elvis vá dessa turma aí.
5: Pô, deixa o cara mandar um abraço dele, mano.
0: Da Algivete aí, que fizeram a cirurgia. Pô, muito obrigado, né? A gente sabe que...
21: Ele tá bem?
19: Tava dar uma olhada, mas
0: tudo bem. Enfim, tá dado um abraço.
5: Muito bom, Adams. Desculpa ali a interrupção.
2: Desculpa, Adams. Dos colegas, que às vezes vem automático.
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21: Isso aí, nós botemos trocado. Porque num cachorro nós botemos o ar
2: em outro lugar.
5: Não tem problema, não tem problema, não tem problema.
2: Se viesse
5: com ele, seria estranho. Às vezes, quando a gente não consegue, quando a gente bota, estabelece uma regra e não consegue cumprir a regra.
21: Não.
5: O mais legal é tirar a regra.
21: Isso aí.
5: Tirar a regra porque a gente não se incomoda. Entende? A regra é, quando é gato, bota o produto pra gato. Quando é cachorro, bota o produto pra cachorro. Mas a gente não consegue fazer.
21: Não.
5: Então tira a regra.
21: Não há uma comunicação.
2: Isso é produção, né? As trilhas tu me pediu estão aí.
5: Eu
2: hoje.
5: Percebi hoje. Muito obrigado. Dois isso anos depois, é. Antes tarde do que mais tarde.
2: Mas é isso. O brasileiro é assim.
21: Mas tu não pode reclamar do cara, desculpa. Não sou advogado dele, mas tu pediu, pô, ele obrigado, fez.
5: Eu exato. Pedi há dois anos.
21: Não, mas não. Pode ter que ver que ele fez agora.
2: Não, olha só.
21: Não,
2: é não
21: pode ficar sem pegar o passado.
5: Não, nós não podemos normalizar isso, não, cara.
2: Ele fez. Teve Copa do Mundo, teve muita coisa que aconteceu.
5: Aí tu viajou pra Copa, né? Tu tava lá na Copa, né?
2: Eu tava focado em entregas.
5: Isso, cara.
2: Cada pessoa tem seu tempo, né? Obrigado, Natan.
5: Cara, sério, pelo amor de Deus.
21: Teu, e não é sobre tempo que ele tá falando.
2: Eu queria trazer uma pra ti, mas é só se tu não me expulsar.
5: Bom, mas aí não depende de mim te expulsar,
2: não,
5: depende mais de ti do que
2: vai
5: de
2: entender.
5: Mim. O
2: tu
5: que,
2: vai
5: que tu quer trazer, Rafael?
21: Parece uma bolachinha de pesco, tá bonito.
2: Um salmãozinho. É, parece... Tá lá no cestinho daquela casa lá.
5: Parece, cara, com esse casaco, essa cor fúcsia.
2: No meu momento eu trago, não vou te devolver.
5: Não, mas o teu momento é o teu momento, pode trazer. Eu tô, não,
2: tu
5: não
2: adora churrasco, não adora?
5: Adoro churrasco.
2: Naquela churrasqueira que tu assou muita linguiça, não bota o coração. Isso não é sobre churrasco, velho.
5: Ah.
19: Não, para aí, como é que é? Naquela
2: não, tá bem entendido, eu não vou repetir isso. Assou,
19: tu assou muita linguiça.
2: Não bota, não bota o coraçãozinho.
19: Faz aonde o coração então?
2: Isso não é sobre churrasco. Air fryer, tu não tá.
21: Mas
2: tá
21: é ruim essa daí, essa aí tem o cartão. Isso é ruim.
5: Sério, cara.
21: É ruim essa daí.
2: Mas agora tu é sommelier.
21: Quem? Eu sou sommelier. Eu sou sommelier.
5: Deixa eu te fazer uma pergunta. Eu sou daqui da mesa. É pra ti, pra tu.
21: Sou Ivan.
5: Pra ti.
2: Rafael, teu amigo, teu irmão de longa data.
5: De
2: fiel
5: mais de 30 anos.
2: Fiel a ti. Só
5: tanto
2: vou te lembrar
5: quanto
2: disso.
5: Eu a ti. E,
2: é recíproco.
5: Quem é que tá te dizendo que tá legal esse negócio? Não é sobre isso. Não,
2: cara,
5: não.
2: É assim, ó.
5: Teu público. Tá falando, teu público
2: não,
5: tá dizendo.
2: Não, não, eu não me apego a isso. Sabe por quê, Fede?
19: É muito
2: porque
19: legal.
2: Muitas. O Jorginho legal.
21: O Jorginho que manda pra ele.
19: Agora
21: ele
19: eu entendi.
2: É que não é
19: agora
2: pra rir, entendi. Né, meu? É pra não, causar.
21: Não,
2: o problema
21: é,
2: é que tu não alcançou. Isso não é piada.
5: Isso eu não alcancei.
2: Isso é sobre vida.
5: Isso eu não alcancei, tá certo?
21: Não é piada. Não por é. Isso que tu te pegou uma pilha com o Ivan. Ele só não.
19: Pô, aliás, falando em sommelier, eu posso mandar um abraço
5: claro,
19: aqui, cara.
5: Claro, Lelê.
2: Tu pode fazer o que tu
19: eu
2: quiser.
19: Eu recebi um convite ontem, cara, que muito me honra, da Associação Brasileira de Enologia para participar,
21: novo?
19: Cara, da degustação nacional de vinhos.
5: Olha aí, Lelê.
19: Em Bento
5: olha.
19: Gonçalves, no mês de outubro.
21: Porra.
19: E lá
21: pô, que
19: estarei
21: legal, tu
19: durante
21: passou,
19: todo
21: tu passou
19: o mês
21: no
19: de outubro.
21: Concurso, e agora tu foi convidado.
19: As pessoas estão... Não, que concurso, cara?
21: Não, tu passou no concurso de enólogo? Tu passou
19: não,
21: no...
19: não, cara, eu fiz um curso de sommelier.
21: Tá, e rodamos passasse?
19: Cara, isso é uma questão.
5: Cara, ele não foi lá pra ser aprovado ou reprovado. Ele foi lá pra aprender.
2: Isso é de uma trairagem absurda.
19: Até porque, eu vou te dizer uma coisa. O que tu aprende no mundo do vinho não é no curso, é na prática que tu aprende.
2: Olha, tem razão,
5: ele. Agora tu vê,
2: que não é a AD a parada, rapaz. Mas se tu aprendeu na prática, tu vai fazer uma prova e vai passar.
19: Depende.
2: Como assim depende? Tu não aprendeu?
19: Lele, tu, por exemplo, passou na prova da carteira de motorista de moto?
2: Isso sei, não é
19: na prática vinhos. É uma bosta, porque eu sofri um acidente.
2: Não. Então. Eu evitei um acidente maior.
19: Passou na prova e na Lele, prática tá
2: uma
19: bosta.
2: Tu não pode ficar brabo.
19: Eu prefiro não passar na prova e passar na prática.
5: E seguir bebendo vinho. Seguir bebendo
19: e ser convidado para esses eventos.
5: Tá, vamos em frente aqui agora com os destaques do Pretinho. Renato Augusto de Oliveira Neto.
21: Bom volante.
5: É técnico em informática, é do Rio de Janeiro, tá fazendo 45 anos. Renato! É o nosso ouvinte aniversariante. Parabéns, Renato Augusto de Oliveira Neto. Aniversariantes famosos de hoje. Arthur, ex-Grêmio, fazendo 30 anos.
19: Recebendo na postagem da Juventus todo o carinho da torcida.
2: Campeão da Libertadores pelo Grêmio.
5: Pete Sampras, ex-tenista, fazendo 55 anos hoje. Mark Knopfler.
2: Peraí, botaram o pai e o filho na foto? Isso é uma sacanagem.
21: Parece
2: o
21: Wolverine.
2: Bota só o cara, velho.
19: O Pete Sampras tá varrendo as quadras hoje.
2: São duas belezas diferentes.
5: Cara, mas ele tá com 55 anos, cara.
2: Tá mal. Vê que nem o tênis salvou, né?
19: Mas ele largou o spoiler porque ele deixou de ser profissional, pelo visto.
2: Tá um pouco
21: ele tá magro.
19: Não parece, cara. Acho que ele tá mais velho.
2: Eu acho que ele tá num momento low profile. Não, ele tá pegando menos sol. Né? E
5: mas
2: tá
5: é calvo. O filho dele, claro, até porque até é lugar de fala. Bem, tamo nós, né? Bem, tamo nós.
21: Ah, que bom que tu notou.
5: Bem, tamo nós.
21: Que nós tamo legal.
5: Pelo amor de Deus, cara.
21: Nós estamos numa baita vibe, Leandro.
2: Eu
21: baita
2: também.
21: Vibe, nós estamos tudo bem.
2: Não, vibe
21: bem.
2: É uma coisa. É,
5: vibe
2: mais
5: é uma coisa, visual é outro.
21: Ah, visual eu tô bem.
5: Tá bom.
21: Pega uns vídeos, corta
2: isso contigo, eu, a minha autoestima é gigante, né? Eu acho que tu também.
5: Porra, mas cara, compara um vídeo dele de 6 meses atrás com o que ele tá agora.
2: Ah, gordalhaço. Mas todo mundo melhorou, te enxergar 20 anos atrás, tu tá bem melhor agora.
5: Bom, isso é verdade.
2: Era o seu boneco quando chegou aqui.
5: Em 10 anos, o Adam subiu 30.
2: E o Lelê?
5: Também.
21: O Lelê piorou.
2: O Nathan não deu tempo de melhorar ainda.
5: Como não, cara?
21: Tá com essa fase academia, engordou, eu nunca vi isso.
0: Ele tá na fase do engorde, que é a fase que chega os tocos e a gente bota pra dentro. Valendo.
21: Não, que faz de topo aqui.
2: Tudo que ele ganha, ele come. Ele, né?
0: Os 4 primeiros anos de Atlântida, tu comeste tudo que chega aqui.
2: Tu engorda. Cara, eu treino pra comer.
21: Tu parece uma madeireira, mas tem que treinar, então.
5: Eu treino para comer. Isso. Gostei dessa. Gostei. Eu me mato lá pra fazer uma expulsão de calorias do meu corpo pra poder comer depois.
2: E isso não é sobre academia, né, Natan? É sobre viver a vida.
21: Todos os dias ali vai quebrar.
5: Último aniversariante famoso desta enxuta lista do 12 de agosto é Clara Nunes.
21: E o Machirino quando
5: ela pisou na areia.
21: Quem nunca cantou essa música bêbado nunca viveu.
5: Quem samba na beira do mar é sereia.
21: Todo veterano gosta de Clara Nunes.
5: Clara Nunes, ela é a Marisa Monte dos anos 70.
21: Só que melhor, né?
19: Bela definição.
5: Não sei se melhor ou pior, mas é... Não, mas é eu tô falando como a expressão do artista, assim, o vulto do artista, assim.
2: Eu digo de ser melhor ou pior.
5: Não dá pra comparar, não tem comparação. É isso aí, concordo contigo, não tem como comparar.
2: Em fevereiro, já ouviram dela?
5: Eu diria que pereceu em... O quê?
21: A que a Maria do Relento gravou?
2: Não, lá do
21: B. A da Maria do
5: Relento. Canta aí o fevereiro da Clara
2: Nunes. Só sem trilha.
5: Tá sem, claro, tiro pra ti a trilha, vai.
2: Em fevereiro eu chego pra brincar, vamos judiar e depois ladear.
5: Pô, cara, vamos judiar e depois ladear, claro.
2: Cantou no tom.
5: Isso aí.
19: Eu gosto de ladear.
21: Cara, o pior é que poderia ser tranquilamente uma música da Clara Nunes. Isso que me pega. Poderia tranquilamente ser uma música.
5: Tu acha? Claro, acho que não, sim. Cara.
2: Eu tenho certeza que não.
21: Claro que sim, cara. Pega o lado B do vinil dela, tu vai ver as coisas que tem.
5: Como, cara?
2: Calor, né?
5: Destaque do Pretinho aí, meu irmão. Moto. Com 242 multas, é apreendida em Porto Alegre.
2: Meu Deus.
5: Temos imagens?
2: Não temos imagens.
5: Não temos imagens.
2: Uma fiscalização de rotina da EPTC encontrou nesta terça-feira uma motocicleta com 242 multas acumuladas.
20: A abordagem...
5: Passei nessa blitz aí, foi no Oswaldo Aranha, ali na frente do Parquinho da Redenção, não foi?
20: Foi na Avenida João Oliveira Remião, na Zona Leste.
5: Foi o que eu falei. Foi
0: só um pouquinho, peraí, só um pouquinho.
5: É que eu vi uma blitz
0: agora
5: ali,
0: agora virou
5: cara.
0: Hora de interesse, cara.
5: Eu vi uma blitz
0: entendeu
5: ali.
0: Onde é que é a blitz?
5: Onde que é?
0: Repete.
20: Na Avenida João Oliveira Remião, na Zona Leste da capital.
0: É. Quem então, é que vai dar uma banda por ali todo dia?
19: É uma avenida que vai da Protásio até Assis Brasil, se não estou enganado. Né? Não digo que vai de uma até outra, mas cruza lá.
5: Certo, tá, mas quem é que vai ali?
0: O parceiro passa pertinho dali.
20: Ah, eu passo por ali.
5: É, passou ali?
20: Jamais vamos desviar de uma blitz, né?
5: Jamais de novo, né?
20: Não. Só uma vez
5: de
20: uma
5: novo,
20: vida.
5: Nunca
20: uma
5: mais.
20: Vez eu nunca vi tanto giroflex atrás de mim o dia que eu desviei da blitz. E a moto tinha... 134 mil reais em débito.
0: Eu acho que é melhor deixar
5: chega a moto
0: lá,
5: né?
0: No depósito.
5: Deixa a moto, ainda falta 104 mil em
20: não,
5: débito.
20: Deixa no depósito, nunca mais busca. E pra complementar, o homem que tava pilotando
21: o
20: veículo
21: homem...
20: não tinha CNH.
0: Isso é um absurdo.
21: Isso é um tapa na cara da sociedade, o cara tá pilotando a moto sem ter a carteira de
20: não
21: moto.
20: Pertencia a ele a moto.
0: Isso é crime.
20: E a moto,
0: era roubada?
20: Então, foi apreendida na hora e levada para um depósito.
5: Aí. Ah, pode ser de um amigo também, né?
20: É, pode ser emprestado.
21: Ah, se o cara te empresta uma moto dessa, ele não é teu amigo.
20: Não, quando vê, ele comprou uma para andar até perder. Pô,
0: não, tem aluguel de moto, que nem tem de carro, para cara fazer aplicativo e tal. Não, deve,
21: mas
0: ter.
21: É que, deve ter. Mas é que deve precisa ter. Estar bonitinha a moto.
0: Não, né? Com certeza.
21: Com os documentos em dia, o CR, ele vê, ele é pago, tudo certo.
5: Você pode alugar uma moto com 130 multa, né? Homem 24, ônibus que transportaria os jogadores do São Paulo.
19: Ah, eu vi isso.
5: É apreendido com mais de 80 quilos de maconha.
0: Vamos, São Paulo! Vamos, São Paulo! Vamos estourar um balão!
19: Vamos ser traficante!
20: Vamos estourar um balão!
19: E a carinha de gol contra dos motores?
20: O ônibus da empresa Buzz Cosmos, que foi contratado pelo
21: vai pro
20: São Paulo.
21: Espaço, né? O Cosmos, né?
20: Ia fazer o transporte da delegação durante a passagem do clube pela Bolívia.
0: Ah.
20: E aí ele foi apreendido pela polícia com nada mais, nada menos que 86,5 kg de maconha.
21: Isso é denúncia.
0: E o de azul, pelo jeito, é o motora, porque ele tá aqui, ó.
21: Trabalhou pra tirar voz aí.
0: E ali, ó, botaram pra frente, ali, ó, os bracinhos.
20: E
0: ó.
20: O ônibus estava adesivado com o símbolo do São Paulo.
0: Ah.
20: Mas, apesar disso, a delegação não chegou a entrar no ônibus.
0: Ufa, falaram única... que ia ser uma fumaceira o jogo.
21: A única droga.
0: O pé da letra.
21: A única droga que tinha no ônibus não era o time de São Paulo.
20: E aí a empresa disponibilizou outro veículo para o São Paulo fazer o transporte e disse que, em nota, que toda a responsabilidade pelo transporte da droga foi dos motoristas e informou que os responsáveis foram presos.
19: A ideia era boa.
0: Pô,
19: a ideia era
0: se boa. Se o São Paulo tivesse precisando de ponta no jogo, ia ter ponta.
19: É. A ideia era boa, né?
5: Inspiração.
0: Claro, de chavar mais o meio campo
19: claro,
0: ali,
19: exatamente.
0: Sabe?
19: O traficante que teve essa ideia foi perspicaz.
5: Tocar mais a bola.
19: Ônibus da delegação, não, ninguém vai...
21: Quebrou.
20: Nenhuma droga potencializa o esporte, gente. Não cometam esses desserviços.
5: Tem várias.
21: Tem várias.
20: A maconha nunca vai potencializar.
5: Maconha
20: não é droga.
5: E qual foi a droga que foi apreendida? Por que tu acha que existe o antidoping no esporte? Porque existem drogas que potencializam.
20: Mas eu tô falando da maconha. Mas remédio é droga. Maconha, já viu alguém fumar maconha e performar
5: melhor? A maconha
20: melhor?
5: Atrofia o cérebro.
19: O Michael Phelps.
21: Michael Phelps.
19: O Lance Armstrong.
21: Quebramos agora.
20: Mas não durante a prática do esporte.
21: O Lance foi até pro espaço.
0: Campeonato de comida de cachorro quente. Cara, fuma um
20: balão. É verdade.
0: Vai lá e arrebenta.
20: É ruim vocês fazerem
21: isso. Mas quebraram uma lei.
5: Fazer o quê,
21: que era do carro plotado não é
20: abordado. Ninguém tá defendendo droga, né?
21: Ninguém
20: tá sobre droga.
21: Carro plotado foi abordado.
5: Que trabalhador ganha 20 mil reais após ser chamado de gordo pelo chefe.
20: Na live ali.
5: Essa
20: uma...
5: é só pra quem tá vendo o Pretinho Básico na ATL-TV.
0: Olha as coxas, cara.
20: Na live uma foto do Léo.
5: Quando é que tu usava fralda geriátrica?
21: Cara, sonhei 2023 ali, o pré-planeta de 24.
20: Meu Deus.
21: Que a gente comprou uma fralda e falou, vê se vai funcionar quando eu abracei e beijei o defante.
0: A perna parece um pão molhado no leite, assim.
20: A empresa pública, ela foi condenada a pagar esse valor.
5: Melhorou
20: de
5: muito.
19: Onde foi isso, Natan?
20: Foi em Minas Gerais.
21: Eu e o Pete Samba.
20: Minas Gerais. Por danos morais a um funcionário que era humilhado pelo supervisor por causa do peso.
0: Ser humilhado
20: e depois também
21: que gordão, nada a ver, né?
20: Sofrer retaliações por fazer reclamações no trabalho. Foi por esse
21: gordo, nada a ver.
0: Oh, tô me chamando de gordo.
20: De acordo.
21: Ele um brownie.
20: Com uma testemunha, o funcionário estava indo para um evento e comentou que precisava de um colete mais novo. Aí o supervisor
21: falou o quê?
20: Teria respondido: você não acha que tem que emagrecer, não? Você tá muito gordo. Aí o funcionário também reclamou.
21: E o gordão comendo um chandelle.
20: De alguns problemas no ponto. E depois disso tinha eventos de trabalho e não colocaram mais ele. Aí ele se sentiu...
2: Ele comia tudo.
20: Detalhado.
21: Sim,
20: por isso.
21: O cara matou o coffee break.
20: A empresa negou que fazia isso, mas por ter várias testemunhas defendendo o rapaz...
21: O gordo, né?
20: É...
21: O gordão, pode, eu vou falar que eu tenho lugar de fala. É, gordão.
5: Daqui a pouco não vai ter mais, gente.
21: Tenho sim, tenho, eu sou mesmo.
2: Mas é que é diferente, se tu não gosta de ser chamado assim, aí temos um ponto.
5: É isso aí,
21: não,
5: é
21: tem que chamar de gordo. Não, os gordos tem que chamar de gordo pra aprender. Os gordos
5: se ele não se ofende. Muitas vezes o gordo não é gordo porque ele quer ser gordo, cara.
21: Não, é porque ele é preguiçoso mesmo.
5: Nem é gordo, nem gordo é gordo que quer ser gordo. Eu quero ser gordo, eu vou ser gordo. Não,
21: uma doença do dia pela torta fria, né? Obesidade, como assim, cara? O cara é gordo porque ele gosta de comer, cara.
2: Não, nem,
21: tem que parar de comer, cara. Doença, parar de comer. Ah,
2: mas tem mas aí tu tá falando duas coisas ao mesmo tempo.
21: Tem
2: um monte de coisa. Uma coisa é doença, outra coisa é tu tem isso a questão aí de comer por comer.
5: É bom comer. E pá.
2: Ansiedade.
20: Ah, Ronaldo
2: tu nunca gordão, viu, cara. Quilos Ronaldo. Mortais? Quilos às mortais. Vezes,
21: cara,
2: às vezes é um trauma ali que o pai fez alguma coisa.
21: Parece um
2: aí chega a 400 quilos. Aí tu tem que pegar o...
20: Outro come mal.
2: O Darcy Pacheco pra tirar o cara lá com
21: um guincho. Pra dar um banho.
5: Soluções de peso.
21: É isso. O cara dá banho de mangueira.
0: O Ronaldo, cara, era atleta, meu. E ele tinha hipotireoidismo, é o nome.
2: Tem que o Ronaldo tratar, fenômeno.
0: Não, mas isso daí também é uma coisa que aumenta o peso.
21: É, claro que é. E é preguiça, né?
0: Não, cara, o cara era atleta, o cara tava jogando no Corinthians com 120 quilos, velho.
2: E ganhou uma Copa do Brasil.
21: Em cima do Inter. Mesmo gordo, mas
5: não,
21: mas
5: não é sobre isso.
2: Não é sobre futebol que nós estamos falando agora.
21: Mas é sobre
5: isso. Ó, 1:30 da tarde, tocou o sinal da Atlântida. Vamos dar uma girada na mesa, ver o que é que nos manda. O quê?
21: Emagreço, né? A nossa dica.
5: Ver o que é que nos manda a nossa audiência para o pretinhobásico@atlântida.com.br. Vamos ouvir o pêssego da mesa.
2: Alexandre, obrigado. Vai, pela oportunidade de compartilhar uma fala com vocês. Boa tarde, pretinhos. Escuto vocês todos os dias. E há tempos queria falar isso, então preciso desabafar. Agora que eu vim aqui é pra ti, Lelê.
3: Deixa eu dizer o que penso dessa vida. Preciso demais desabafar.
2: Isso não é sobre o Marcelo D2, né,
5: Feta? Não é, não é.
2: Lelê, sempre te admirei pelos gostos musicais e pelos seus comentários.
5: Já vem a...
2: Charadinhas e tal.
5: A botada.
2: Mas você deixou o velho entrar de vez. Virou um velho reclamão. O trânsito é ruim, ok, mas eu de Santa Catarina não ligo o pretinho pra ouvir você reclamar 20 minutos do trânsito de Porto Alegre. E outra coisa, você sempre quer sempre se meter nos assuntos como se soubesse de tudo. A raça do tal cachorro é labradouro mesmo. Escrevi errado pra ser mais fácil a leitura, dependendo de quem estiver lendo. Me ajudou. Você corrige todo mundo no português, mas o hotel, com tudo incluído, Lelê, não seria incluso? Eu não lembro, não tava nesse programa aqui. Desculpe o e-mail longo, adoro o programa e todos vocês. E não deixei de gostar de ti também, Leandro. É só uma observação, beijos a todos. Não tem a identificação do ouvinte. Não, é um homem ou uma mulher?
20: Não, vou procurar aqui. Não lembro.
2: Não faz diferença.
5: Eu aceito as críticas.
20: Mas eu acho que é um homem.
5: Ainda mais quando a pessoa me critica por algo que ela faz igual. Eu aceito.
20: O que é que ela...
2: Ah, eu vi que tu aceitou agora.
21: Não, agora tu aceitou. Desculpa, tu é um veterano, então experiente, claro. Um homem vivido.
5: É normal a idade vir batendo.
21: Vai pegar uma pilha do ouvinte.
2: Pegou.
21: De ti não, nesse microfone.
2: É uma
21: não
2: mulher,
21: pode.
2: Uma mulher. É uma mulher, Lelê. É uma mulher, né? Uma mulher.
21: Isso aí por lá que tá teu. Quando te elogiava de sexo em cima, tu gostava. Aí te critico.
5: Nunca gostei.
21: Tá, tu gostava. Tu me pediu os telefones.
5: Tu gosta de ser chamado de sex symbol, Lelê?
21: Então, uma mentira, né?
2: Então nós vamos te chamar de lixão. Tá um lixão agora.
5: Depois tem mais uma pra ti aqui, Lelê. Bota tu uma então pra nós aí. Hoje é temático o programa. Então tem uma pra ti aqui. Então bota. Fala, turma do PB, tudo certo? Ontem, ouvindo o programa das 18, eu ouvi o questionamento do magnânimo do porquê que não tinha uma grelha na boca da turbina. Eu quis dizer grade, cara, porra. Primeiro, é motor e não turbina. Não se tem uma tela de proteção na boca do motor, porque isso aumentaria o peso da carga, aumentando o consumo de combustível e aumentando os custos da operação, podendo mesmo sendo sugado pelos motores e causando milhões de prejuízos, já que cada motor custa uma média de 15 milhões de dólares cada.
19: O avião tem mais de 70 turbinas, as de alta e as de baixa. E onde tem a combustão interna, onde dá o empuxo para o avião se movimentar. Então, quando tu ouvir a frase "explodiu a turbina", pergunte qual das 70, já que o avião pode ter 2, 3 ou 4 motores. Abraço pra todos, menos pro anão, porque o ego é maior que ele.
5: Mandou o Lito.
19: É, praticamente o Lito esse aqui, né?
5: Porra, baita explicação. Porra, obrigado. E como é o nome dele?
19: Não, não se identifica.
5: Não botou o nome, baita explicação.
19: Eu não sei se a produção tá deixando de fora a identificação das pessoas, porque não tá rolando, né?
2: Não precisa,
19: né,
2: criticar a produção toda vez, velho.
21: Tu tá nervoso.
5: Não tá criticando, gente. Ele tá perguntando.
19: Eu fiz uma pergunta.
2: Se a produção não botou o nome,
19: porque foi coincidentemente o segundo e-mail que
5: agora tem o direito de responder.
21: Porque ele é mongolão, quer criticar ele.
2: É que às vezes o ouvinte não coloca no e-mail. E tem no título.
5: Uhum.
2: E aí eu acabo não colocando no... Que foi, não?
0: Que hora chega o caixão, hein, Funério?
5: Que houve, cara? Por que vocês têm que pegar no pé de todo mundo a toda hora sobre tudo que o cara fala, cara?
21: Não, o cara é difícil aqui. Né?
5: O cara tá tentando, ele tá trabalhando, aquele... ele deve estar resolvendo um troço muito importante no telefone, inclusive.
2: É, o WhatsApp. É. Não, e aí, o Natan tem só? Razão, tem razão.
5: Bacana, obrigado.
2: Tava vendo também no e-mail aqui o
21: guarda
2: nome
21: inglês.
5: Show, obrigado.
2: Obrigado, Natan. É,
19: era um homem, então? Esse
5: Rodrigo Adams, quer botar uma pra nós?
19: Piloto, piloto.
0: Ah, eu tenho... Um e-mail longo ou duas piadas curtinhas? Eu acho que eu me queimo mais com a curtinha. Vamos na curtinha?
5: Tu pode fazer o que tu quiser.
2: Tua cabeça é teu guiada.
21: Ele te chamou, ele quer que tu faça. É.
0: Em uma entrevista de emprego, o dono da empresa pergunta: por acaso o senhor tem alguma recomendação da empresa onde trabalhava anteriormente? Claro que sim, claro que sim. E qual é esta recomendação? Eles me recomendaram que eu procurasse outra empresa. Essa foi a de hoje.
5: Não eram duas?
0: Piada.
21: Não, é a segunda. Segunda vamos, chance. Vamos,
5: então. Salva na segunda.
2: Eu achei boa piada. Terminou a entrega.
19: Claro que tu achou boa. Tu separou, velho?
0: Um amigo do Manuel...
21: Um amigo...
0: Viu ele carregando um armário nas costas e perguntou... Pô, Manuel, tu é louco? Esse armário é muito pesado. Precisa de dois pra levar. Manuel olhou e disse... Nós somos dois. O Joaquim está aqui dentro segurando os cabides.
5: Gostei dessa aí. Gostei dessa aí.
19: Essa aí com as crianças do carro.
2: Tem o nome do ouvinte aqui, ó. Anderson Robledo.
5: Aí, Robledo, obrigado aí pela aula sobre aviação.
2: Boa.
19: Motores.
5: Eu vi o Lelê.
19: Ih, caralho.
5: Durante o gozo de minhas férias, junto de minha família e amigos, estávamos em um hotel na Bahia. E por grande sorte, o Lelê estava no mesmo local com sua linda família.
19: Grande sorte, eu gostei.
5: Grande sorte, cara, imagina. Foi um grande privilégio dividir o mesmo espaço com essa pessoa, que é uma referência na comunicação brasileira.
2: Não, é gaúcha, é brasileira. Brasileiro.
5: Também tivemos uma grata surpresa em poder acompanhar durante a estadia a maneira... com que o Lelê cuida bem da sua família.
2: Isso é maravilhoso!
21: Quando não é o cara,
2: mas
21: ele
2: voltou. Mas o que é, cara? Eu quero ver se eles são espirituosos também.
5: As brincadeiras na piscina com o menino pequeno, a menina mais nova, os brindes apaixonados com sua esposa e como aproveitavam os dias curtindo as férias merecidas após a cobertura de 48 dias na Copa.
21: Vai gelar a água, Leandro.
2: Olha ali.
19: Voltei bem inchadinho.
5: É. Mas o que chamou... Essa foto é recente tua aí na Bahia?
19: Da série,
5: é mesmo?
19: Os caras me fotografam sem a minha autorização. Mas
2: que louco. Paparazzi, né?
5: Quem te fotografou talvez tenha sido esse ouvinte mesmo, não?
2: É celebridade.
5: Mas o que me chamou mais a atenção... foi o carinho dedicado pelo Lelê à sua filha mais velha. Que, aliás, eu não tinha conhecimento de sua existência. Enquanto a mulher dele estava no quarto com o menino e a mais nova, brincando nas piscinas com outras crianças, o Lelê dedicava-se com total atenção à sua filha mais velha. Uma moça alta, loira, de uns 23 anos aproximadamente, 1,70m e olhos verdes, cabelos castanhos na altura do ombro.
2: Sabia.
5: Ele passava protetor solar em suas costas com grande dedicação, praticamente um daddy. Também renovava a aplicação de bronzeador e ajeitava o biquíni dela para que a marquinha ficasse sempre no mesmo lugar.
0: Ai, Dorinho.
5: Isso nos demonstrou uma parte da personalidade do Lelê que não conhecíamos. Que coração, Lelê. Observação, apesar de todos os esforços do Lelê, o estoque de vinho branco e Chandon do hotel não acabou. Mas pode ter certeza que ele tentou. É um Opalão 4.1 com 6 cilindros. Bebe menos, mas tá certo. Tava de férias, Lelê. Parabéns, Lelê.
19: Aliás, eu fui...
5: Que te viu lá, Lelê.
19: Eu fui elogiado pela minha esposa porque ela me chamou a atenção que a grande maioria dos pais que estavam lá não era muito ficar brincando com seus filhos na piscina. É, deixavam para as mulheres.
5: Tu vê. Cara,
19: iam tudo pro bar.
5: Tu vê.
19: Eu não. Eu ia no bar e brincava com as crianças.
5: Tá certo, Lelê.
19: Né? Fazer as duas
2: mas coisas. Podemos
5: fazer as duas coisas ao mesmo tempo.
2: Isso aí, né? Não,
19: nada além da minha
2: isso aí nós não precisamos enaltecer.
21: É, com todo respeito. Né? Mínimo.
2: Se tu não brincar com teus filhos, filho, tá errado, sim, né?
19: É que eu faço isso, é o natural, mas ela tá me chamando a atenção. Tu viu ela ali?
21: Nós somos babados.
2: Eu só não sabia que tu tinha três filhos.
21: Eu conhecia só...
19: Isso aí é uma...
21: Uma brincadeira, né?
2: Entretenimento.
21: Brincadeira, entretenimento.
19: Muitos ouvintes
5: do
19: Pretinho e do Bola me abordaram lá.
5: Legal isso, né?
19: Impressionante.
5: Como tu, quando tu diz que... Quando as pessoas dizem que te viram na PUC com a tua filha na Odonto.
19: É.
2: Não, mais tá super entendido, né? A gente só tá brincando.
21: Que semestre ela já tá, Rafinha?
2: Eles foram mãe, agora. Na quarta série.
19: Aliás, até mandei um abraço hoje no Bola pra um rapaz que tava lá de Brusque. É, torcedor do Vasco e que ouve o Bola nas costas.
5: Aí,
19: que me ajudou a encontrar o meu cordão de Ogum.
2: Nossa, aleatório, né? O cara perdeu o de Brusque, torcedor do Vasco.
21: Né? Sim, ai, claro. Brasil inteiro,
2: meu. O cara que mora em Santa e torce pro Vasco, né?
21: Pois é, o que mais
19: deve
21: tem,
19: ser,
21: cara.
19: Deve ser a maior torcida.
2: É um absurdo. Vai, mas ele é catarinense ou carioca?
19: O quê?
21: Não,
19: o
21: cara. Não, catarinense mesmo. Catarinense, a galera torce ali. Porque eles têm um segundo time, cara. Que é o time da cidade e torce por um time...
2: Não, isso eu sei, né? Mas sim. Para o Rio de Janeiro, o time do Rio, né?
5: E tu, Ivanzinho, como é que tu tá hoje nessa tarde de chuva aí? Chuva é ruim pra ti, né, Ivan?
21: Ah, molha...
5: Molha a cama, né?
21: Molha a minha casa toda, né?
5: Pois é.
21: Que é perigosíssimo.
2: E os ursinhos?
21: Vai me expulsar ali do... Eu ia ali na frente ali e aí me expulsaram do local ali.
5: Por quê?
21: Porque eu tava monopolizando a maquininha.
5: O mercadinho que tem ali com a maquininha ali?
21: Monopolizando a maquininha de ursinho.
2: Tá, mas e dinheiro pra isso?
21: Ah, pequei.
2: Pecou? Roubou? Ué? Não, se tu roubou, eu não quero mais papo com
21: ele. Não, roubei. Eu não roubei. Eu apostei que eu podia... Que eu podia ganhar.
2: Era melhor
21: a
2: ter
21: corrida.
2: Roubado.
21: É, não.
19: Rouba, então.
21: Calma, calma.
2: Então, vendeu teu corpo?
21: É isso.
19: Apostou o Lolo?
21: Isso aí, foi isso.
5: Que eu e vi. Perdeu e não entregou.
21: Não entreguei, mas fiquei com o dinheiro.
2: Entendi.
21: E aí, não é roubo, não. Eu apostei, aposto só o meu corpo.
2: Tudo bem.
21: E aí eu tô com essa dívida aí.
2: Teu corpo, tuas regras.
21: Isso aí, não faço mais essas coisas também. Fiz só uma vez, doeu, não fiz mais. Mas tem que experimentar, a vida é uma só, Alejandro.
2: Fala por ti.
21: Vida é uma... Alejandro, olha pra mim, a vida é uma só.
5: A vida é uma só.
21: Tem que experimentar. Eu experimentei 4 vezes, não gostei.
19: Não gostou. Tá certo.
21: Na quarta até deu um pouco mais, na quarta foi pra confirmar.
5: É.
21: 4 vezes...
5: No mesmo dia?
21: Não.
5: Ou dia... em ocasiões diferentes?
21: Ocasiões, um carnaval.
2: Mesma pessoa?
21: Carnaval em Jaguarão.
5: Mesma pessoa?
21: 2001.
19: Nas 4 noites?
21: 4 noites seguidas.
5: Mesma pessoa...
21: Não, troquei, dei uma avaliada.
5: Quantas pessoas?
21: 8.
5: É, mas daí. Não, 8 em 4 vezes, não faça, não fecha.
2: Duas
5: a conta.
2: Em cada vez. Duas. Ah, então são 8.
5: Agora foi... fechou a conta.
21: E aí eu não gostei. Não gostei. Ruim. Tu imagina, dói?
5: Não sei.
19: Dói? Saber.
21: Dói. Não, depois é gostoso, mas no começo dói. Mas é isso aí. Não é pra mim, mas eu respeito quem gosta. Vou ler uma piada pra não tomar conta do teu programa. Vamos lá.
5: Essa fungada na espuma do microfone me pega muito.
21: É que eu tô resfriado.
5: É, agora tu vai pegar uma peste pior aí.
2: É.
21: Agora eu... Isso aqui, muita aqui tem coisa do Potter. Vamos lá, então. Mas a piada é muito ruim. Um homem. Tá falando com um amigo dele sobre o casamento dele.
2: Tá.
21: Cara, é ruim esses dias, sabe? É muito ruim esses
5: que dias, cara.
21: Esses dias que a minha esposa, ela passa as noites andando pelos bares da cidade. É muito, muito triste, cara. Mesmo. Minha mulher roda todos os bares da cidade.
2: É verdade.
21: Aí, o que foi?
2: Não, que eu gosto dessa piada.
21: Tu gosta?
5: Então termina ela.
19: É,
5: termina ela, já que tu gosta. Termina ela do teu jeito pra nós.
2: Sim.
5: E tu? Tu segue na
2: introdução que eu vou terminar.
5: Segue, não. Termina. Se tu gosta dela, gosta é de cabeça.
2: É que essa semana não conta. Dá essa introdução. Não, só dá a introdução que eu vou terminar.
5: Dá a introdução que ele termina. Tá,
21: cara,
5: vai.
21: Fala com o amigo sobre o casamento
2: dele. Isso.
21: É ruim esses dias aí que eu passo a noite andando pelos bares da cidade. Minha esposa passa andando pelos bares da cidade.
2: Me procurando.
21: Não era isso.
2: Então tá, é outra
5: aí,
2: piada.
5: Mas e aí? É piada?
2: Então é outra piada.
21: Sei lá, agora vamos falar com a dele.
2: Então a minha piada terminava assim.
21: Como é que é a tua?
2: Faz a introdução aí.
19: Vai, fez a boquinha do...
5: Não, sério, cara.
2: Pro corte, pro corte.
19: Eu tenho que contar a piada.
2: Eu só disse que eu conheço a piada igual.
5: Não conhece, tá claro que tu não conhece.
2: Eu preciso lembrar.
19: Então lembra aí, no teu tempo.
2: Vai, vai indo mais aí.
21: O homem...
2: Não, isso a gente já falou.
20: É a piada em dupla.
21: O homem, aí, a pior dupla.
19: E se afundando.
21: O homem chega e fala pro amigo, olha só. Olha só. É ruim esses dias aí.
20: O que é ruim?
21: É ruim esses dias de chuva, velho. Cara. Minha esposa, ela passa a noite andando pelos bares da cidade.
5: Segue. A noiva passa a noite andando a pelos noiva? Bares da cidade. Isso. A mulher, esposa, noiva, namorada, mina.
21: Conge. Aí o cara falou, poxa vida, ele é alcoólatra? Aí o cara respondeu, sim. Ele é alcoólatra, minha mulher. E é isso aí.
2: Não. Então era melhor...
5: Não, acabou a piada aí.
2: Não, agora, não é aí, agora o que que tu vai fazer? Não, o que que tu vai fazer agora? Não, olha isso. Não, se só sou um eu, não.
5: Só um pouquinho, não me impressiona.
2: Não, não vou te impressionar.
5: Não. Deixa eu te perguntar, não. Essa era a piada.
21: Não.
5: Sim ou não?
21: Isso não é piada.
5: Ah, não.
20: Isso não é sobre piada.
19: Acabei de me sentir bem, cara.
21: Não, isso
20: é uma piada.
2: Eu sou um fenômeno contando piada.
19: Eu posso contar do profeta pra eles?
5: Não, eu quero só encerrar o caso.
21: Não, isso é um fato triste mesmo. Vida, não é piada.
2: Não. Tu arrancou dizendo que era uma piada.
21: Não, não falei nada.
2: Falou, falou.
19: Com
2: falou.
19: Merdas,
2: falou.
21: Eu não falei piada. Eu falei piada.
2: Não, tu falou piada.
21: Não falei piada.
5: Amarelinho pra Tiva, por dissimulação. Paulo, dissimulação.
19: O Lelê falou do fundo da alma. Onde é que vocês querem chegar com
2: não,
19: essas merdas de piada?
2: Não,
5: dissimulação.
21: Quem é dissimulação?
5: De merda, ferrado.
2: Eu sou um fenômeno contando piada.
19: Eu posso contar do profeta pra eles?
5: Não, eu quero só encerrar o caso.
21: Não, isso é um fato triste na minha vida, não é piada.
2: Não, tu arrancou dizendo que era uma piada.
21: Não, não falei nada.
2: Falou, falou. Vocês
19: querem chegar com essas merdas.
2: Falou.
21: Eu não falei piada. Eu falei piada.
2: Não, tu falou piada.
21: Não falei piada.
5: Amarelinho pra Tiva, por dissimulação. Paulo, dissimulação.
19: O Lelê falou do fundo da alma. Onde é que não. Você...

0: Seu João, por que que o senhor tomou a medicação às 6 da tarde, se eu disse pro senhor tomar às 9 da noite? É, pra ver se eu pegava as bactérias de surpresa.
1: Que isso? Não, confirmou. Não, mas o Fetter ri não é nada. Ele vai rir de qualquer coisa.
0: Não tem como rir de qualquer coisa. Não teve graça. Eu
1: que... do Lelê.
2: Eu contei uma história triste. Não,
0: mas é que tu pediu uma piada. Tu vai sustentar isso.
2: Eu não falei piada. Não,
1: falou.
2: Piada.
1: O Fetter pediu.
0: Caradinho, então. Busca no log pra nós aí o...
2: Eu falei piada. Eu não falei piada.
0: O início da piada onde ele fala que ele...
1: E aí ele fala, essa piada é ruim, e foi pra hoje.
3: E aí eu me meti dizendo, termina a piada, e eu errei.
0: Charadinha então, rapidinho.
1: Olha só,
0: pra manter o nível. Deus e o diabo estavam brincando de esconde-esconde. Aí era a vez do Deus contar até 10. Como é que é o nome do filme?
3: Os 10 mandamentos.
2: O
1: diabo veste...
2: O diabo, como é que é?
0: O diabo Deus veste. E o diabo estavam brincando de esconder.
2: Tá aí.
0: Aí chegou a vez do Deus contar até 10 pro diabo te esconder. Como é que é o nome do filme?
1: 10 coisas que eu odeio em você.
2: 10 contentamentos.
3: O diabo veste Prada.
2: O diabo diferente. Olha quem está falando, olha quem está contando.
3: Não, pera aí.
0: Olha quem está contando.
2: É o poderoso chefão, é o advogado.
3: A mão que balança o berço.
2: Advogado do diabo, a mão que te dá um
0: tapa nos beiços.
4: É a mão que dá um tapa nos beiços.
3: Baita filme esse.
0: Largamos, Lelê, largamos.
2: Cebolinha, tô no cinema com 2 pilitos bancando no filme.
0: Procurando demo.
3: Puta, essa é uma boa.
0: É boa.
2: Essa é boa.
0: Foi bem hoje. Foi bem.
2: 46. Tá muito bem. Obrigado,
0: produção.
2: Tu ia ter
0: ouvindo meu... a produção, então.
3: Ele fala assim: vou contar uma piada pra não tomar conta do teu programa.
0: Bah! Ainda foi desaforado. Aí está.
2: Errei, então. Então eu só posso.
0: Mentiu, hein?
2: Olha pra mim. Perdão. Eu te amo.
0: Tu é muito safado.
3: Vai meter isso, cara.
2: Eu errei. Eu posso errar? Eu sou um ser
0: humano. Pode errar.
2: Vocês nunca erraram na vida de vocês?
0: Toda vez.
2: Mas tu nunca errou?
3: Mais errei que acertei na minha vida.
1: Eu nunca errei.
3: O erro faz parte.
0: Quem é tu?
1: O Ivanildo.
2: Não é Ivano teu nome?
1: Ivanildo.
0: Rafinha, bota mais uma pra nós,
3: querido. Eu tenho uma piada.
0: Olha aí, olha, que coisa boa.
3: Eu acho que talvez seja a melhor piada que eu já contei aqui.
0: Sério?
1: Ah, olha a expectativa
3: do
0: Rio. Agora então tu vai me matar de rir.
3: Um jovem andarilho de 19 aninhos, Ado. Gurizão, gurizote, menininho punheteiro afu, depois de muitos dias viajando, finalmente chegou ao tempo do mestre Shen, cansado, pediu um abrigo pra passar uma noite. E aí o mestre responde... Gavanhoto, você pode dormir aqui em casa do mestre, só tem um quarto livre, fica no terceiro andar, do lado do quarto de filha do mestre. Cuidado com filha. O jovem agradeceu, mas o mestre Shen levantou o dedo e completou. Tem uma regra importante, não entrar no quarto dela, não conversar e não olhar pra minha gafanhotinha, filha do mestre. A minha filha adora o mestre. O jovem concordou. Pode deixar, mestre Shen, fique tranquilo. Só que quando subiu pro terceiro andar e viu a filha do mestre Shen, quase caiu pra trás. Linda! No meio da madrugada, o rapaz não resistiu. Foi escondidinho até o quarto dela, passou quase a noite inteira lá, antes do amanhecer, voltou pro quarto, completamente exausto, e dormiu. Quando acordou, tinha uma pedra enorme em cima dele. E em cima da pedra havia um bilhete. Primeiro castigo de mestre Shen! Ele olhou pra pedra e pensou, mas é só uma pedra, né? Então pegou a pedra, jogou pela janela e quando olhou para o parapeito, tinha outro bilhete. Segundo castigo do mestre Shen, pedra amalada no testículo direito. Na mesma hora, ele olhou para baixo e viu a corda esticando. A pedra tava lá, despencando, sem pensar duas vezes, e ele gritou.
2: Parou o alarme aí. Intervalo, acho.
3: Não. Ah, mas daí...
0: Não sei o que barulho é, cara. Acho que é trovão na rua, cara.
3: Aí tá, no meio do troço vai meter essa.
2: Achei que era intervalo, me perdão. Não, vai ser que não, achei que era intervalo.
0: Não. Achei.
3: Não. E aí, Lelê?
0: Não, lamentável.
3: E tava boa a piada.
0: Desculpa, mas eu acho que era um trovão na rua, cara.
2: Pô, desculpa eu.
3: Não, tem que pedir desculpa pra mim.
2: Perdão.
3: Onde é que eu parei?
1: Dá a mão, tu lembra?
3: Clima bosta.
0: Tava caindo a pedra, tava caindo com a corda esticando, a corda amarrada no testículo.
3: A pedra estava despencando, sem pensar duas vezes, ele gritou. Melhor quebrar a perna do que perder uma bola, que é o testículo.
0: Certo.
3: E pulou pela janela. Enquanto caía desesperado, olhou para a parede do prédio e viu um cartaz. E ele conseguiu ler rapidinho. Terceiro castigo de mestre Shen. Testículo esquerdo

0: Abraço, vida longa, Pretinho. Rafinha, sou teu público. Bruno Fetter, de São Léo, morando em Santa Catarina. Aí, a piada, garoto, era um estouro.
1: Era um estouro, mas foi atrapalhada por um trovão. É. Que o colega achou que era o break disparando.
2: Pois no rádio arrancou mais risada.
0: No início do programa já falamos. Botamos várias trilhas.
1: Aliás, é verdade, é o segundo programa que o break não dispara. Sim, não, ele botou no de hoje. No de ontem fui eu ainda.
3: Pra fazer um grau e errou.
1: Exato. Não, mas ontem não disparou.
0: Não, porque eu botei.
1: Não, mas então, é o segundo programa que não dispara.
0: Ninguém te elogia, ninguém te elogia. Isso não é sobre as trilhas, é sobre desempenho. Alexandre.
1: Pois não?
0: No meio da minha piada.
1: O que tu quer que eu faça?
0: Não, eu não sei. Tua cabeça é teu guia, né?
2: É que se ele expulsar o Léo, tem o break. Então o Léo volta depois do break, né?
0: Bom, aí o Natan que lembrou disso.
1: Não tem o que fazer muito. Ele quis ser proativo, mas um idiota proativo é um perigo, né?
3: Tens razão.
0: Ah, eu fico triste porque era uma puta numa piada.
3: Caramba, mas isso mesmo. Não, era uma puta numa piada. Ô, minha opinião, tem de um chorado.
1: Mais ou menos também, né,
0: cara? Não, mas é que no meio do caminho acabaram com a arte.
1: Aí eu tenho uma piada pra contar, então, também.
0: Acabaram com a arte.
1: Tem uma piada pra contar. Dois caçadores.
0: Tá.
1: Dois caçadores no meio da mata. Lá naquela coisa, tiro pra lá, tiro pra cá, mata um, mata outro, pá. Daqui a pouco um caçador cai, puf, desmaia. E o outro caçador, puta, cara, vou chamar o socorro. Vai lá e liga pros bombeiros. E o bombeiro pergunta: meu amigo, o que que aconteceu? Não, a gente tava caçando aqui e o meu amigo caiu duro no chão ali. Não, meu amigo, vá lá e certifique-se de que ele está morto. Aí o amigo vai lá. Alô? Sim, agora está morto. Show do intervalo, a gente já volta. Para. Um pouquinho aí. Desculpa.
3: Não.
1: Desculpa.
3: Usou o efeito sonoro, não adiantou. Né?
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9: Estamos de volta com o Pretinho Básico, 2 minutos para as 2 da tarde, um rápido e-mailzinho da Jéssica Martins. Preciso ler esse e-mail aqui antes da votação. Olá, meninos! Hoje tive que compartilhar com vocês o que o Rafinha fez comigo. Ontem à tarde, tive uma reunião importante com meu diretor comercial e também meu supervisor. Durante a reunião, sem me dar conta, soltei 3 vezes as seguintes frases. Isso não é sobre produto. Isso não é sobre plataforma. Não, desculpa, mas isso não é sobre você. No final da reunião, meu supervisor parou, tocou no meu braço, me olhou, começou a rir. E sem entender, eu perguntei, mas o que aconteceu, chefe? Tá escutando muito o Pretinho, hein?
10: Não acredito.
9: Rimos muito, porque só depois disso eu me dei conta de que essas frases foram totalmente influenciadas. Eu fui influenciada pelas frases do nosso querido Rafinha. Adoro todos vocês e com todo respeito ao senhor Menegazzo, teu marido é uma delícia. Acho que ela acha que tu é casado com um cara.
10: Pablo,
9: o australiano?
10: Pablo.
9: Acho que ela acha que tu é casado com o Pablo. É só brincadeira, Jéssica.
10: Ele é casado com o Ricardo.
9: Mas, de qualquer forma, ela pede aqui, ela pede licença e respeito ao, em respeito ao seu Menegazzo para dizer que o teu marido é uma delícia, Rafinha.
11: Tá bem.
9: Tá?
11: Maravilha.
9: Tá bem.
11: Que meio maluco esse.
9: Muito bom, vamos abrir a votação para a craque do episódio. Aproveita que tá com a coisa na boca e fala quem vai votar em quem. Rafinha.
11: Eu vou votar no Adams.
9: No Adams?
11: Pô,
9: mais quieto que guri cagado no programa, tu votou no
11: louco,
9: Adams.
11: Meu, olha a arrancada
9: que é? Tu acha que eu sou louco?
11: Acho
9: que eu sou louco?
11: Se
9: eu fosse louco,
11: se o Fetter mandar. Não sei se eu fiz o certo.
10: Mas lembra do Piu-Piu maluco?
11: Se o Fetter mandar, eu ouço.
10: Quando ele fica loucão no desenho animado, tu às vezes tá lembrando ele.
9: É.
10: Vou te mostrar um desenho aqui, ó. Piu-Piu maluco.
9: Meu
10: voto é pra ti, Fetter.
9: Obrigado, meu querido, pelo teu voto. Vota, Lelezinho, ó.
12: Ah, votar no Rafinha.
9: Rafinha. Voto para o Rafinha.
12: Eu até comentei no corte lá, que tá lá no Instagram do Pretinho. Lá da,
11: puta, aquele corte com a imagem ficou muito bom.
12: É insuportavelmente engraçado esse negócio dele. Essa é a definição pra mim. É insuportável, mas é muito bom. Esse é o Pepe Maluco.
9: Ah, entendi agora. Saquei quem é. Natanzinho, vai votar em quem, Natan?
11: Eu voto é no Lelê.
9: Lelê.
11: Porque teve e-mail zoando ele, levando uma boa. Ele também veio muito bem com a charadinha.
10: Ele não levou
11: uma boa. Ah, eu achei que ele levou uma boa.
12: Levou uma boa do meu jeito.
11: Ele merece.
12: Cada vez mais eu vou ser o velho Zanzinho.
11: Isso é bom. Eu levei na boa do meu jeito.
9: O Lelê certamente não é o tipo de homem que sai em férias com a família, vai para a Bahia, para um resort na Bahia e leva a amante.
11: Se fosse pra ir, ia ser na
9: Ele
11: Copa,
9: jamais
11: né?
9: faria isso. Exatamente.
12: Apesar que lá é legal para levar a amante, cara, porque são vários, vários hotéis, assim.
9: Ah, é legal pra
12: pode
9: levar
12: deixar
9: a amante
12: no do lado.
11: Não, ajuda. Tu não tá te ajudando.
10: Posso mudar meu voto?
12: Eu tô já.
13: todo respeito. Eu ia votar no Adams. Eu ia votar em ti. Eu achei que foi tri bem no programa, bem na vinhetagem. Mas o velho nesse comentário final não dá.
9: Aí ele confirma que ele é velho. Porque ele... só veio pra falar isso.
13: Não, ia cagar.
12: O velho ia dizer outra coisa. É perfeito pra levar umas vagabundas.
13: Isso aí.
8: Meu Deus, para onde?
13: Tá, eu gostei. Eu voto no Lelê.
9: Eu também. Eu ia votar em ti, Adams, de verdade. Mas eu vou votar no Lelê também. Lamento. Lelê leva o craque do episódio. Fazendo esta bucha aos 49 do segundo tempo. Parabéns, Lelê.
13: Uma dica, né? Pra você que quer trair, Costa do Sauípe.
9: Bahia, Costa do Sauípe.
8: E tem vários hotéis lá, né?
12: É chamante nu e vai com a família.
13: Ele insistiu, é um fenômeno.
9: Que loucura.
13: É um fenômeno. Chama.
9: 2 e 2, era isso. Por enquanto a gente fica por aqui, mas logo mais às 6 da tarde a gente volta, todo mundo pra fazer mais um Pretinho Básico. Volte com a gente, um abraço, boa tarde de quarta-feira, tchau.
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0: Atlante da melhor vibe do FM, boa tarde pra você, Programa das Minas no ar nessa quarta-feira, dia 12 de agosto, agora 2:08, e eu, arroba marina.soares, tô chegando diretamente de Floripa. Eu sei, você tá precisando de uma força pra encarar esse dia chuvoso, que você tá sendo obrigada a sair de casa para trabalhar, mas vem com as Minas, porque com a gente é sucesso, cara, a gente vai se divertir nesse início de tarde. E olha, vamos falar de gente que ela entra na nossa vida e tu pensa, pô, que pessoa legal. E aí, às vezes, demora um minuto, às vezes demora 5 anos pra tu perceber que aquela pessoa, ela é uma cobra na nossa vida. Driteló, tu já conseguiu identificar uma jararaca na tua vida? Boa tarde, amiga. Ela não vem. Ela não vem mais, em algum momento ela vem, porque a gente tá com um probleminha ali na live no YouTube Atlântida SC, daqui a pouco tá tudo certo, tá? Então, já vou começar falando que hoje a gente quer histórias e pedidos de ajuda. Aquela situação que tu descobriu que alguém não era exatamente quem tu imaginava, aquela pessoa que, sei lá, desde o início ela já era uma naja, pode ser amigo, colega, parente, vizinho, e se quiser preservar a identidade da cobra, tudo bem também, porque a gente sabe que tem umas cobras que a gente tem que conviver na vida, então pode mandar um "Ah, não identifique", ou "é a Maria Joana". Mande sua mensagem pro WhatsApp de Floripa no 489-9188-1009. Se preferir, tem o WhatsApp de Joinville, 479-9249-6532. E tem Blumenau também, 479-9249-7153. Hoje é dia da nossa diva, Tarô da Chay. Chay, tu já veio com polêmica no teu stories falando que hoje é dia de eclipse. O que está rolando?
4: O que está rolando é que nós, vítimas de alguma cobra, vamos nos sentir vingados com esse eclipse, porque não é um eclipse para julgamento, então se as pessoas estão acostumadas a julgar hoje, em especial, elas vão pegar isso de volta para elas. É um eclipse para não se importar com o outro, então todas as cobras vão sofrer as consequências nesse eclipse.
0: Ai, que delícia! É tudo que a gente queria ouvir. Vamos começar no YouTube, Atlântida SC, por aqui, vamos com Zara Larsson, Ain't My Fault. A diva está bombando. Bora!

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0: Amiga, ouve isso daqui.
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0: Mas é só hoje, né? Essa história é muito boa.
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0: Tá na Atlântida, todo mundo tá ouvindo a melhor vibe da FM. Estamos de volta com o programa das minas. Hoje, dia de Tarô da Chay. E a gente tá falando sobre cobra. Não cobra o bicho, mas aquele ser humano. A tua sogra, a tua melhor amiga, talvez o teu ex. Uma jararaca que está presente na tua vida e talvez tu precise de ajuda. Talvez tu tenha uma história boa pra contar pras minas. Manda sua participação. 48991881009. Agora sim, as minas estão comigo. Driteló, tudo certo, minha Najinha?
5: Oi!
0: Como é que tu tá?
5: Tudo bem, minhas Najinhas 2, 3 e 4? Eu tô maravilhosa, muito bem, vocês estão bem?
0: Tudo ótimo.
5: Aquela que puxa a fila.
0: É, e a jararaquinha Edna, tudo bem, amiga?
6: Tudo bem, suco. Como é que é? Fala, como é que sucuri?
0: E a nossa cascavel Chay tá aqui também, gente. Pra gente falar sobre cobra. E no YouTube Atlântida SC, a gente descobriu que, na verdade, as minas são um pouquinho cobras. Então a gente tá aqui num lugar de empatia.
6: Nada de surpresa, né, galera? Vocês ouvem a gente todo dia, é uma coisa, verdade, sinceridade, fazer o quê?
0: Vocês sabem que a gente julga, a gente vai falar mal, mas faz parte da nossa vida, a gente fala
6: mas
0: mal.
6: Mas ninguém tá escondendo aqui que
0: ninguém
6: é cobra.
0: Ninguém tá escondendo. Eu gosto de cobra.
5: Não, e outra.
0: Se assume cobra, entendeu?
5: Exato, porque assim, é muito feio falar pelas costas, a gente não fala pelas costas. Se tem alguma coisa pra falar, a gente vai falar na cara, entendeu?
0: Exatamente. Assim, porque daí tu vai ser cavala, grossa, inconveniente, mas falsa
5: exato.
0: Não. Falsa já é demais. Entendeu?
5: Tudo menos falsa.
0: Porque a falsidade, ela é difícil, porque a pessoa, ela não sabe se fica perto, se é aquela intuição é real, se não é. E aí fica muito confuso. Mas quando a pessoa, ela é aquilo, fica mais fácil. Aí é uma decisão do outro de estar perto ou não estar. Esse é meu jeitinho, eu julgo mesmo e pronto. Você fica se você quiser. E é isso, entendeu? Ô, Edna, já passaste por muitas cobrinhas na tua vida, amiga?
6: Ai, já passei, mas hoje, em dia, eu comecei a priorizar mais a minha paz do que, de certa maneira, porque, sabe, eu percebo que tem muita gente que gosta de certa maneira, se automutilar no sentido dos sentimentos, né? Então, nossa, eu sei que essa pessoa é falsa comigo, eu sei que ela me faz mal, mas, olha, tal jeito dela é querida e não sei o que lá, babá, arruma diversas outras coisas pra amenizar o lado cobra de alguém que tá perto. Então, hoje em dia, eu já não me forço mais a passar por determinadas coisas, porque eu vi que não leva a nada, sabe? Eu acho que a gente pode perdoar as pessoas, que a gente pode desejar coisas boas, mas longe, sabe? Eu não gosto mais dessa ideia de, nossa, eu gosto muito dessa pessoa, mesmo que ela me faça mal. Acho péssimo, acho cafona.
5: Pergunta.
0: Diga.
5: Como que vocês lidam, por exemplo, assim, vocês têm um grupo de amigas...
0: Eu amo que a Dri tá sendo cancelada, a Edna também.
5: Até no
0: fala,
5: ao vivo
0: Dri.
5: No rádio, entendeu?
0: Fala.
5: Você tem um grupo de amigas muito íntimas de vocês. E aí, essa uma amiga, uma determinada amiga, começa a se apresentar como o reclamona, como uma pessoa que, tipo assim, que está fazendo mal às outras. E vocês começam a identificar isso, só que faz parte.
6: Foi tão específico.
0: Pois é.
5: Sério?
0: Foi um pouco, mas...
6: Pode continuar,
0: mas
6: tá ótimo.
5: O que vocês fariam?
0: Ai, miga...
5: Como que vocês lidariam? Porque tem casos assim também.
0: É que eu acho que é muito diferente quando a pessoa, ela tá sendo maldosa e quando ela não tá percebendo, tipo, que ela tá se destruindo, sabe? Porque, sei lá, a pessoa que reclama muito, a pessoa que tá sempre bad vibes e tal, ela tá se destruindo, não é que ela tá sendo cobra com o outro. Pô, ela tá se colocando numa situação que vai ser péssima pra ela. Então, às vezes, ter um pouco de paciência com o que ela faz, às vezes, dá um... Pô, amiga... se toca, tal.
6: Ou só debocha mesmo, fala assim, ai, tudo tá ruim pra ti, né,
0: minha
6: filha?
0: Uh-huh. Mas quando tu percebe uma maldade, aí eu acho diferente, sabe, Dri? Aí quando é maldade, eu acho que só se afastar mesmo. Que nem, já teve um Entendi. Fala que eu te julgo esses dias, que a pessoa veio, ai, ela tá sendo cobra, tal, será que eu converso pra ela melhorar? Não acho, entendeu? Não acho que tem conversa com quem tá sendo maldoso, entendeu? Pessoa tem que aprender pelas ações que ela é babaca. Pelas ações, tipo, ai, cara, ninguém mais tá próximo dela, sabe?
6: Eu tenho uma opinião sobre essa situação que a Dri trouxe. E até depois a Chay pode tirar uma carta pra essa situação da Dri, né?
5: Mas não é tipo minha assim, situação, eu tô trazendo.
6: Da sua prima, da sua irmã, sei lá, de alguém aí. O que que acontece? Tipo, nesse sentido, às vezes, tem alguns fenômenos, né? Em alguns grupos, existem fases. E às vezes colide alguns universos de, nossa, ninguém tá suportando a fulana porque ela tá numa fase ruim. Aí todo mundo começa a pensar da mesma maneira. E não necessariamente aquela pessoa, ela quer ser ruim. Ela só não tá sendo tão aceita naquele momento no grupo. Então eu acho que vale a análise, porque quanto mais a gente fala mal de uma coisa, mais evidente fica, né? Vocês já não perceberam isso, assim, às vezes numa fase do trabalho ou num relacionamento, você começa a olhar só o lado ruim. Quando você vê, aquele lado ruim tomou conta e você não consegue mais enxergar aquela posição que tu ocupa ou aquele relacionamento que tu tem como algo bom, porque tu só tá olhando pras coisas ruins. Então, eu acho que vale vocês, amigas, se reunirem pra tentar entender se é isso mesmo que tá acontecendo ou não é só um efeito manada, porque não é legal também fazer alguém se sentir mal ou tudo mais, porque vocês todas estão numa mesma opinião de momento, às vezes, sabe?
0: Ai, com certeza, bicha. Claro. Concordo 100%. Poxa, e tu atende muita amiguinha, muitos clientes mesmo que chegam assim...
6: Cara dela muito boa.
0: Então, tem uma cobra.
1: Gente, é que é pior.
2: Todo
1: eu
2: dia.
1: Atendo situações de, por exemplo, vocês têm uma melhor amiga e ela tá de casa com o teu namorado. É tipo uma situação assim,
0: um pouquinho pesada só.
1: É muito pior. Não é esse grauzinho de invejinha. É realmente uma coisa muito mais agravante. Saíram.
0: elas vazando assim. Eu vou até me calar. Cara, mas é que eu acho que quando é nesse nível, é mais difícil de lidar com o baque, mas é mais fácil de cortar.
1: É mais fácil, sabe? Mas o que acontece? Não costuma vir muito esse caso pro tarô de a minha amiga tá sendo falsa comigo. Normalmente é uma coisa muito mais grave. É uma coisa assim, eu tô tendo um caso com o namorado da minha amiga. Meu e aí Deus. Começa aquela coisa de eu devo avançar, ele vai me assumir. Então é nesse BO que eu abrisse.
0: Cara, e eu devo dizer que isso é top... Muito bom. Isso é top traumas, assim. Já aconteceu comigo, aqui abrindo meu coração para Santa Catarina. Já aconteceu comigo de uma amiga minha ficar com um guri que, tipo, era meu namorado. A gente tinha recém terminado, mas tava ficando. Aquele rolo, sabe? E até hoje, às vezes, eu tenho uns pesadelos, sim. Que fez o trauma. Claro.
5: Exato, vira trauma. Vocês são do tipo de amigas que, por exemplo, assim, passam determinado tempo, tipo assim, que vocês liberam o ex-ficante e ex-namorado pras amigas ou não?
0: Não, jamais.
1: Gente, eu acho que... Nunca
6: no Brasil,
1: na verdade, não é nem um ai, eu não quero que fiquem. Mas eu ia falar assim, cara, tu é maluca depois de tudo que eu passei. assim, me afundei com aquela pessoa, tu é otária, tu vai se afundar. Era só isso que eu ia
0: pensar. Mas se foi um... que foi legal, assim.
1: Aí eu não... Não ia
0: tu
1: ligar.
0: É de boa, Aquariana?
1: Eu sou de boas. É que eu não consegui pensar em ninguém legal, assim. Eu só consegui pensar, assim, no lixão mesmo.
0: Não teve ninguém bom. Então, a amiga que vai ficar com ele é maluca. Ai, gente, não. Ai. Sem condição.
6: Eu acho cruel. Depois, assim, cara, pensa. Normalmente, tuas amigas também convivem com o teu relacionamento. Aí, sabe, depois eu ia ficar fazendo conexões de, tipo, caramba, será que eles já se gostavam antes, se curtiam? Ou aquele dia que a gente foi pra praia, não sei o que. Sabe, eu não ia gostar.
1: Eu acho que, gente, eu sou mais solta, porque metade do meu núcleo é de gay, de sapatão. E quem é hétero pois já tá namorando. E aí tem uma ou outra que tá ali solteira, mas não colide o mundo. Então eu acho que é por isso que eu sou mais liberal, né?
0: Ah, sim, se o mundo não tá colidindo.
1: Eu não vivo muito num rolezinho hétero.
0: Tá tudo certo. Assim, ó, se foi só um beijinho, tudo bem. Se foi, eu fiquei numa festa, uma coisa assim. Agora, se teve, sei lá, a gente conversava já pelo WhatsApp. Ah, não. Não toque em ninguém do meu passado. Ai, Marina, mas tu ficou com 300 mil pessoas. Pois é, 300 mil pessoas que tu não vai tocar. Eu não quero nem saber. Ai, gente, o mundo é muito grande. Tu vai querer ficar com um que
1: ai,
0: eu já fiquei.
1: Ai, Florianópolis é muito pequena, amiga.
0: Ai, não, amiga. Eu não aceito. Vai pegar de Biguaçu, vai pegar de São José. Mas não toque no que já foi meu. Não tem condição, gente. Acho que é meu Vênus em Escorpião. Não consigo. Não consigo, chefe. Fico nervosa só de
1: o
0: imaginar.
1: O meu Vênus é em Aquário, por isso que eu sou de boa. Já é uma cabeça amiga. Meio Neymar, assim.
0: É uma vibe meio assim. Cuidado, hein? Cuidado, o noivo de Jairo.
5: Mariano Nato, né?
0: Ai,
5: olha
0: gente.
5: Só, aqui várias participações começaram a chegar. Eu já vou trazer uma, tá? Oi, Dri, eu adoro acompanhar vocês. Não me identifica, por favor. Eu acredito que eu tenho alguém da minha família bem perto. Eu acho que é minha irmã. Que ela tem uma invejinha de mim e do meu marido. Isso procede? Pede pra Chay tirar uma carta pra mim, pra essa situação, por gentileza. E o que eu devo fazer, visto que alguém tão perto assim da gente?
1: Olha, você não tirou uma carta que é tão agravante. Então, não acredito que essa inveja chegue a um ponto de... Ah, ela vai consumir a tua energia, a energia da tua relação. tem muito uma questão de comparação aí. A tua irmã se compara muito contigo, com o que tu tem, o que tu construiu. Então é aquela coisa assim, cara, olha só tudo que ela tem, olha o que eu não tenho. Então é muito mais essa comparação do que de fato uma inveja. Pode se transformar numa inveja, mas como ela tirou uma carta que é muito leve, o que, que eu faria? Eu colocaria só um distanciamento, não compartilharia tantas coisas da tua vida. Vai viajar? Ela não precisa saber. Quando viu, já foi viajar. Vai comprar alguma coisa? Ela não precisa saber. Mas realmente ela não tá emanando uma energia tão negativa assim pra você, tá? Ela tirou um 2 de copas.
0: Ai, que triste passar por isso com irmã. Aqui tem um cobro. É uma cobra masculina. Boa tarde, minas. Não me identifiquem, mas podem dizer que sou de Chapecó. Então, eu tô em uma relação onde eu descobri que o meu namorado me traiu. Gosto muito dele. E ele entra com aquele discurso que eu sou única e que está arrependido. E gostaria que a Chay tirasse uma carta pra mim, porque hoje vamos conversar. E eu não quero que isso continue me iludindo. Se eu caio fora ou tento mais um pouco. Beijoca.
1: Gente, não queria colocar
5: pedra. Não precisa nem de carta, né?
1: Eu não queria colocar pedra nessa relação, porque nós estamos passando basicamente por um eclipse nesse exato momento. Então... a gente tem aqui o diabo, que só tá pedindo pra você.
5: Mestre das ilusões.
1: Não seja trouxa, minha filha. Não seja. Ele vai falar uma ladainha pra você agora, hoje, à noite, não sei. Você vai tentar cair nessa, porque você quer se iludir. Então você já vai preparada pra não cair no golpe dele, tá? O diabo tá aqui falando, se posiciona, bota esse homem pra correr.
0: Gente, muito bom, saiu o diabo. O cara traiu ela. O diabo, é.
5: Cara... Olha. Mas o que me deixa mais impressionante, como hoje o programa é de cobra, deixa a gente falar. Ela foi traída e quer saber se dá uma chance ainda pro cara.
1: Para, né, minha filha? Esse Deus, diabo aí, ele vai fazer várias vezes, tá? Essa carta é carta de luxúria. Ele já tá sabendo que vai ser perdoado, porque você sempre passa a mãozinha na cabeça e daqui a pouco ele vai fazer de novo.
0: Ai, tadinha.
6: Exato. Ele sabe exatamente
1: a praga foi lançada.
6: Tem gente que fica viciada nessa sensação porque, ó, beleza, foi traída, foi horrível, o ego tá lá embaixo. E agora voltar com essa pessoa significa estar numa posição de poder de novo, de se autoafirmar em algum momento. Então, assim, se tu quer dar uma melhorada no ego, vai lá ver esse homem chorar hoje à noite e falar não.
1: Ai, gente, vocês são tão corajosas. Mas só se ela humilhasse ele. Se ela for voltar, eu não queria estar, não.
0: Vocês são muito corajosas. Eu já... Eu não vou falar.
5: Tu ia fazer o que, Marina?
6: Fala,
5: por favor.
6: Fala,
5: o microfone
6: Marina.
5: É seu.
0: Ai, eu não vou falar porque eu sou trouxa demais. Não vou falar. Não vou
5: faria,
0: falar
5: Marina.
0: Porque a Chay tá certa. Pronto. O errado...
5: Tu ia perdoar? Você ia perdoar?
6: Gente, eu não sei o que tá acontecendo com a nossa Anitta. Ela tá numa fase tão equilíbrio, Marina, pelo amor de Deus.
1: É isso.
6: Cadê
1: ela
6: a cobra
1: muito mal de você?
0: Não, aí vocês estavam falando equilíbrio? A música que a gente vai ouvir é Deus Existe, tá?
1: Ai, amo.
0: Que é pra quebrar a vibe agora de cobra.
5: Do diabo.
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1: Outro dia, assistindo uns vídeos na internet, um deles me pegou profundamente. Um senhor de 102 anos dizia: ontem é história, amanhã um mistério, hoje é um presente. Desfrute como puder. Cara, impressionante, né? Porque com tanta vida vivida por esse cidadão, ele poderia falar muito sobre esse assunto, mas escolheu poucas palavras, sendo direto e objetivo, para que ninguém tivesse dúvida das suas palavras. Talvez uma das maiores frases sobre a humanidade, pois ela nos descreve através do tempo, né? Mas a mensagem final é a que mais me pegou. Desfrute como você puder. Não há fórmula nem tamanho, apenas como você puder.
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3: Tá na Atlântida, todo mundo tá ouvindo a melhor vibe da FM, de volta com o programa das Minas, hoje dia de Tarô da Chay. Estamos falando das cobras da nossa vida. Tem alguma história assim? Manda pra gente. 489-9188-1009. Tem um áudio aqui? Vamos ouvir a nossa audiência que tá bem, bem najinha por aqui.
5: Boa tarde, Minas. Meu Tudo Deus? Bem? Aqui é o Walter de Itajaí. Minas, o seguinte, eu queria saber, eu tenho alguns amigos que viviam sempre comigo e tal, e depois de um tempo que eu resolvi focar mais no trabalho e tal, não tenho mais falado com eles. E vejo que ninguém me procura mais, foi estranho assim. Então queria que tirasse uma carta aí para saber. Alguns familiares também. Obrigado pelo baita programa de vocês. Adoro. Valeu, pessoal.
3: Valeu, querido. Gente, que voz é essa, pelo amor de Deus?
6: Então, o que acontece aqui? Com a camada de amizade, ali meio que um ciclo tava se rompendo. Tu está em uma nova fase, tu tá entrando numa nova etapa e talvez esses seus amigos, eles já não complementem mais o que tu tem de alcançar. Então não fica nessa história de, ai, acho que foi algo estranho. Não tem nem carta de falsidade aqui, é porque realmente o ciclo precisava ser encerrado. E quanto à família, tu tirou um as de copas. Então é aquele processo natural. Algumas pessoas da família tu não vai aturar, outras pessoas da família vão fazer parte. Mas num contexto geral, assim, não tem ninguém falando mal de você. Só são pessoas que não fazem mais parte do que tu precisa viver agora. Então abre espaço para as novas pessoas que vão entrar.
3: Vamos pra fofoca cósmica? Eu tô com medo dele calar as meninas. Mas vamos lá.
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9: Vamos lá, família. Vamos lá, que dá tempo. Eu confio, viu? Começando com
3: salve,
9: Arias.
3: Salve, São Paulo.
9: 21 de março a 19 de abril.
6: Uma nova fase pode começar justamente onde você decide se arriscar mais. Não diminua seus desejos para caber nas expectativas alheias.
9: Touro, 20 de abril a 20 de maio.
6: Uma mudança na vida pessoal pode refletir positivamente na carreira. Permita-se experimentar uma forma diferente de fazer as coisas.
9: Gêmeos, 21 de maio a 20 de junho.
6: Uma ideia que parecia apenas um plano pode ganhar vida. Compartilhe mais o que você pensa e observe quem se interessa pelo seu caminho.
9: Câncer, 21 de junho a 22 de julho.
6: O momento favorece uma renovação na forma como você lida com o dinheiro. Valorize seu trabalho e pare de negociar contra você mesmo.
9: Rapaz, Leão, 23 de julho a 22 de agosto.
6: O eclipse inaugura um capítulo importante da sua vida. Escolha quem você quer ser daqui pra frente, mesmo que isso exija deixar uma versão antiga pra trás.
9: Virgem, 23 de agosto a 22 de setembro.
6: Você pode sentir vontade de se afastar de situações que drenam a sua energia. O silêncio dessa vez pode ser necessário pra ouvir a sua própria voz.
10: Libra, de 23 de setembro a 22 de outubro.
6: Um novo círculo social pode trazer oportunidades inesperadas. Circule por ambientes onde a sua presença seja valorizada e suas ideias possam crescer.
3: Ela foi silenciada. Escorpião, 23 de outubro a 21 de novembro.
6: Uma mudança de direção na carreira pode começar a se desenhar. Não tenha medo de desejar mais para sua vida profissional.
10: Sagitário, 22... Gente, tadinha. 22 de novembro a 21 de dezembro.
6: Um projeto envolvendo estudos, viagens ou novos conhecimentos pode ganhar força. Invista naquilo que amplia seus horizontes.
10: Vamos lá para Capricórnio, 22 de dezembro a 19 de janeiro.
6: Uma questão financeira compartilhada pode entrar em uma nova fase. Clareza nas combinações evitará problemas mais adiante.
10: Edna?
9: Gente, agora tá indo?
10: Tá!
9: Paramos em Capricórnio?
10: Isso!
9: De 22 de dezembro a 19 de janeiro.
10: Já foi!
9: Aquário! De 20 de janeiro a 18 de fevereiro.
6: O eclipse movimenta relacionamentos e parcerias importantes. Uma nova pessoa ou uma nova dinâmica pode mudar completamente as suas expectativas.
9: Peixes, para fechar a nossa sequência aí, de 19 de fevereiro a 20 de março.
6: Sua rotina pede uma renovação. Uma mudança simples na maneira de trabalhar ou cuidar de si pode devolver seu entusiasmo.
10: Muy bueno! Ah. Fechamos aí. Gente, realmente babados fortíssimos para esse eclipse. E, Chay, temos um questionamento aqui. Porque tu tinha falado que nesse eclipse que a gente tá passando, se você é a cobra, você vai se ferrar um pouquinho, né? Porque a cobra vai se dar mal hoje. E aí, uma participação. Não consegui pensar em ninguém a não ser eu mesmo. Irão sofrer as consequências? Tô lascada. Me explica melhor esse negócio. Porque até onde eu sei, eu tô prejudicando somente a mim mesmo.
6: Isso. O que que acontece? Se hoje você passa o dia com um sentimento muito forte de inveja, de julgar o outro. A gente tá aqui, a gente brinca e julga e tudo mais, mas o julgar mesmo, aquela coisa assim de eu quero mal da outra pessoa. Duvido que você é assim. Mas se você passa o dia inteiro só pensando no quanto as outras pessoas são melhores que você, a sua concentração tá no outro, você não consegue plantar nada pra você nesse eclipse. E esse é um eclipse pessoal, onde eu preciso focar em mim. E por isso as cobras vão se ferrar, porque normalmente uma pessoa que é muito cobra raiz, ela não vive a vida dela, ela vive a vida do outro. Então essa pessoa vai sentir muito isso, esse não crescimento, essa estagnação. Eu sou uma pessoa que eu penso 100% em mim, até que na hora que eu tô criticando, eu falo, não, eu. Então eu sei que passar por esse eclipse é uma coisa que é muito favorável. Então pensem sobre o que vocês querem. Eu falo ali de finanças, mas pode ser pro amor. Como que vocês se veem com a autoestima de vocês, com a beleza de vocês. Construam metas, vão fazer um exercício físico hoje, porque hoje é dia de pensar em si.
10: Ai, diva. Olha,
9: ai, que delícia, amei.
10: Gente, tem mais uma cobra irmã. Boa tarde, Minas. Eu tenho uma cobra na minha vida, minha irmã, e hoje não nos falamos, pois ela ou ele, não sei, me aprontou uma feita. Mas eu preciso que a Chay tire a carta, pois temos ainda pendente sobre a herança da mãe. E o nosso advogado, adivinha, é o ex-marido dela. O que que o tarô tem?
6: Vem com a autoestima de vocês, com a beleza de vocês. Construam metas, vão fazer um exercício físico hoje, porque hoje é dia de pensar em si.
10: Ai, diva. Olha,
9: ai, que delícia, amei.
10: Gente, tem mais uma cobra irmã. Boa tarde, Minas. Eu tenho uma cobra na minha vida, minha irmã, e hoje não nos falamos, pois ela ou ele, me aprontou uma feita. Mas eu preciso que a Chay tire a carta, pois temos ainda...

0: ser uma das partes, já é algo complicado. Então você tem que ficar atento a isso, né? Não dá pra ficar nessa coisa de, ai, uma hora vai passar. Às vezes tem que ter sangue no olho e revidar de volta. Não dá pra ser otário. Ainda mais com essa condição aqui que mostra que isso ainda vai longe.
1: Dri, diga-nos.
2: Nossa, que horror, gente. Olha só. Boa tarde, meninas. Por favor, não me identifique. Faz um tempinho que a minha mãe fica com piadinhas de mau gosto pra cima de mim. Na última vez, ela chegou no limite, me chamando de roliça. Qual seria a opinião de vocês? E pede pra Chay tirar uma carta sobre isso, por favor.
1: Não, opinião tu nem precisa perguntar, né, amiga? Pelo amor, cara, de Deus, que absurdo.
0: A tua mãe é uma sanguessuga. Eu xingando a mãe dos outros. É uma sanguessuga, é um imposto. É uma pessoa que só tá te colocando pra baixo. E não é porque é a sua mãe que a gente tem que amenizar. Porque tem essa mania, né? Ai, é parente, uhum, eu tenho que passar a mão na cabeça. Não tem, não. Essa carta que a gente tirou aqui é o 5 de espadas, tá? Ela tá te trazendo o pior cenário possível. Então, o que você vai fazer? Você vai cortar, você vai falar, nunca mais fala assim comigo, e corta. Ela vai ver você com um olhar diferente, com uma entonação diferente, e vai começar a ficar com medo de você.
3: Ó, então, e tem que se preparar, né? Se preparar, porque depois desse posicionamento vem um pesar na consciência.
0: Vai vir a manipulação.
3: Assim.
1: A Edna sendo silenciada de novo, tadinha, gente. O mundo está contra ela. Volta, amiga, volta.
3: Eu voltei.
1: Aham.
2: Voltou.
3: Vocês não sabem o prazer que está de volta. Por aqui. Minas, não me identifiquem. Me afastei de uma pessoa porque senti que a nossa amizade estava meio sem freio, indo para outro sentido. Depois desse distanciamento, estou preocupada, achando que viajei e acho que magoei a pessoa. Chay, eu viajei nesse rolê todo aí?
0: Talvez. A gente tem aqui um 6 de paus que mostra pra gente que podia ser uma amizade reconstruída, com conversa, com diálogo, com alinhamento. Então, na hora da emoção, acabou vindo, assim, os nervinhos à flor da pele que fizeram esse rompimento acontecer. Então, assim, você não tem que ficar se martirizando agora. Mas se vocês voltarem a se falar, tenta um pouco abaixar a guarda, ter um diálogo claro, transparente. Porque olha só que cartinha bonitinha, gente. Será mesmo que tinha que acabar essa amizade?
3: Será?
1: Quem que fez o... Chocada passada. Quem que fez?
3: Como assim?
1: Alguém fez...
2: A Edna.
3: Fui eu, gente, porque eu achei a carta super fofa.
1: Ah, tá.
3: Pelo que eu entendi ali, é tipo assim, cara, a amizade tava indo pra um lugar de amor e ela ficou com medo e recuou. Mas, gente, vamos ajudar uma seguidora, eu aqui no mundo das internets. Vamos ajudar uma ouvinte aqui que eu achei tão fofinha, não pode passar em branco, tá? Preciso de uma ajuda urgente, de uma carta. Hoje farei a minha primeira palestra e é algo que eu sempre sonhei. Quero saber se vai dar tudo certo, não me identifica.
0: Ah, vai dar sim. A gente tem aqui o Valete de Copas, que traz pra gente esse novo caminho. De fato, é uma coisa diferente pra você, mas que vai ser a primeira sementinha que você tá plantando pra muitas palestras que virão. Então você vai sentir um pouquinho de nervosismo na hora, mas depois você vai pensar, nossa, ainda bem que eu vim, ainda bem que eu tô fazendo isso, eu nasci pra fazer isso. Então vai ser muito maravilhoso, vai com tudo e arrasa.
1: Ai, que delícia. Olha aqui, gente.
0: Cara,
1: tem um babado aqui que... Eu acho que todo mundo já viveu isso, tipo, de alguma tia passar por isso, algum amigo passar por isso. Ouve só. Minas, tem um caso de cobra na minha família. Dividimos o mesmo terreno. Ó, que bosta dividir terreno.
2: Ai, que bosta.
1: Mesmo depois da minha mãe falecer, ela continuou me odiando. Queria saber se esse problema um dia vai se resolver ao meu favor. Beijo, Chay. Obrigado.
0: Putz, coitado. Cara, e a gente tirou o eremita, cara. Isso empaca. É um BOzão ainda. Então essa carta, ela traz muita terra pra essa situação. É algo que pode demorar a ser resolvido. Pode sim ter soluções, mas em todo esse contexto, toda essa situação, por enquanto, ainda tem muito trâmite burocrático até conseguir uma separação total.
1: Ai, meu Deus. Odri, lê mais uma aí pra gente. Habla.
2: A Gabriele mandou aqui pra gente, ó. Chay, a relação com a minha sogra é muito estranha. Ela parece muito, que tem inveja do meu relacionamento com a filha dela. Será que isso procede?
0: Inveja? A gente tem um sol, ela vê um espelho bom ali, né? Então acredito que pode ter muito aquela coisa do... Ai, olha a liberdade que minha filha tem, que eu não tive, que eu não tenho. Então ela espelha aquilo ali e aí pode sim ser assimilada a uma inveja. Como nós tiramos um solzinho, não é uma carta negativa que mostra que a sua sogra vai atrapalhar a relação. Mas às vezes ela enxerga na filha, ela projeta uma coisa que ela gostaria de ser e aí fica esse sentimento de frustração.
1: Ô Edna, já que tu foi tão cancelada, você vai fazer o Fala Que Eu Te Julgo. Eu espero que Deus esteja a teu favor. Vamos lá.
0: Vamos nessa.
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0: nossa audiência, pra vocês não me julgarem. Hoje estamos com ali com um negocinho. Eu posso cair, mas a gente nunca te deixa sem companhia, tá? Marina, volta com tudo. Eu não me transformei, a gente só vai fazer esse rolê aí, tá? Bora! Meninas lindas e preciosas, chove lá fora e aqui estamos ligados no PDM. Meu nome é Kleber, mais ou menos assim. Trabalhei anos em uma empresa e batizei a filha de uma amiga de trabalho. Meses depois, eu fui promovido na função e ela não foi. Desde então, começou a me seguir na hora do almoço, pois sabia que eu estava ficando em segredo com outra colega de trabalho. Ficamos em sigilo, para não comprometer a ficante que tinha poucos meses de casa. A amiga tirou fotos e fez gravações, sem sequer que eu soubesse, e me entregou de bandeja para a direção da... Gente, isso aqui tá parecendo o roteiro da novela das seis! Para a direção da empresa. Moral do bololô, fomos os três demitidos. Shai, please, me ajuda. O que, que as cartas dizem sobre o astral da empresa que eu inaugurei junto agora, então, com a minha esposa?
1: Babado! A gente tem aqui a carta da temperança. Então, por incrível que pareça, em torno de toda essa situação, de todo esse contexto, tem um astral legal que tá te acompanhando, tá? E a carta da temperança, ela fala muito sobre encontrar a medida certa. Então, ela traz um equilíbrio no tempo certo. Só que você vai ter que abraçar a fluidez. Aquilo que você vê que, agora eu vou fazer isso, tem que fazer, faz, tá? Não perde tempo pra não cair em nenhum conto, em nada errado e não se perder no meio do caminho. Mas você tá com uma aura bem boa de finanças, de projeções legais pro trabalho. Então, eu aproveitaria.
2: Meu Deus! Ô, Edna, o que que tu faria nessa situação de que a tua amiga te dedura?
0: Cara, eu nem sei. Cara, pra mim, é assim, de uma falta do que fazer. Eu achei tão justa essa demissão dos três, porque assim, ele também... Ai, sei lá, ele... Ai, não sei, mas também o amor pode surgir assim, né, do nada. Mas eu acho que a pessoa mais errada da vida é justamente essa pessoa, essa amiga aí. E ela tomou o veneno gostoso dela. É. Que assim, ah, eu quis prejudicar alguém e voltou, sabe? Então, ela aprendeu a lição, você tá aí agora empreendendo... Então, nem tudo que é ruim realmente faz mal pra gente a longo prazo. Agora, você tá empreendendo, tá num casamento que provavelmente tá sendo muito feliz e vai seguir em frente, né? Eu acho que, no final das contas, o saldo foi positivo pra você. E, Dritelo, o que você achou disso tudo?
3: Cara, mas ele batizou a filha dessa
0: ele
3: mulher.
0: Ele era padrinho.
2: É, ele era padrinho. De tão amigo
3: nesse mulher nível. Não tem o que fazer, né? Literalmente. Tipo assim, em vez de trabalhar, não ficava trabalhando, ficava cuidando da vida dele. Entendeu? Então, assim, é exatamente isso que vocês falaram. A vida fez o que tinha que fazer, né? O mundo round and round.
2: Ai, não me venha com o meme de Virgínia. Não, meme de Vivíbora, não.
3: Proibido.
2: Proibido. Não tem como.
0: Aí estragou assim, minha tarde agora.
3: Foi isso.
2: Acabou com o nosso dia, acabou com o nosso eclipse.
3: É.
2: Tava equilíbrio aqui, tu vem com essa.
3: O mundo gira, ele não gira de capota, entendeu? E foi bem isso que aconteceu, bem feito pra ela. Agora a vida pra frente, segue o rumo da tua vida daqui pra frente.
0: Será que ela não tinha uma paixão por esse homem aí que ficou tão incomodada?
2: Cara, parece, né? Parece.
3: Vamos
2: porque,
3: ver.
2: Tipo, pô,
3: nossa, vamos! Tira a carta, tira a carta.
2: Carta da lua, gente! A carta da lua escondendo algo, uma coisinha ali
3: Meu
2: que tá
3: Deus
2: interna.
3: Deus.
2: E essa carta é uma carta que, usada na sombra, é falsa, tá? Então, ela tava escondendo ali um sentimentozinho. Eu percebi, eu também peguei essa malícia quando ele tava contando o relato, dá a entender uma coisa assim, meio que de interesse.
3: É. Ela é tóxica.
2: Ai, babado fortíssimo. Adorei essa fofoca, Kleber. Obrigada. Você edificou a nossa tarde de chuva.
3: E tu, Marina, faria o quê?
2: Ai, eu não sei o que eu faria. Eu acho que eu batia nela. Não, sendo homem, eu não batia. Sendo homem, eu não batia. Mas eu ia fazer ela ser demitida. E que bom que foi.
3: Cara do céu.
2: Cobra, que horror. Deus o livre. Com essa, a gente fecha o nosso programa das Minas num eclipse, falando de cobra. Ai, que a gente tá muito positiva hoje. Obrigada, Chay.
1: Gente, obrigada eu. Me segue lá no @tarodachay. E vem estudar tarô com a gente. Tá na moda, então entra nessa moda junto.
2: Aí eu tava vendo lá na Shopee, só tá aparecendo tarô pra mim, gente.
1: É,
2: eu tô,
1: o sinal.
2: Eu tô quase virando a Chay. Beijo, Edna.
0: Beijo, Minas. Agora bora com o Vibe Atlântida aqui na região do Vale de Itajaí. E pode me seguir também lá no Insta, em @EdnaFerrete. Beijo.
2: Beijo, Dri.
3: Beijo, gatíssima. Sou lá no @Dritelo, @Atlântida Joinha. Agora com o Vibe pra Joinville região. Até amanhã.
2: Eu nem vou tocar música, gente, que não dá tempo, a gente fofoca tanto. Então a gente volta amanhã com mais um programa das Minas. Você fica agora com o Vibe Atlântida. Eu tô lá no Instagram, @marina.soares. Beijão, tchau!
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1: Alô, galera da Atlântida, Rádio das Nossas Vidas, tá no ar o Vibe de hoje, bora! A partir de agora te faço companhia tocando muita música boa e aqui na Atlântida, a Rádio das Nossas Vidas, direto de Chapecó pra toda a região oeste de Santa Catarina, em qualquer município dessa região que você esteja me ouvindo, muito boa tarde pra você e não posso esquecer também o noroeste do Rio Grande do Sul, Frederico, Iraí, por ali, todo mundo também na sintonia. Então, uma ótima tarde, vamos nessa! 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Agora sim, tudo pronto, tudo no gatilho, bora pra música, a primeira sequência tá no ar.

0: só música boa rolando no programa de hoje, hein, galera? Atlântida, melhor vibe do FM, é hora do show do intervalo, mas já já eu tô de volta.
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4: 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Tô de volta aqui no Vibe Atlântida. Uma ótima tarde pra você que escolheu conectar aqui na 99.3. Seja em casa, no trabalho, no treino, nas estradas da nossa região. Enfim, obrigada pela sua audiência. E é claro que eu separei mais uma sequência de músicas boas pra você curtir com a gente. Vamos lá!

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0: das nossas vidas. Agora, mais um show do intervalo, uma pequena pausa na programação musical, porque logo, logo eu tô de volta, não saia daí, hein?
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0: Tô de volta na melhor vibe do FM. Bora que o programa de hoje não para. Te acompanho até as 5 horas da tarde. Fique à vontade, inclusive, para ir lá no nosso Instagram, @atlchapecó, sempre com novidades, atualizações, inclusive com muito sobre os nossos bastidores, a nossa rotina aqui no off, tá bom? Então fica a dica, o convite, se não nos segue ainda, pode seguir lá no Instagram. E enquanto isso, já separei aqui a nossa próxima sequência musical. Vamos lá!
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3: Mais um show do intervalo tá chegando aqui no Vibe, mas é rapidinho, tá? Porque daqui a pouquinho, no último bloco, prometo mais música boa pra você. Não saia daí.
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0: 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O Vibe Atlântida está de volta, é a rádio da sua vida, tocando as melhores músicas e te acompanhando nas tardes de trabalho, treino, descanso, seja o que for, sempre na melhor vibe, né? Então, daqui a pouquinho nós temos já o Desprogramados chegando, mas agora eu finalizo o programa com aquela sequência musical que a gente capricha como sempre. Vamos lá! 1, 2, 3, 4.
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Vibe Atlântida de hoje fica por aqui. Agradeço muito pela sua audiência. Daqui a pouquinho tem Desprogramados na Atlântida, direto de Florianópolis para todo o nosso estado. E logo, logo tem mais na programação da Rádio da Sua Vida. Um beijo, até a próxima.

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6: Aí, muito boa tarde. Chegamos por aqui com Desprogramados na Atlântida. Estamos para toda Santa Catarina, estamos no aplicativo, estamos no YouTube com imagens também. Nos siga por lá. Por favor, você vai ser muito bem-vindo. Faça a sua inscrição no canal Desprogramados. Canal Desprogramados no YouTube. Boa tarde de quarta-feira. Estamos eu e Ricardinho. Ricardinho e eu, Porã, hoje está livre. Liberado hoje, Porã, das atividades radiofônicas 5 e 7 nesta quarta-feira, 12 de agosto. 12 de agosto hoje de 2026. 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Dando as boas-vindas e o boa tarde para você que nos ouve, você que nos acompanha, você que está presente e também para Ricardinho, que anuncia agora há pouco. Como é que está, Ricardinho?
7: Tô bem, boa tarde para você,
6: que
7: Pi.
6: Alegria. Tudo bem, né?
7: Tudo ótimo. Boa Ricardinho... tarde para você ligado na Atlântida também.
6: Perfeito. Ricardinho, que desagradavelmente, eu já vou fazer aqui a minha queixa pública. Vou aqui me queixar, querer a sua cumplicidade, você que nos ouve nesse momento. Você vai me entender, porque Ricardinho fez uma pergunta para mim antes de entrar no ar. Ao fazer a pergunta, eu respondi. E eu não respondi com incertezas,
7: não
6: com
7: foi uma indagação, foi uma afirmação.
6: Foi uma afirmação por conhecimento, por experiência própria. E o que aconteceu? Ricardinho, dissimuladamente, disse de passagem...
7: Duvidei.
6: Silenciou, pegou o celular, eu percebi, baixou a cabeça. E aí o Ricardinho é o seguinte, quando cai o disjuntor, ele, né? Então ele não percebeu que eu observava seu movimento estratégico e de desconfiança. E aí ele estava ali confirmando no chat GPT, ele estava na IA, ele estava no Google, qualquer lugar. Google. Ele estava em vários lugares do celular porque ele duvidou da minha resposta. Eu aguardei.
7: Eu tenho minha justificativa.
6: E aí, quer dar agora?
7: Eu tenho. Então, por e favor. É convincente.
6: Então vamos a ela, por favor.
7: A minha dúvida...
6: Pois não.
7: Veio seguida de uma esperança.
6: Ah!
7: De que...
6: Pudesse não ser.
7: Pudesse você e pudesse estar enganado.
6: Ótimo.
7: Ou...
6: É um bom argumento.
7: Se você não conhecesse alguma solução...
6: Exato.
7: Apesar da sua vasta experiência.
6: Certo,
7: talvez,
6: certo.
7: Quem sabe...
6: É.
7: Portanto, não. A nossa audiência tem uma solução.
6: Pode.
7: Porque às vezes a gente acha que não tem solução para uma coisa que tem.
6: E pode ter.
7: A minha blusa, o meu moletom...
6: Certo.
7: Tá com uma manchinha aqui de beterraba.
6: Perfeito.
7: Que eu manchei hoje no almoço. Só fui ver agora.
6: Certo.
7: Existe uma maneira de remover essa manchinha de beterraba?
6: Essa foi a dúvida. É, essa certo? Foi a pergunta que Ricardinho trouxe um pouco antes de começar o programa. Isso. Pi, beterraba mancha? Eu digo mancha. E aí aconteceu esse desconforto. Ele duvidou e foi pesquisar. E agora trouxe esse argumento, que é um argumento
7: meio...
6: que tenta... Tenta,
7: mas não
6: explica,
7: é tão...
6: mas não justifica.
7: Tá, beleza, eu concordo
6: porque
7: com você.
6: É claro que a esperança de não ter a mancha, mas de encontrar uma solução, sim. Então aí deveria o amigo ter feito o seguinte, papi, mas eu fui pesquisar, não em relação a não a mancha, mas o que poderia tirar a mancha, aí diria a respeito à esperança.
7: Você tem razão.
6: Então tu...
7: Tô me redimindo aqui.
6: Exato, isso é importante.
7: Pra toda a rede Atlântida Santa Catarina.
6: Sabe o que é mais legal disso tudo? Que a gente brincando com essa bobagem toda aqui, veja como é difícil a gente admitir aquilo que a gente faz, muitas vezes, né? Puta, mesmo... Não, admitir que deu uma rateada, o outro não guardar essa mágoa e ficar rancoroso, continuar o diálogo, o outro depois reconhecer, não, mas é verdade, tem razão, mas então... Ou seja, o entendimento, né? E isso significa boa vontade.
7: Nessa simples brincadeira nossa aqui, uma pergunta e resposta, tem uma reflexão
6: valiosa. Valiosíssima. De boa vontade, de bem querer, de saber administrar as questões,
3: de ter acima de tudo, eu acho que é isso, é boa vontade de resolver as coisas, se entender, exato, de compreender o outro. Uhum. É, tu, eu fiz um exercício de te entender, tu fez de me entender e nós estamos aqui numa boa. Yuri, gostou da aula inicial? Yuri, boa tarde, seja bem-vindo. Como é que está, Yuri? O que, que achou de tudo isso aí? Uma baita bobagem.
7: Eu quero que saber viagem, o que vocês estão usando, que eu que quero um pouquinho também.
3: Exato, Yuri.
7: Que
3: exato,
7: viagem.
3: Exato, Yuri. Não, mas é tu, Yuri, foi muito bem, Yuri, porque essas coisas... O Yuri que retornou hoje, né, depois de um
7: tava
3: período
7: sumido, né? Sumido.
3: Tá muito
7: sumido, fiz o hiato.
3: Fez o hiato. O hiato, muitas vezes, ele é importante na vida.
7: É importante, né?
3: É importante, ele é importante. Mas, de qualquer maneira, indiferente de tu estar ou não usando o que nós estamos usando, seja bem-vindo, sinta-se parte do todo e é sempre muito boa a tua presença por aqui, Yuri. Ah, aí está. Muito bem. Yuri, manifestos, então, para o YouTube, comentários no canal Desprogramados.
4: Por enquanto não.
3: Opa, perdão, Yuri, desculpa. Opa. Vamos lá?
7: Por enquanto não, mas assim que a galera se pronunciar, eu vou trazer aqui.
3: Perfeito, então. Vá lá! Nos traga sugestões de como tirar mancha de beterraba na roupa. Porque água, sabão em pó, não é o suficiente. Não é o suficiente.
7: Ó, eu sei que mancha de gordura com detergente neutro ajuda a remover. Funciona. Agora a beterraba...
3: É, a beterraba... É, talvez se na hora, né, podia ter diminuído.
7: Beterraba parece tinta, né, cara?
3: É aquela coisa, né? Beterraba.
7: Poderosa beterraba.
3: A maçã deixa preta, mancha no branco, sim, né? Então tem várias. Até a banana.
7: Banana. Fica preto, né?
3: É. Então é isso aí, né? Vamos lá.
7: Vamos.
3: Tá na hora das boas, é isso? As boas do programa? Tá na hora. Vamos.
7: Tá na hora.
3: Isto.
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3: Muito bem. Vamos com as boas do programa. Pergunta na brincadeira hoje. Tu quem sou eu? Só para lembrar, essa brincadeira no início do programa, ela foi estabelecida a partir daquela brincadeira que a gente, quando é criança, faz muito. Surge uma brincadeira, principalmente nos meninos. Vão jogar bola? Vão. Quem tu é? Ah, sou o Ronaldinho. Eu sou o Xavi. Eu sou o Cristiano Ronaldo. Entendeu? Eu sou...
7: E era legal isso.
3: Rascaeta.
7: Era
3: é isso
7: legal.
3: Aí, isso, entende? E vão brincar de super-herói, quem tu é? Eu sou o Homem-Aranha, eu sou o Homem de Ferro, tá bem. As meninas vão brincar de meninas super-poderosas, quem tu é? Vão brincar de Chaves, é isso aí. E aí surgiu essa brincadeira da gente fazer na abertura do programa e manter. Daí o tema se tornou livre. Quem sou eu? Ah, deixa eu só comentar que eu trouxe essa brincadeira pro programa porque quando eu viajava com o Bafão do Pijama e tocava muitas vezes, fazia voz e violão pelos dois estados, no início dos anos 2000, e viajavam comigo Jojo Menino Everaldo e Estevam Menino Everaldo, essa era uma brincadeira recorrente entre nós, e principalmente o Jojo, ele acabava propondo no início da viagem, tá, começamos a viagem, eu quero saber quem tu é hoje. E a gente trazia pessoas mais aleatórias, imagináveis, inimagináveis, e durante um bom tempo da viagem a gente... passava a ser aquela pessoa, principalmente os famosos, né, artistas e tal. Agora aqui a gente tornou mais abrangente. Pode ser coisa, pode ser objeto, pode ser estação, pode ser... Enfim, como
7: qualquer
3: hoje.
7: Coisa.
3: Versão tipo de pessoas no trânsito. Quem tu é hoje, tipo de pessoa no trânsito.
7: Personalidade.
3: Isso. Quem tu é, Ricardinho?
7: Difícil, né? Principalmente num dia como esse, né?
3: Isso, que tem muita neblina.
7: Cara,
3: por aí.
7: O trânsito de Floripa é muito difícil. Existe um fenômeno aqui em Floripa que são os corta-filas, cara. Isso é uma coisa extremamente irritante, desrespeitosa. É difícil controlar, cara, mas eu tô exercitando. Eu já fui uma pessoa no trânsito, hoje eu tô tentando ser outra.
3: Ótimo.
7: Eu tô tentando evoluir como ser humano.
3: Tá.
7: Hoje eu tô tentando ser o cara que conta até 10.
3: Perfeito. Tá.
7: Mas eu já fui o cara que manda se fuder.
3: Tá, olha aí, é bom reconhecer. Sabe que tem coisas que a gente demora.
7: E fazia mal pra minha saúde.
3: Tem coisas que a gente demora, cara. O nome disso é maturidade.
7: Maturidade.
3: Às vezes a gente tem 60 anos e continua sendo imaturo em muitas coisas.
7: Sim.
3: O importante é a gente reconhecer. Acho que uma dessas coisas, o que o Ricardinho está citando, é essa. É o cara que anda pelo acostamento num engarrafamento.
7: Sim, ele é imaturo, o cara que tem aquela fila, porque aqui tem muita fila, principalmente para entrar em determinados lugares, caminhos,
3: ele passa,
7: né?
3: Ele respeita.
7: Vai e passa e entra na frente de todo mundo. Cara, isso é uma falta de respeito, assim,
3: é claro,
7: fora do comum. Apesar de né? Vamos aqui, vai descer também e elogiar também o trânsito de Floripa, apesar de todo o caos que se instala aqui, até mesmo por causa que a gente está numa ilha. Tem muito respeito aqui também, né? As pessoas que param para...
3: Mas tem que melhorar
7: tem
3: muito.
7: Tem que melhorar bastante.
3: E o trânsito, ele não deixa de ser um braço da educação que todos nós temos.
7: Sim.
3: Nosso comportamento no trânsito é um braço da nossa educação.
7: Claro.
3: Nosso comportamento na empresa, nosso comportamento com amigos. Claro. Nós temos inúmeros braços de educação que aprendemos e que convivemos e que desenvolvemos. Aí cabe a cada um desenvolver um pouco mais e crescer ou não.
7: Menos, Cara, mas assim, ó...
3: Mas é inadmissível quem passa pelo acostamento num engarrafamento.
7: Cara, dá uma raiva.
3: Não tô dizendo isso, bem o que o Ricardinho falou, com um ar de...
7: Superioridade. Qualquer um já fez, ou já tentou fazer, ou quis fazer.
3: Uma hora a gente...
7: Mas não faça.
3: Exatamente. A gente tem que exercitar e se controlar todo o tempo.
7: Cara, mas assim, Pi, você há de convir comigo, né, até os nossos ouvintes também pode mandar sua manifestação. Cara, o trânsito, não só em Floripa, né, não querendo... Em qualquer lugar, acredito eu, mas aqui é um pouco mais por causa das filas, principalmente no verão. É um exercício de paciência, né?
3: Sim.
7: É um exercício constante de paciência. Você fica pensando com você, não, eu vou me controlar. Aí fica tentando se controlar. Às vezes dá pra controlar, mas é difícil, cara. Não é fácil, não.
3: É o exercício da coletividade. Então,
7: é isso aí.
3: Resumindo, vamos...
7: Hoje eu sou o cara que conta até 10.
3: Tu é o cara que conta até 10 no trânsito. Muito bem. Yuri Land quer ser quem no trânsito?
4: Eu vou ser o passageiro que fica trocando a playlist e decidindo as músicas.
7: Boa.
3: Isso é bom. Ah, precisamos disso aí. Gostei. Uma pergunta pra ti. Tu é o passageiro da frente ou de trás?
4: O da frente.
3: O da frente.
7: É o copiloto.
3: Então vamos combinar o seguinte. Nós estamos tudo no mesmo carro.
7: Tá.
3: Ah, o Ricardinho é o motorista que tá contando até 10. O Yuri é o cara da direita, o passageiro escolhendo playlist. E eu sou o passageiro atrás.
7: Que fica dando palpite.
4: Ô, troca de música, essa daqui já foi duas vezes.
7: Okay. Vai por esse caminho aqui.
3: Isso.
7: Segura. Não deixa aquele cara entrar ali, não.
3: Legal, gostei desse aí.
7: E com chimarrão ali do
3: gostei
7: teu lado. Chimarrãozinho, garrafa térmica do lado.
3: Não, e se eu for cumprir... e se eu for um pouco personagem de mim mesmo, eu vou enjoar. Então eu vou dizer, para um pouquinho,
7: enjoado. Senão
3: eu
7: vou vomitar.
3: Detalhe
7: importante, o carro tem que ser grande.
3: Isso.
7: E você tem que ir atrás ali de onde eu vou estar dirigindo, porque eu coloco o banco lá na frente.
3: Bem
7: porque
3: minhas pernas
7: são curtas. E o Yuri
3: é alto, então
7: é alto
3: ele
7: também.
3: Vai botar para trás
7: você
3: o banco.
7: Vai ter que ir ali.
3: Não, e eu já vou entrar irritado, porque eu queria estar no lugar do Yuri.
7: Exatamente.
3: Pelas pernas.
7: Eu já sabia que
3: mas
7: você ia
3: falar
7: isso.
3: Mas aí tu pegou o Yuri antes. Entendeu? Antes de me pegar, tu pegou
7: o Yuri.
3: E aí eu pensei, eu não vou ser desagradável, eu vou pedir pro Yuri... Pode
7: sentar. Ficar na frente.
3: Porque ele também é alto. E ele, por sua vez, ele pensa, bom, o problema é dele. Entendeu? Então já... Ou seja...
7: Bom, já fizemos a viagem, já tudo organizado.
3: E é um carro... com pessoas num aspecto que é muito comum.
7: É comum
3: da tribo dentro do carro.
7: É comum.
3: De todos os comportamentos. Sim. Muito bem. Aniversariante desta quinta-feira, amanhã, 38 anos de Murilo Couto. É o comediante.
7: Murilo Couto,
3: 38 anos. 27 anos amanhã, Julia B.
7: A Julia B é uma cantora,
3: ela
7: né?
3: É muito
7: carioca,
3: boa, eu gosto dela.
7: Filha de um político
3: ela
7: famoso.
3: Ela é carioca.
7: Ela é muito bonita.
3: Eu gosto
7: bem,
3: dela.
7: Inclusive, canta tão bem em inglês que parece
3: isso.
7: Que ela é gringa.
3: É. Eu não vou aqui dizer que conheço a obra dela, mas gosto dela.
7: Ah, tem uma música
3: dela.
7: Que fez bastante sucesso, né? Aquela... não vou lembrar agora, Yuri. Como que é aquela
4: eu
7: música?
4: Eu particularmente não conheço a Julia B.
7: Teve uma música que fez bastante sucesso na...
3: Fez tanto sucesso que tu não lembra e nem eu e o Yuri conseguimos cantar. Ótimo,
7: Menina
3: Ricardinho.
7: Solta.
3: A Menina Solta.
7: Solta.
3: Agora sim, foi bem. Amanhã, 64 anos de... Posso alterar a ordem, Yuri? Não atrapalha, né?
4: Pode.
3: É, 64 anos de Marcelo Novaes.
7: Eu acredito, cara. Eu achei que fosse menos. A gente tava falando sobre isso, né?
3: 64. Tá muito 64, bem. Tá muito bem, Marcelo Novaes. Ele segue com a mesma carinha de sempre.
7: Uhum. Né? Só ficou grisalho, né?
3: É.
7: E ele é atlético ainda, porque
3: a cor do cabelo dele antes era dourado.
7: Era dourado.
3: Dourado pra meio um grisalho, agora isso. Tá na mesma.
4: É. Sabia que tem umas pessoas que, além de terem uma paixão pelo Marcelo Novaes, elas têm a vontade, eu já vi se manifestando nas redes sociais, de ficar tanto com o Marcelo Novaes, quanto pegar o filho do Marcelo Novaes.
7: Eles são quase iguais, é um clone.
4: Olha os dois.
3: Eles são muito iguais. São muito iguais. São muito
4: parecidos. Tem pessoas que manifestam esse desejo nas redes.
3: É, cara, de sabe pegar que os dois.
7: E chama atenção na juventude do Marcelo Novaes, né? Eu falo de espírito. Ele é um cara que leva uma vida muito numa boa, cara. Ele mora num lugar legal, tem muito contato com a natureza, é surfista. É, pratica esporte, é muito amigo dos filhos, e isso mantém o cara aí, ó, né? Jovial, isso é legal.
3: Jovial. 64 anos, portanto, de Marcelo Novaes, e o filho dele também segue os passos do pai, também é ator.
7: Aí ele tem um outro filho também.
3: Tem outro filho.
7: De um outro casamento, né?
3: Certo.
7: Que eles são super amigos e todos eles são músicos.
3: Muito bem.
7: Tem uma banda.
3: Percebemos aqui que o Ricardinho talvez seja uma dessas pessoas citadas por Yuri que gostaria de ter uma...
7: Alguma coisa?
3: É, mais íntima com...
7: Talvez ser amigo.
3: Ah, que bonito. Isso já é o primeiro passo. É. É o primeiro passo. Amanhã Faria...
7: Sempre querendo me jogar pra cima de alguém.
3: Mas é óbvio, isso aí é bom. Amanhã Faria não vai fazer, mas Faria centenário... Fidel Castro seria o centenário dele amanhã.
7: Fidel Castro.
3: Quer dizer, é o centenário, mas não de vida. É o centenário de existência. Nascido em 1926 e morreu em 2016. Portanto, com 90 anos. Fidel Castro.
7: Polêmico.
3: Que, olha, tem história.
7: Bastante.
3: Tem história. Acontecimentos desta quinta-feira. Famoso amanhã, em 1923... É inaugurado o Hotel Copacabana Palace, no Rio de Janeiro.
7: Que ano que foi?
3: 1923.
7: Bastante tempo. Tá lá, do mesmo jeito, né?
3: É verdade. Não
7: glamouroso,
3: tem uma pessoa que não circule no calçadão de Rio de Janeiro,
7: lá.
3: Copacabana, que não passe, que não tire uma foto, que não olhe, que não diga, olha ali.
7: É legal.
3: É um ponto
7: Quantas
3: turístico,
7: pessoas importantes
3: né?
7: passaram
3: Muito,
7: por ali,
3: é um
7: né,
3: ponto
7: cara?
3: Turístico
7: legal.
3: É essencial do Rio de Janeiro. Seja para visitação, seja...
7: Para hospedagem.
3: Para hospedagem, nem se fala agora. Nem que seja para passar na frente, dar um acenar para o Copacabana. Oi! 1961, amanhã, início da construção do Muro de Berlim. Mas que data, hein?
7: Caramba!
3: Inaugurou o Copacabana Palace e começou a construção do Muro de Berlim. E amanhã é Dia Internacional do Canhoto.
7: Ah, é? Eu não sabia que tinha um dia para o canhoto.
3: Também não. Não vamos confundir o Dia Internacional do Canhoto com o Dia da Esquerda. Não vamos confundir.
7: Tem o Dia da Esquerda também?
3: É, não, eu estou dizendo para não confundir. Não. Daqui a pouco pode ter
7: alguém,
3: né?
7: Querer politizar, né?
3: Isso, não. É o Dia do Canhoto, que tem que se adaptar o tempo todo a inúmeras situações. Não é? Muito bem. Que horas são? 5h25. Então, dito isso... Vamos para os eventos que precisamos lembrar. Felipe Ret na Arena Opus, dia 21 de agosto. Muito, muito, muito próximo. 12 de agosto hoje. Sem ser essa sexta na outra. É isso? Na Arena Opus, ingressos minhaentrada.com.br. Felipe Ret, 22 horas. No dia 13 de novembro, no Stage Music Park, temos Armandinho e Vitor Clay.
7: Abertura do verão.
3: Isso. Ah, é abertura do verão?
7: É.
3: Quando é que termina o inverno?
7: É uma boa pergunta.
3: Vamos
7: ver, eu tô ansioso.
3: Em setembro? Setembro, 20 alguma coisa, setembro? Tô certo, tô errado, me ajudem, por favor. Olha aí.
7: Domingo,
4: o
7: dia 21.
4: O inverno termina dia 22 de setembro.
7: 22 de setembro.
3: Que maravilha, falta um mês. E eu acho que agora no fim desse mês já começa, né?
7: A mudar, né?
3: Já começa a mudar, já deu o que tinha que dar. Não aguentamos mais o inverno. Desculpa, hoje... você que ama o inverno. Eu não suporto o inverno. Então eu, como estou aqui, posso dizer, eu não suporto o inverno. Que bom que está acabando. Mas um dia, se você tiver a oportunidade de estar aqui e quiser falar o contrário, tudo bem. Se você ama o inverno. Se você ama o inverno, quer mandar mensagem, eu amo o inverno, não queria que acabasse. Pode mandar pelo YouTube, pelo WhatsApp 489-9188-1009. Diga, a gente manifesta, a gente vai virar a porta-voz da sua opinião e do seu desejo. O que tu ia falar, Yuri?
4: Eu ia falar que eu já fui um amante de inverno. É ex-amante de inverno.
3: E tu acha que tu foi pra contrariar o mundo ou porque tu gostava por algum motivo?
4: Fase, né? É que eu não trabalhava, né?
3: Ah,
4: tá. Trabalhava home office, era mais interessante gostar do inverno quando você tava em casa debaixo das cobertas.
3: Uma boa resposta, óbvio. Inclusive pensando que no verão tu tava ferrado, enquanto os outros podiam estar se divertindo. Então, realmente, eu quero mais é ficar no inverno.
4: É, hoje em dia eu sou o equilíbrio. Eu não gosto nem do verão, nem do inverno. Eu gosto do outono barra primavera, assim, aquele clima ameno, que eu acho mais tranquilo.
3: Certo. Ricardinho, já teve alguma queda por alguma estação?
7: Sim, eu tenho.
3: O verão?
7: Verão,
3: mas
7: sou do
3: sem
7: verão.
3: O verão, o resto...
7: Não, eu sou
3: o
7: verão total.
3: Mas pela ordem, é verão, primavera, outono, inverno?
7: Sim.
3: É, eu também, eu tô contigo.
7: Eu acho bonita a primavera e gosto do verão.
3: É.
7: Do clima do verão.
3: O outono é charmoso.
7: Também.
3: A primavera é bonita. O verão é intenso, né?
7: E o inverno é cinza e frio.
3: Não, é insuportável. Eu sei, tu foi legal com o inverno. Eu sei. A gente quer ser legal com o inverno, mas o legal não é legal com a gente.
7: Pra mim tem passagem
3: então,
7: de graça.
3: Então o inverno que vá... Ora essa... Mas que coisa, não dá o inverno. Não vamos começar a reclamar. Já basta o próprio inverno. Ele já é a reclamação, entendeu? Mas que bom que ele existe, pra gente ver que tem um lado bom.
7: É.
3: A vida é assim. Vamos lá, sem discurso agora, 7h28. Também tem Jack Johnson e Donovan Frankenhart.
7: Você viu, viu a hora que você falou?
3: Não.
7: Você não prestou atenção.
3: 5h27.
7: Você falou 7.
3: 7h27, eu falei?
7: 7h27.
3: Então eu só olhei o 7. É, eu tô ansioso. Isso aí é sinal de que eu quero que o inverno acabe logo. Já tô antecipando até
7: ansiedade
3: as horas.
7: Ansiedade estralando.
3: Isto. Stage Music Park com este trio, Jack Johnson, Donovan Frankenheiter e G-Love. 18 de fevereiro, venda de ingressos
7: Live Pass.com.br.
3: Pass, mas se escreve Pass, só para você não se confundir. Né?
7: Isso.
3: E eu não falei antes que o Vitor Clay e o Armandinho, vendas de blueticket.com.br. Muito bem. Vamos para a notícia. Uma notícia interessante aqui, que fala de paternidade. A gente não falamos isso, mas essa notícia poderia ser legal com o Porã junto.
4: É, mas é a notícia de hoje, tá na capa.
3: É mesmo? Uhum. Então vamos a ela. Como a paternidade muda o cérebro masculino. As primeiras pesquisas sobre como os pais são fisicamente transformados pelos bebês surgiram a partir de observações de outros animais e mostrava que machos de mamíferos, incluindo outros primatas, apresentam alterações hormonais claras, incluindo aumentos e quedas em hormônios como testosterona, vasopressina e prolactina, normalmente associados à maternidade, à medida que passam a se envolver ativamente nos cuidados parentais. O primeiro estudo a demonstrar alterações hormonais em homens aconteceu em 2000, quando pesquisadores começaram a investigar essa área. Já era um fato estabelecido que os pais tinham níveis mais baixos de testosterona do que os homens sem filhos. Em 2005, essa equipe coletou amostras de saliva de 624 homens com idade média de 21 anos e sem parceiras e analisou seus níveis de testosterona. 4 anos depois, os homens que tiveram bebês apresentaram níveis significativamente mais baixos de testosterona em comparação com os que não se tornaram pais. E os homens que passaram mais tempo cuidando dos bebês apresentaram as maiores quedas de testosterona. Aqueles que dividiam a cama com seus filhos pequenos também tinham níveis mais baixos. Mas que coisa curiosa e que meio, depois que a gente ouve a notícia com a pesquisa, meio que a gente pensa, tem sentido.
7: Tem total sentido, mas a gente não pensa nesse aspecto, assim, que a gente acaba não pensando nesse aspecto mais...
3: Mais ligado à sexualidade.
7: Sim, né? Hormonal e tudo
3: hormonal,
7: mais. A gente pensa no aspecto sentimental, de responsabilidade, amoroso. Mas não sabia que mexia com o nosso metabolismo. Isso eu não sabia.
3: É interessante. Mas eu também não sei até que ponto essa coisa relaciona demais assim com... Porque sempre que se fala em testosterona, parece que se fala em virilidade e está sempre relacionada
7: Sim. Mas tem a ver com outras paradas.
3: Isso, tem a ver com outras paradas. Mas que realmente o comportamento, imagino eu, para a maioria dos homens, quando se tornam pais, reconhecem que muda muita coisa, né?
7: Muda
3: o
7: muito.
3: O funcionamento,
7: muda muito.
3: As reações.
7: Sim.
3: E uma pesquisa como essa é legal, essa constatação.
7: Eu queria saber também quais são as diferenças. Qualquer dia, eu vou dar uma pesquisada, né? Agora me veio aqui à mente, porque existe uma diferença, né? Que eu acho que é até meio que óbvia, assim, do cara que tem um filho homem e o cara que tem uma filha mulher. Você tem as duas, né? Os dois, né?
3: Eu tenho.
7: E você pode viver as duas coisas, o Corã também, eu não. Mas assim, também existe também essa diferença de relação, de comportamento, de entendimento da paternidade, né? Porque também são duas coisas diferentes, né?
3: Sim.
7: É diferente, né?
3: Você
7: tem propriedade para falar.
3: Bom, primeiro que aí vai um encontro do que nós estamos falando aqui. Seria necessário uma pesquisa. Porque o ponto principal de uma pesquisa é exatamente... O encontro da diversidade, das diferenças, da quantidade, da qualidade, enfim, é muito amplo tudo. Ficar baseado numa única opinião, e eu falo isso porque se eu for passar a minha experiência, ela vai parecer...
7: Pessoal.
3: E aí não é um dado...
7: O legal é fazer uma pesquisa.
3: Isso, porque especificamente respondendo a tua, para mim, quando tu fala foi diferente, eu não sei se é diferente para mim. E eu não estou fazendo média, a minha sensação.
7: Está relatando a sua experiência.
3: A minha experiência é sempre tive em mente isso. Eu vou educar pessoas.
7: Uhum.
3: Eu tenho como filhos pessoas. E elas vão definir alguns rumos os quais eu não tenho escolha.
7: Então eu vou. Então...
3: A questão maior é o caráter, é a conduta, e é o máximo que eu puder dar de exemplo, seja falando, seja fazendo, para que elas tenham a oportunidade de fazer suas escolhas da melhor maneira possível. Então eu não sei assim, tem uma filha mulher, um filho homem.
7: Não, o que eu quero dizer é o seguinte: é com outro contexto. É a experiência de ser pai de uma menina, a experiência de ser pai de um filho. Não com relação à educação, o que você vai passar, a conduta que você vai ter. Não, é a experiência, porque são universos diferentes. É só
3: entendi,
7: o que eu conto. É a experiência
3: a
7: de ser
3: experiência
7: pai.
3: Experiência de... tá.
7: A experiência.
3: Já começa pelo... Sim, porque... Porque, por exemplo, hoje eu tendo... A minha filha já mãe é uma experiência que eu não tenho com o filho, porque ele, se tiver filho, vai ser
7: e
3: pai.
7: E a tua relação? É uma relação mais sensível, mais delicada, com diferentes tipos de conversas, preocupações. E com o filho, é claro que não vai ser uma coisa grosseira. Também vai ter uma sensibilidade, porque todo ser humano tem a sua sensibilidade e tal. Mas eu falo assim, a maneira de você entender esses mundos talvez seja um pouco diferente.
3: Deve ter. Não vou aqui dar uma, um gênio. Não, mas eu teria que pensar e tu teria que ficar me instigando.
7: Sim.
3: Porque, a grosso modo, não. Uhum. Nem brincadeiras eu saberia te dizer que tipo de brincadeira eu possa ter tido com um que eu não tive com o outro, conversa que eu tive com
7: isso
3: um que eu não tive com
7: ouvir,
3: outro.
7: É legal. Eu tô dizendo porque eu não tive a experiência que
3: isso,
7: você teve,
3: sim,
7: entendeu?
3: Sim. Uhum. Agora, uma coisa eu acho que pode ter sido interessante para mim. Primeiro ter tido uma mulher, uma filha mulher, e depois um menino. Então, talvez isso possa, tenha trazido alguma coisa que me levou por um caminho...
7: neutro.
3: Agora fomos bem. Tá. Muito bem, obrigado, fui bem entendido, mas eu também te entendi. Tá bom, então, Aleão, tá vendo? Yuri, gostaria de tecer comentários sobre o assunto? Alguma explanação, algum...
4: Infelizmente não tem nada a adicionar.
3: Ah, mas nem sempre é infelizmente, nem sempre.
4: Às vezes é bom ser só ouvinte, né?
3: Exato, entendeu? Porque não quer dizer nada. Muito obrigado. Ok, Yuri, então passamos essa etapa, vamos para uma próxima. Geração Z escuta mais mulheres na música. Opa, isso é legal, hein?
7: Cara, é muito legal e assim, a hora que eu vi esse tema aí, já me veio na hora, assim, a cabeça da galerinha que a gente convive junto. E assim, é muito nítido isso, né?
3: Sim.
7: Porque assim, eu tenho uma geração Z em casa e nós trabalhamos com diversas pessoas que fazem parte dessa geração. E de fato, as cantoras mulheres têm, assim, uma importância... Porque assim, pensa na nossa época, sempre teve boas cantoras... Eu vou pegar ali, na minha época, eu era encantado com a Alanis e com a Dolores do Cranberries, tá ligado? Com a Cássia, enfim. Sempre teve boas cantoras. Mas hoje parece que tem mais.
3: Sim.
7: É isso, Yuri?
3: Não,
4: eu particularmente, assim, eu escuto muito mais mulheres do que homens
7: tá
4: atualmente.
7: Vendo?
4: Você vai ver, tipo, os meus top ouvidos, acho que, tipo... 80, 90% são mulheres.
3: E antes mesmo de ler a notícia, isso já é uma quebra de tabu, porque não deixa de ter relação com uma sociedade que antigamente era bem mais machista do que é hoje,
7: sim,
3: cada vez a gente luta para que seja menos
7: sentido.
3: E que se elimine de vez, não é nem ser menos, que a gente luta para que não tenha
7: mais.
3: Porque, óbvio, né, a nossa referência lá na década de 80 era... A admiração pelo homem e a identificação pelo homem.
7: Sim.
3: Então, gostar de uma artista mulher, como assim? Quem é? Não, só um pouquinho.
7: Um tabu.
3: Se eu cresço tendo como ídolo Rita Lee, mas que mundo tu vive? Entendeu?
7: Elis.
3: E aí hoje eu vejo o Yuri, que tá aqui com a gente, indo no show da Marina Sena, enlouquecido, vendo a Marina Sena.
7: Claro, cara.
3: E que isso não tem nada a ver, ou se tem, não interessa.
7: Não interessa.
3: Com questões de gênero
7: não.
3: E comportamento.
7: De maneira alguma.
3: Entendeu?
4: Inclusive,
3: isso é bonito
4: muitos,
3: demais.
4: Muitos festivais, assim, claro, ainda tem muito a evoluir, mas muitos festivais têm tido lineups, às vezes, predominantemente femininos.
3: Verdade.
4: Tem até a questão, o caso, por exemplo, da Olivia Rodrigo, que vai fazer um festival só com artistas mulheres. Então,
7: que
4: tipo,
7: legal.
4: Isso daí é muito legal ver essa evolução.
3: Claro,
4: e
3: claro.
4: Principalmente até aqui em Floripa, o próprio Arvo, tem várias artistas que são incríveis, que tocaram
3: tem
4: em
3: razão,
4: várias edições.
3: Tem razão.
4: Então é isso.
7: Isso é demais.
3: E eu tô lembrando aqui que isso também, apesar de não ter lido a notícia ainda... Opa, não é essa, é essa a trilha. Que também serve o mesmo para narração esportiva, né? A gente vê muitas narradoras.
7: Isso.
3: E que é claro que é uma questão de costume. É claro. Não tem a menor dúvida que o estranhamento vai surgir. Tudo que quebra uma regra, tudo que quebra um tabu vai gerar estranhamento. E a vida é costume. Tudo que tu prova pela primeira vez, a não ser que tu tenha gostado demais, vai te causar estranheza. E vai ter que ter o hábito, a disciplina, a reeducação para entender que aquilo vai se tornar um costume e não vai mais causar estranheza. O estranho, ele só é estranho à primeira vista.
7: Sim,
3: depois
7: acostuma.
3: Né? Claro, quem ama o feio, bonito lhe parece. A geração Z, portanto, escuta mais mulheres da música. Segundo dados do Spotify Brasil, pessoas com menos de 30 anos representam 50% dos ouvintes das cantoras. E são os principais responsáveis. Nomes como Anitta e Ludmilla, assim como há uma década atrás, continuam na lista de mulheres mais ouvidas no país, mas também no mundo. Ao mesmo tempo, as mulheres ganham espaço em gêneros regionais e historicamente dominados por homens, como forró, piseiro e sertanejo. É. Que bacana.
7: Legal.
3: Ótimo, então.
7: Muito bom.
3: Ótimo, então. 20 para 6 com esta bela notícia e assim desejamos que esteja cada vez mais. Isso a gente vai reafirmar aqui quanto mais mulheres em todas as áreas e espaços do mundo, do planeta, melhor a vida se torna. Dito isto, vamos para o intervalo?
7: Vamos.
3: 20 para 6? Acertei o horário. 20 para 6.
7: Acertou o horário.
3: Muito bem, vamos para o intervalo e voltamos em seguida.
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15: Muito bem. Voltamos por aqui. Mas não é essa trilha. Ou é essa trilha? Não, deixa eu ver. Será que é essa? Não, essa é a trilha. É essa?
16: Uau,
15: é essa, né? Que volta com um beijo. Uau. Não? Então, para aí. Toma essa aqui. Essa.
5: Não.
15: Então, ou é essa, ou é essa. Essa que volta, tá certo, Ricardinho. Obrigado. Tá certo, é isso aí. Né? Que volta com o beijo. Não? Não? Então para aí. Então é essa aqui. Essa.
5: Não.
15: Então ou é essa, ou é essa.

0: enviados no canal do YouTube, seja também pelo WhatsApp e qualquer outra forma e possibilidade, pelo Instagram, enfim. Mas nós lembramos de comentar o seguinte, 12 para 6, no assunto anterior ao intervalo, a gente falava sobre a geração Z, que houve mais mulheres do que outras gerações. E um aspecto também que diferencia muito é o fato de agora as pessoas estarem ouvindo mais mulheres do que homens, é que nas gerações passadas, além do volume, né, ser muito mais de homens presentes do que mulheres no cenário artístico, também muitos compositores acabavam compondo, e ainda hoje, e são canções destinadas para a mulher. Então é o homem cantando para a mulher, é o masculino cantando para o feminino. Pega qualquer música. Vamos pegar Paralamas, Romance Ideal. Ela é só uma menina, não é ele, é só um menino. Hoje nós temos mulheres que cantam mais para os meninos, ou até mesmo para as meninas, mas já começa a ter mais sentido como sendo porta-voz. E é engraçado que nas décadas passadas da minha, por exemplo, lá na juventude dos anos 80, as mulheres, e ainda hoje, cantavam e cantam, mesmo sendo destinado a letra para um homem. Todas as mulheres na década de 80 cantavam. Ela é só uma menina, sem o menor problema. Já para o homem cantar uma música se colocando no lugar da mulher, dificilmente ele faria isso. E a maioria das músicas são sempre de homem para mulher. Então agora a gente vê outros fenômenos acontecendo. Marina Sena, a gente pode pegar, já que eu citei. Deve ter música aí da Marina Sena, Yuri, em que ela se refere a um menino.
1: Sim.
0: Tem, né?
1: Sim.
0: E aí, então, mulheres, opa, finalmente, agora...
2: Se apropriando.
0: Agora eu entendi, agora eu me identifiquei, agora eu vou cantar. E isso é legal da gente observar também. Enquanto mais mulheres se tornarem compositoras, mais isso vai também... se tornar comum. Isso faz diferença, sem dúvida alguma, e aí se desprender, né? Eu não sei se muitos nessa formatação masculina, quantos homens se sentem à vontade de cantar sendo...
2: Né? Mais um tabu, né?
0: Cantar para um outro homem, tranquilamente, porque eu gostei da música, entendeu? Ele é um garotão bonito, digamos que dissesse a música. E aí eu posso cantar? Ele é um garotão bonito... Ah, mas será que eu posso cantar isso? Isso não mexe com a minha... Ih, caramba, então tem todos esses componentes aí.
2: Sim.
0: Tá, mas chega, né?
2: Tá bom.
0: Chega, tá bom. Vamos para as participações dos ouvintes, Yuri.
2: Supla pela gente.
0: Isto. O que é que nós temos aí, Yuri?
1: A gente tem aqui o Ricardo falando, dando a dica pro Ricardinho sobre a mancha dele.
0: A mancha da beterraba. Uhum.
2: Sabia que ia vir uma dica.
1: Ele falou do percarbonato de sódio.
0: Bicarbonato de sódio?
1: Percarbonato.
0: Per. Tá brincando.
1: Legal. Aqui, ó.
0: Então não é bicarbonato de sódio.
1: Percarbonato de sódio.
0: Tá.
1: Ele falou, deixa de molho em água quente. Custa R$30 mais ou menos nos supermercados.
2: Tá bom,
1: a
2: obrigado,
1: dica aí do
2: Xará.
1: Ricardo.
2: Valeu.
0: Olha, eu admito minha ignorância aqui. Percarbonato, eu não.
2: Falar.
0: Eu também não.
1: Eu já ouvi falar, minha mãe já usou algumas vezes e tirou algumas manchas, tá?
0: E não tem nada a ver com bicarbonato de sódio.
1: Eu acho que a composição é semelhante, mas não é a mesma coisa.
0: Não é a mesma coisa. Então nós não estamos falando bicarbonato quando na realidade era percarbonato.
2: Não. É primo, né?
0: São coisas diferentes, ok. O que mais, Yuri?
1: A gente tem aqui o Beto, o amante do inverno, defendendo o inverno.
0: Olha aí, Beto.
1: Ele mandou um textão sobre o inverno.
0: Não, vamos ouvir o textão do Beto, por favor.
1: A hipocrisia sobre a temperatura, essa é a realidade da situação.
0: Tá.
1: Enquanto no inverno pessoas adoram aumentar o consumo energético para deixar seu ambiente numa temperatura de 18 a 22 graus, chegando no máximo ali uns 24, mas quando a natureza te oferece isso, sabe o que eles fazem? Reclamam em vez de aproveitar da mesma forma que fazem no verão. Então a situação principal é o seguinte, além de que o inverno é a estação mais romântica de todas. No inverno você vai no mercado, pega o vinho da prateleira e toma na temperatura ambiente porque está exatamente como deveria estar no rótulo. E tem mais uma coisa,
0: por
1: o
0: favor.
1: Pessoal não faz esse banho gelado porque baixas temperaturas não aumentam a quantidade de anticorpos produzidos. E por que não fazem isso de forma natural no inverno? Diminua um pouco sua roupa, se adapte um pouco e daí conforme o tempo vai, você vai se acostumando. Essa foi a

0: defesa do nosso amigo Beto.
1: Perfeito, muito obrigado, Beto. Foi muito bem, Beto. Muito bem mesmo. Legal. O que mais nós temos aí?
0: Deixa eu ver aqui. Felipe falou aqui. Oi, Ricardinho e Pi, buenas. Qual seria a maior cantora do Brasil de todos os tempos? Grande abraço, Maga de Floripa.
1: Eu assim, de bate-pronto, eu ficaria com Maria Bethânia.
2: Maria Bethânia?
1: É, quase Gal Costa, mas optei por Maria Bethânia.
2: Eu pensei na Gal na hora.
1: Ah, mas tem a Elis Regina.
2: É a Elis.
1: Ah, e agora deu uma complicada.
2: Mas eu prefiro mais o estilo da Gal, cara. Pra
1: sim,
2: cantar,
1: não, mas o que eu tô pensando não é no estilo. Eu tô tentando.
2: Na voz?
1: Por isso
2: no
1: que.
2: No conjunto da obra e tudo mais?
1: É.
2: Então,
1: eu acho que é a Elis, né?
2: Com a Gal.
1: Ah, então nós não vamos chegar no consenso.
2: Não.
1: Yuri.
0: Ah, se for pensar na voz, eu também ficaria com a Gal, mas assim, de estilo, de importância até pra mim, Rita Lee.
2: Rita Lee, tá.
1: Puxa,
2: a Rita Lee tá na minha lista, no top 3
1: tá.
2: Ali também.
1: É?
2: Ah. Cara, meu top 3 eu acho que é esse daí, hein?
1: Qual é o teu top 3? Vamos lá.
2: Gal,
1: okay.
2: Elis e Rita.
1: Gal, Elis
2: eu
1: e Rita.
2: Eu acho que a Rita fica na frente da... É porque eu sou mais do rock, né? Então a Rita pra mim é a maior roqueira que teve no Brasil. E eu não gostava só... Não era simplesmente gostar do jeito que ela cantava e tudo. Eu sou fã dela lá desde o Mutantes, tá ligado? Ah. Mas a atitude dela, o jeito dela se comportar, as coisas que ela falava.
1: Muito
2: gostava
1: bem.
2: Da figura Rita Lee.
1: Entendi.
2: Viu?
1: Muito bem. Yuri também ficou nessa.
0: É.
1: Tá bem.
0: Concordo com o Ricardinho. A gente tem também o Nando Brites dizendo: o Frejá canta malandragem sem mudar o gênero. Quem sabe ainda sou uma garotinha.
1: Verdade, verdade. É,
2: essa
1: tem
2: música
1: razão.
2: Foi feita para a Cássia.
1: Uhum.
2: Na verdade, essa música foi feita para Ângela Rorô, né? Foi essa, né? Foi essa que foi feita para Ângela Rorô. A Ângela Rorô não quis, aí eles deram para Cássia.
1: Eu nesse momento não vou.
2: É, foi o Frejá e o Cazuza que fizeram, tá certo.
1: Muito bem. Mais alguma coisa ou vamos encerrar? Tem, né? O Yuri tá ali.
0: Tem algumas, se vocês quiserem.
1: Não, queremos para encerrar enquanto eu vou.
0: O Varlan está respondendo.
1: Varlan.
0: Nosso amigo. O Varlan está respondendo nosso amigo Beto, amante do frio. Varlan de Lages, acredito que esse senhor Beto não mora em Lages ou região.
2: Frio pra caramba na região de Lages.
0: E também pessoas respondendo quais são as maiores cantoras de todos os tempos do Brasil, na
1: então,
0: opinião.
1: Então, por favor.
0: Rita Lee, Carmen Miranda e Gal Costa colocou aqui o Bruno Pietraschi.
1: Bom, vamos combinar o seguinte, então vamos ficar com 5. E aí cada um escolhe e decide por conta própria. Elis Regina... Gal Costa, Rita Lee. Ah, mas tem que botar a Cássia Eller, né?
2: Cássia Eller é importante.
1: Tem que botar a Cássia Eller nisso aí.
2: Nesse balaio.
0: Vai Será ficar que... gente boa de fora, esse
1: vai,
0: cara.
1: Vai. Tá, mas para aí. Mas eu acho que Maria Bethânia, Gal Costa e Rita Lee e Cássia Eller, deu, né?
2: Deu.
1: Aí sobra uma vaga para briga. Agora nós vamos poder brigar bastante nessa última vaga aí. Aí nós temos. No samba nós temos Beth Carvalho, temos Alcione. Tem Clara Nunes. Tá.
2: Ah, tem muita gente boa.
1: No pop, assim, que eu acho que pode ser exaltada, no pop, na MPB, eu acho
2: Marisa.
1: Marisa Monte.
2: Eu sou muito fã da Marisa, eu esqueci
1: Marisa
2: de falar
1: Monte,
2: dela. Marisa é minha
1: Marisa
2: cantora
1: Monte.
2: Da minha juventude. Era apaixonada.
1: Marisa Elba Ramalho.
2: Elba.
1: Tá, mas parei um pouquinho. Não, vamos longe. Vamos escolher mais uma pro 5 aí. Vamos definir mais uma pro 5. Vamos ficar com o quê? Não, deixa. Eu ia falar uma, não precisa. Não, não é.
2: Mas você colocou a Maria Bethânia lá, né? No topo,
1: Maria
2: né?
1: Bethânia eu botei. Botei Maria Bethânia, Gal Costa, Cássia Eller, Rita Lee. Tem uma vaga. Vamos preencher com quem?
2: Cássia ou Marisa?
1: Não, mas não botei Cássia. Para aí.
2: Botou?
1: Cássia Eller.
2: Tá.
1: Rita Lee, no pop.
2: Tá.
1: Maria Bethânia, Gal Costa e Elis Regina.
2: Elis,
1: fechou.
2: Elis.
1: Fechou.
2: Ah, não tem como não colocar
1: Tá,
2: Elis,
1: fechou.
2: Né? Beleza.
1: Não, então
2: a
1: tá.
2: Pimentinha.
1: Ricardinho, obrigado, Yuri. Deu?
2: Deu.
1: Amanhã a gente volta e o Porã tá de volta amanhã. Às 7 horas eu volto por aqui com o Mr. Pi na Rede. Vem o Pretinho Básico das 6 agora até às 7 horas. Boa sequência de noite que já começou nessa quarta-feira, 12 de agosto. E obviamente que nós vamos encerrar com Rita Lee. Porque a lista pede, né?
2: Valeu.
1: Muito obrigado. Valeu, Ricardinho. Valeu, valeu, valeu.
2: Valeu.

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4: Ah, sério, mano, sério.
5: Deve estar com a outra rádio.
4: Toda vez que cai pra mim, esse troço é um tiro.
2: 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Olá, Alexandre Fetter.
4: Olá, olá, muito bom fim de tarde, amigo e amiga ligados na Atlântida. Estamos chegando para mais um Pretinho Básico. Fim de tarde de quarta-feira. Tá tudo bem aí, Rafinha? Como é que estamos aí? Tá me pegando
6: ótimo.
4: Bem aí?
6: Não, eu tô te ouvindo bem, Alexandre. Tá tranquilo.
4: Mas tá chegando bem, tinha aí a parada.
6: Tá chegando bem. Entrou bem.
4: Então agora relaxa e vamos junto com o Pretinho Básico para o Wi-Fi total da MHNet, sinal de internet que chega em todos os cantos da sua casa. 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Fala nisso, que delícia que tá o trânsito de Porto Alegre nesse momento, a galera se ajudando, todo mundo ali tranquilão, passando no sinal vermelho, onde não tem Caetano, onde tem Caetano não estão passando. Que beleza, que bom fim de tarde, meu compadre Neto Fagundes.
5: Fala, meu querido.
4: Como é que tu tá, tudo bem, mano?
5: Tu tá me ouvindo bem aí?
4: Tô te ouvindo muito bem, tô pegando bem a tua aqui.
5: Ah, que legal.
4: Qualidade, né? 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Obrigado por estar aqui com a gente, meu compadre. Desculpa, cara, eu não estar aí contigo, com vocês, nesse momento.
5: Posso aproveitar pra mandar um baita abraço dentro desse assunto? É um abraço pro Adriano e todo o pessoal da SOS Alimentos, que são os parceiros de distribuição da Calemba Nego Velho, tanto certo. No Rio Grande do Sul quanto em Santa Catarina, e estão nos ouvindo nesse momento, que é muito que bacana. Delícia. Então um abraço pro Adriano e todo o pessoal da SOS Alimentos.
4: Aí sim, meu compadre. Muito boa tarde pra ti também, bom fim de tarde, Rafinha Menegazzo.
6: Ótimo fim de tarde pra nós, Alexandre.
4: Aproveitar aí e usar a linha de serviço pra te pedir pra dar um ganhozinho no mic do Neto. Ele tá no branco, né?
6: Ele tá no branco.
4: Dá um ganhozinho de leve pra ele.
5: Olha, ele tá bem encarnado, como o cara ter culpado
6: pra defender. Esse ganho não é sobre isso, né, Neto?
5: Entrega. Boa, Rafinha.
4: Boa, Rafinha. Obrigado, meu. Obrigado. Fala aí, Vini Moura. Como é que estamos, Vini?
7: Fala tu, Alexandre. Tudo certo?
4: Pô, tô falando. Tudo certo. Pena que eu não tô aí vendo esse sorriso, esse olhar oriental do Vini Moura.
7: O japonês, né?
4: O japonês do programa.
7: Eu falo contigo.
4: Que coisa boa. E tu, Leandro Bortolatti, como é que tu tá? Tudo bem?
6: Lelê não tá entre nós, Alexandre.
4: Ah, o Lelê não tá.
6: Não, hoje é ruim pra ele.
4: Desculpa, é quarta-feira e eu tô sem o retorno de vídeo.
6: Pois é.
4: Esqueci o retorno de vídeo aí na firma.
6: Isso não é sobre dar voltas, né, Alexandre?
4: Não é sobre dar voltas, cara, infelizmente. Mas quem é que mais tá agora aí?
6: Tá o Léo Oliveira.
4: Léo Oliveira, claro.
5: Estreando.
4: E aí, Léo Oliveira, tudo bem, Léo Oliveira?
8: Show! E aí, bonitão, como é que tá? Tranquilo ou não? Tudo bem, tá, graças a Deus.
4: Tudo bem, cara, tudo bem, tudo certinho.
8: Coisa boa te falar contigo,
4: maravilhoso.
8: Cara.
4: Coisa boa o quê?
8: Coisa boa tá contigo, cara.
6: Tu fala com ele todos os dias, cara.
8: Não, mas hoje é diferente, cara. Porque tá. Não tá aqui.
4: Faz diferença, cara,
6: ele faz diferença. Ele tá
4: diferença.
6: Presente.
4: Eu gosto de estar presente, gosto de estar junto aí, né, Natan? Eu perguntei pro Natan, tu quer ficar de fora hoje, quer curtir uma folga? E eu falei, não, eu gostaria de fazer, se não te incomoda.
5: Que coração.
4: E aí ele falou, não só não me incomoda, como eu adoraria que tu me fizesse, que tu fizesse.
6: Opa!
4: Desculpa, eu adoraria que tu fizesse.
6: Prazer te ter.
4: O Gomes ensinou direitinho. Isso, foi isso que ele disse, não, é um prazer te ter. E eu falei, que bom que é um prazer me ter. É, eu também, eu tenho o prazer de te ter.
8: É um prazer meter, né, Olha.
4: Isso aí, e aí, Ivan, tudo bem?
5: Tá ficando bem complicado.
4: Tá ficando
6: ruim, né?
8: Não, o Rafael Gomes ensinou tudo pro Natan, inclusive a dar uma desmunhecada, ensinou tudo.
4: Qual seria o Sandrinho do Natan?
5: O Natanzinho. Ou arroz soltinho, né?
8: Arroz.
5: Tô muito bem.
8: Arroz empapado.
5: É, o arroz empapadinho.
8: Mas o Gomes tá aí, né, Gomes?
9: E aí, como é que vocês estão? E aí, precisando de ajuda?
8: Como é que tu é?
9: Eu sou gordão. Tô comendo bastante nessas férias. Não tô em casa sem fazer nada.
5: E ninguém quer dar pra gordão, né?
9: Ué, ninguém quer ficar com o gordão.
8: Tá,
9: gordão tem que emagrecer.
8: Tá bastante férias, tem que desligar dos grupos, cara.
9: Eu tô ajudando vocês, não reclamo.
8: Fica preocupado com o Fetter?
9: E aí? Eu fico preocupado contigo, alemão.
4: Ah, preocupado também eu contigo, cara. Segunda-feira nós vamos conversar quando tu voltar aqui. Fica tranquilo.
9: Acabou as férias agora.
4: Até lá, fica tranquilo.
9: Isso.
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8: Meu irmão.
9: Pai do céu.
8: Que e isso, aí, meu irmão? Cara. Tudo bom, meu irmão?
4: E aí, da pena?
8: Ai, tu gosta,
4: como é que tá aí, da pena? Tudo bem, da pena?
8: Eu tô incrível, né, meu irmão?
4: Incrível, meu irmão.
8: Tô numa vibe Robert Scheid, né, meu irmão? Mesmo? Só pela vela, né, meu irmão? Tamo curtindo aí.
9: E é sobre ela. Isso não é sobre navegação.
4: Não é sobre navegação.
8: Não é sobre atismo. Não é sobre.
5: Grande Grael,
8: né, meu irmão? Tô querendo o Tobi Grael só pela vela. Quarta-feira chuvosa. Hoje vamos ver um joguinho de futebol à night, né, meu irmão?
9: Qual?
8: É, hoje é o jogo do Grêmio, né, meu irmão?
9: Hoje não joga. Hoje tem Libertadores, né?
8: É. Ah, então
9: Flamengo e Cruzeiro.
5: Vai ver Grêmio Barueri, fala pra ele.
8: Que?
5: Grêmio Barueri.
8: Nem esse, mas joga, né? O Palmeiras pegou o campo deles. Mas vamos seguir o programa que tem.
4: Obrigado, Napena. Vamos seguir o programa, vai. Então. Agora temos o nosso quadro Petinho Básico. Petinho Básico hoje apresenta uma gatinha de 1 ano e meio do tutor Elton Costa de Espigão Alto do Iguaçu, que fica no Paraná. O nome da gatinha é Banguela.
8: A banguela?
9: Onde é que tá a banguelinha?
4: Vem, banguelinha, vem.
5: Botou o poste.
8: Quer ver a banguela?
9: É,
4: apareceu a banguela?
9: Não apareceu.
8: Nelson,
9: na live, deve ter acontecido.
4: Mandou a foto, Natan, pro Zé?
9: Tá ali a gatinha.
8: Nelson Banguela.
9: É uma gata preta, né?
8: Tem um amigo meu, Nelson Banguela.
9: É toda preta. Meu Deus, ela tem uma faca.
8: Quer levar uma facada? Essa gata é minha, hein?
4: Tem uma faca? Como assim, cara?
9: Tem uma faca de serra na patinha dela.
5: Eu te indicaria olhar, Alexandre.
8: Não, e a gata...
9: Eu vou mandar no grupo.
8: Não, e toda...
9: Não, e os olhos da gata parecidos com os meus.
8: Não, é porque é de louco?
9: Não. Verdes.
8: Ela tem aquelas facas, Leandro, que todo nego velho tem na caixa de ferramenta.
5: A de serrinha, né?
8: Que ele esquenta na ponta do fogão. Olha, pra fazer um fogo.
9: Eu vou te dizer que tem no meu faqueiro.
5: É que por vezes ela substitui a Philips.
8: Claro que sim.
5: É, com serrinha é uma boa, né?
8: É uma boa, cara, tem na obra.
5: Usar, tipo serrote.
9: É, exato.
5: Aquele parafusinho menor.
8: Não, no teu faqueiro as facas são melhores, a gente sabe, né?
5: É, não, é de Playboy.
8: A gente sabe, é de prata. É de...
9: Não, são essas aí. Desculpa, não, então vocês estão indo na casa errada.
5: Não era galera.
8: Zero em minha mão, de Alessandro. Vou te dizer só uma coisa, tá? Essa vaquinha eu usei pra apertar os parafusos do balanço que tava caindo.
9: Puta,
4: meus ovos.
8: Caindo o balancinho lá.
4: Vamos dar-lhe aqui o petinho básico, a banguela, no nosso pretinho das 6 da tarde. 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Vocês viram os potes de cão mais forte que tem aí na redação?
9: Eu vi.
4: Na redação? Eu já me deu vontade de abrir um e botar na minha creatina,
9: pois
4: cara.
9: Pois é, parece uma pasta de amendoim aquilo ali, cara.
8: Não, engana, come.
9: Dá-lhe.
4: Claro que dá pra comer, cara. Se o cachorro pode comer, a gente pode comer, cara. Claro. Óbvio.
5: Depende, né?
8: Não, mas é bom nós ver isso aí.
9: Pode mesmo. Eu tava em uma reunião comercial com
4: e comeu um pedaço?
9: E o dono pegou e botou na boca e comeu. Isso é uma entrega, né?
8: É.
9: E
5: saiu latim.
4: Mas é verdade, cara. Se o cachorro pode comer, a gente pode comer, cara.
8: Claro que sim.
9: Depois ele levantou a perna pra mijar.
4: O cachorro pode comer uma pomba. A gente pode comer uma pomba. Não, não é uma pomba, cara.
8: Não, pomba
4: é um suplemento alimentar. Né?
8: Pomba não é bom.
5: Mas se tu olhar o cachorro, ele não come a pomba.
9: Pomba
5: não...
9: é um rato com asas.
5: Ele caça só, né?
8: Não,
4: depende do cachorro.
8: Pomba é ruim.
5: Eu já comi pomba, cara.
4: Pomba aí, ó, esse cachorro come pomba.
9: A pombinha rola, né?
5: Não, não, não.
9: Que é bom com massa, né,
5: Neto? Não, eu comi sem saber, cara. Tava na Itália, eu comi peito de pomba. Ah, é? Claro, é pra isso, né?
7: Mas bem tratadinha, né?
9: Eu comi uma capivara um tempo atrás.
5: Uma pomba bem tratadinha, dá pra comer.
7: Tu foi no capivareto?
9: Eu tava indo pro Uruguai no Chuí ali. Atropelei uma, eu já fiz um churrasco.
8: Ah, não, a estação ecológica do Taim ali é muito fácil o cara atropelar uma capivara.
4: Tá, mas ali atropela as capivaras, né?
9: É, mas aí tu, e aí,
7: mas não tem placa.
5: Mas se andar com cuidado ali.
9: Não, mas a mais de 100 por hora às vezes não dá tempo.
8: O brabo é que desmancha o para-choque.
4: É. Sabe qual? Outra tem as capivaras, quando as capivaras te atacam, né? Não sei se vocês viram um videozinho do cachorrinho passeando na orla ali e uma capivara atacou ele.
7: É, capivara é braba. Cara.
8: São roedores, né?
9: São roedores. Sabe qual o coletivo de capivara? Capivárias, né? Exatamente.
7: Ah, o cara veio com tudo pra fazer a piadinha.
8: E aí o cara não...
7: E o Rafinha...
9: Tudo bem.
4: Não vai, mas não vai fazer o gol.
9: Olha, piada.
5: Nós estamos construindo isso... um castelinho.
9: Eu achei que tu tava com dúvida.
8: Isso é educação.
9: Isso não é sobre piadas, é informação.
5: O cara tem
8: aqui. Piada, não. Olha o caretinho de capivara.
5: Sabe o que é? O Natan driblou um, driblou dois, meteu por cobertura
9: e
5: no
9: eu fui
5: goleiro.
9: Lá e dei o toco
8: em cima da linha. Não, o Bandeira levantou o impedimento, a baita jogada, teve uma mão lá atrás. Chama no VAR. Lá atrás.
4: Inacreditável, amigo.
7: Inacreditável, Alexandre.
4: Nosso ouvinte aniversariante, este cara. Eu conheço esse cara, todos nós aqui da mesa conhecemos este cara. O nome dele é Antônio Roberto Siqueira. Mais conhecido como Charles Bronson das rádios do Grupo RBS.
9: Ele mesmo.
4: Ele é sonoplasta, mais plasta do que sono. Tô brincando. Ele é o nosso sound designer aqui das rádios de entretenimento da RBS. Também é o nosso síndico da redação da Atlântida. Tá fazendo 56 anos, ele é aqui de Porto Alegre. É um grande sujeito, merece esse abraço
5: baita
4: aqui
5: cara,
4: do Pretinho Básico. É um baita cara. Ah, parabéns, Tonhão.
9: Um
4: tamo
9: baita
4: junto.
9: Café. E um pudim, né? Se ele fizer um pudim pra ti, ele chega no teu casa e vai te comer.
4: É?
8: E a melhor, é a melhor caipirinha aqui do prédio.
4: Tu já comeu o pudim do Antônio, Rafinha?
9: Não, eu não. O...
8: Eu
4: quem
8: comi.
4: Aí que já comeu?
8: Pudim, eu comi. O Dico já.
5: Dico comeu.
9: O Dico e o Fabrício ali, a galera dos estúdios.
8: O Dico
9: estúdios.
8: É um carequinha ali?
9: É, o carequinha, é o DJ.
8: Ele tem irmão gêmeo?
9: Não sei.
8: Não. Então foi, ele que eu comi ontem.
9: Meu Deus do céu.
4: Chinelo, cara.
8: Comi aquele coroa ali. Me deu 50 pilas.
4: Yeah. Nos destaques do Pretinho, vou te salvar, Ivan. Nos destaques do Pretinho... A gente começa trazendo uma de Belo Horizonte, a cidade de Belo Horizonte. Minas Gerais, Rafinha. Vai multar quem for flagrado usando drogas em público.
5: Quê? Cara, não pode?
4: Mas quais drogas, Castelhano? Eu quero saber.
5: Cara, não sei, né, cara? Lança perfume, de repente, maconha.
4: Pois é, vamos ver agora. Né? Tudo de
5: heroína também, né?
8: Cola de sapateira.
9: Qualquer substância que for considerada ilícita é considerado droga.
4: Perfeito,
9: e se a pessoa estiver utilizando, vai ganhar uma multa que pode chegar até R$1.500.
8: Meu celular não tá... Prensadinho também.
9: E não fica... O público não fica restrito a praças ou ruas. É em vários lugares. Calçadas, ciclovias, pontes, viadutos...
5: A calçada é onde?
9: Ginásios...
8: Em travessas,
9: praças esportivas, que é um local
5: banheiro
9: privado.
5: Banheiro químico...
9: Estacionamento de prédios... Pontes. Estabelecimentos comerciais...
7: Tá, ok.
5: Band jump...
7: E no rooftop, pode?
9: Não pode,
7: não pode.
9: Por isso que tem que pegar esmalte das minas, né, e cheirar.
8: Eu gosto de... Sabe o que eu gosto, às vezes?
9: Quando... Não, cheiro.
5: É isso, Rafa.
9: Mas...
8: Não, eu gosto de gasolina, senhor.
5: O Rafa achou a solução rápida ali.
8: É que esmalte, o cheiro vai rápido.
4: Ai, cara,
9: mas se, por exemplo...
4: E olha que é tri bom o cheirinho de esmalte.
9: Claro que é, cara. E é lícito, né, Natan?
7: É manhã.
9: Mas, por exemplo, o Rafinha tá lá em Belo Horizonte e é pego... Ele pode não pagar os R$1.500,
8: tá.
9: A não ser que...
7: Só não vamos atrapalhar o garotão fazendo café da tarde.
8: Chegou a rechadinha, o café com leite dele.
5: Não,
9: pegou o biscoito Zezé dele e tá comendo.
7: Não, beleza, é que tu tem o passe livre, mas assim...
9: Que várzea, né?
7: É, várzea, não, não.
6: Eu achei que eu tivesse desligado o microfone, desculpa, tá, cara.
9: Vou pegar a batatinha Zezé e tomar meu preto.
6: É a ondulada da Zezé, tu sentiu a crocância,
9: claro, não? Claro, velho, na hora.
7: Tá, vou ouvir os guris aqui.
6: Desculpa, aí, mano, desculpa, é que tava bom o programa.
9: Vou ouvir o Natan trazendo destaque, aí, vou comer meu café.
10: Aí tu não pagaria a multa se voluntariamente tu quisesse fazer um tratamento pra dependência química.
9: Não, vou pagar a multa.
10: É, enfim.
8: Peraí. Quanto é a multa?
9: R$1.500, ele falou duas vezes.
8: Não, mas quem ligou o rádio agora não vai saber da multa.
9: R$1.500 pela quarta vez.
7: Você que está ligando o rádio agora.
9: É R$1.500.
8: E o tratamento, é quantos dias o tratamento?
9: Depende da tua gravidade.
8: R$1.500, né? Por exemplo.
10: Tem gente que fica um mês, uma semana, não sei. Fica um ano, dois.
9: 14, tem gente que fica 14 anos.
10: Depende do quanto tempo tu tá utilizando a droga também.
8: Ah, não, então...
9: Não, mas esse é um assunto sério.
8: É, eu não uso drogas. Drogas eu não uso. Parei com isso.
9: Tu não ouve mais aquela banda?
8: Parei de ouvir... Araqueto.
6: Posso continuar aqui nos destaques, não?
9: Não, não. Pode
6: continuar. Observem Neto Fagundes, observem Neto Fagundes.
10: Elegante.
8: Tu não tá vendo ele?
6: Eu tô, agora tô.
9: Ah, boa.
6: Homem furta carne, foge pelo mar... E acaba se afogando.
9: Meu
7: Deus. O apelido dele, Tubarão.
8: Tia.
6: Puxa vida.
10: A fuga aconteceu onde? Pela Praia do Veloso, em Ilhabela,
9: é Rio de Janeiro,
10: no litoral norte de São Paulo. Segundo informações preliminares, Alexandre...
9: A camiseta do Salva-Vidas é igual do Rio de Janeiro.
10: O homem de 44 anos teria furtado carnes de um comércio local e, na tentativa de escapar, correu em direção ao mar. Só que não deu muito certo, porque durante a fuga ele acabou se afogando e precisou ser resgatado pelos bombeiros.
7: Cara, mas que grande ideia, né, cara?
9: Meu Deus.
10: As equipes fizeram, por óbvio, né, o salvamento, e mas o depois né? Ele foi encaminhado à polícia, onde está
9: furto,
10: preso.
9: Mesmo. Quantos quilos de carne tu tem?
10: Não tenho essa informação.
9: E nem o corte.
7: Aí fizeram um churrasco corte. Tranquilo.
9: Bom, já sai do marzinho com a água salgada, já faz o assado.
10: Poderia ter pescado, né?
8: Um sharkzinho, vai ficar a carne, alcatra,
7: se gritasse shark, aí ele tinha ferrado.
6: Aí era tubarão. Shark!
9: Nem
6: o Brad Pitt, não sei se vocês viram, o Brad Pitt disse que vai ensinar o Neymar a atuar melhor para fingir as faltas que ele sofre.
7: Meu baita Deus, contratação.
8: Que fase,
10: foi em entrevista à revista Esquire. O ator
6: disse. Squire. O nome da revista?
10: Isso, Squire.
8: Grosseria tua, corrigiu o cara.
10: Não.
8: Grosseria tua.
7: Não, também achei que foi grosseria.
10: Não aceito a desculpa porque não foi grosseria.
9: Não, pegou a revista Squire na Airlines lá, né?
8: Com vários cidadãos.
10: O que o ator disse? Ele tava assistindo as imagens do jogo entre Paraguai e Alemanha na Copa. Paraguai. E aí ele viu que um jogador paraguaio tava fazendo uma careta numa falta. E aí ele disse que foi exagerado demais, que foi muito ruim. O cara tentando vender a cena ali, dizendo que era falta. E aí ele falou que vai lançar, em tom de brincadeira ele falou isso, que vai lançar um curso para ensinar jogadores a fingirem faltas dentro do campo. E aí ele disse que o primeiro cara que ele vai escolher vai ser o Neymar.
9: Sobrando tempo,
10: ele Brad brincou Pitch. Que apesar do Neymar se movimentar como um bailarino em campo, ele também precisa de algumas aulas de atuação.
7: O Brad Pitt também...
8: É que o cara, quando ele tá com a vida ganha, ele começa a falar merda.
7: É, exato. Ele tá naquele momento da carreira dele que ele vai começar a ser notabilizado por ficar falando dos
8: outros. Daqui a pouco tá no dos famosos, isso. Fazenda...
7: É, isso aí. Fazenda.
9: O Brad Pitt?
7: Não, o Brad Pitt vai acabar na Fazenda.
9: Acho difícil ele tá na dança dos famosos.
8: Não, americana. Não,
7: mas ele sabe dançar?
8: Famoso, dança.
7: Ele é famoso?
9: Ele é ator, né? Ele sabe fazer
7: ano,
9: tudo, né?
7: Esse ano não dá mais tempo pro Brad, mas
9: eu
7: o ano
9: acho,
7: que vem vai rolar.
9: Sim, né?
6: É, mas eu ia dizer exatamente isso, cara. O Brad Pitt, ele tá com a vida ganha mesmo, né, cara? Ele pode se dar ao luxo de ficar observando a vida passar no mundo e opinar sobre qualquer coisa.
8: Nós estamos na merda e opinamos todos os dias.
6: Exatamente, agora tu vê.
7: E vocês não sabem o que é isso, né?
9: Só tem um detalhe, né? Filhos dele estão tirando o sobrenome dele, né? Ele não é um vencedor, eu não tô falando sobre conquistas, né?
8: Merda.
7: Eu acho que tá na hora dele olhar pro próprio umbigo, né?
10: E aprender com a filha.
8: É, os filhos do Neymar chama de pai, né?
7: A gente opina, Ivan. A gente opina, mas isso aqui é o nosso ganha-pão.
9: É, exato.
8: E não é sobre opinião.
7: Não, é sobre opinião.
8: É sobre salário. Sobre salário, sobre dia 5. É útil. Exato. É o banco ligando.
4: Não sei se tu tem acompanhado o Pretinho, Neto. Tu veio na segunda-feira. De segunda-feira pra cá, muita coisa mudou nesse programa. Agora nós temos um novo quadro no programa, que é o Não é Sobre. Sobre, né? Exatamente, o nome do quadro é Não é Sobre.
9: Por exemplo, Neto, quer uma pra ti especial?
5: Vamos.
9: Aquele café que tu toma diariamente e aí tu deixa de lado. Muitas vezes tu retoma tomá-lo e ele esfriou. Isso não é sobre café.
4: Ah, ele tá estudando.
10: O retoma tomá-lo me pegou.
9: Não, isso é cabeça, cara. Cabeça, isso é minha
5: isso
9: cabeça.
5: Veio tá do teu repertório.
9: Cara, retoma tomá-lo. O calor, quando eu viajei, me fez muito.
5: E tu ainda trabalha com improviso, cara?
9: Eu só trabalho com improviso.
8: Não, ele diminuiu um pouco.
9: Voltei
8: agora,
9: a ser palestrante também.
5: Voltei.
10: E faz bate-papo também.
5: Eu gosto que ele volta de acordo com a demanda. É tipo assim, Rafinha, preciso da tua palestra.
4: Ele fica 6 meses sem ser palestrante, daí ele faz uma palestra, ele vira palestrante. Aí ele fica mais 6 meses
5: sem. Volta a ser DJ. Eu não posso correr a maratona.
8: E vem aí o papo literário com o Rafinha Mercado.
9: Vem também. Sou comediante também.
8: Feira do Lino pode stand-up, né? Faz, tem solos, precisa.
9: Tem solo? Claro. Tem meu texto.
5: Deus, se tu quiser, ele tem.
8: Ele fica uma hora.
5: Mentira não é, né?
8: Não, se ele consegue. Que loucura. Se tiver pra fazer uma escadinha, então é duas. Pá!
4: Muito bem. Queridos, eu acho que vencemos. Não, tem mais um destaque. Opa! Aqui que o Natan trouxe. Eu acho que é importante, porque ele não é sobre... Enfim, passageiros são retirados de avião após um deles fazer piada dizendo que tinha uma bomba na bagagem.
5: Será que não era gaúcho, meu querido? Podia ter levado cuia, bomba.
9: Brincadeira legal no avião, né, cara?
4: Pode ser, né, Gubé?
10: Essa brincadeira durante o embarque acabou fazendo 4 passageiros perderem o voo e ainda mobilizou toda a Polícia Federal.
8: Puta que pariu!
10: O caso aconteceu na segunda-feira no Aeroporto Internacional de Foz do Iguaçu, no Paraná. O homem ali, ele estava viajando com a companheira dele e mais um casal de amigos com um destino a Curitiba. E aí, durante o embarque, uma comissária pediu que uma caixa de som fosse retirada da cabine e despachada, porque o tamanho do equipamento não permitia que ela ficasse dentro do avião. Aí, esse cara, um dos passageiros, ajudou a funcionária a retirar a caixa e, nesse momento, ele fez um comentário relacionado ao peso do objeto e a possibilidade de ter uma bomba dentro. E aí a comissária levou a fala a sério, avisou imediatamente o comandante e o piloto, e os 4 passageiros foram retirados da aeronave.
4: Riram muito, mas foram retirados da aeronave.
9: E não voaram.
8: Falei ontem, né?
4: Aeroporto, sério, se tem uma palavra que não pode dizer dentro do avião, é essa, né, cara?
10: E aí na delegacia eles assinaram um termo pelo crime de comunicação falsa de crime.
8: Se tem um lugar que o país funciona no aeroporto, né? Se o Brasil fosse um grande aeroporto, tirar o primeiro mundo.
9: Nós tava bem.
8: A educação brasileira tava
9: baixa. Nós tava bem.
8: Os caras descobrem se é droga só com um pinguinho no negócio lá. É menina. Tu sabe. Meia.
9: É mesmo?
8: É. Sim.
4: Tá bom. Se o Brasil fosse um aeroporto, que aeroporto o Brasil seria? Que aeroporto do Brasil o Brasil seria se fosse um aeroporto?
8: Eu acho que Guarulhos, né, nego?
9: Salgado Fi?
8: Não, Guarulhos. Não. Porque Guarulhos tem de tudo, nego. Tem a parte pobrinha, tem a parte boa. Tem tudo.
9: Tem bastante movimento.
8: E é tudo caro lá dentro. Ninguém no Brasil. Porque tá tudo chega, caro no Brasil. Tu desce no voo nacional em Guarulhos, nego. Pô, parece rodoviária. Mas aí tu vai pegar o voo internacional, nego.
9: Tu já pegou o voo internacional?
8: Chique. Eu já, nego.
10: Mas com o teu passaporte?
8: Como assim com o meu, né?
10: Não sei
8: onde tu quer chegar com esse.
9: Olha,
8: vai surpreender.
9: Tá querendo te ferrar, Joia?
8: Eu sou vivido, nego.
4: Pô, o Joia é lícito, não é ilícito.
8: Exatamente. Não, o Joia não é ilícito. Não, o Joia é meu amigo, mas não é mentira.
9: Tu não mexe com o quê, Joia?
8: Não mexo com polícia, não mexo com religião, não mexo com taxista.
9: Quer devote quem?
8: Iemanjá. Isso aí. Mas agora também tô indo na igreja que meu pai virou pastor.
9: Ah, legal.
8: Qual igreja tá indo? Ah, não vou citar, né, nego?
10: Vai trazer.
8: Porque eu não sou bobo, né, nego?
9: Não, de bobo já basta a cara.
8: Pô, 30 anos, parei de fazer mole pra lagartixa, não.
9: Isso aí, já.
8: Pode seguir aí, Alexandre.
4: Obrigado, Neto. Obrigado. Muito bom. Vamos dar uma girada na mesa aí. Vamos ouvir Neto Fagundes, que ficou quietinho até agora, esperando a vez dele falar. Olha que elegância, meu compadre.
5: Nego velho arruma uma namorada num boteco lá, né? Depois de meia hora de conversa, ele vai indo com ela, arrasta pra um cantinho mais escuro. Após o primeiro beijo que ele deu, ele já olhou pra ela e disse assim: tô vendo que a tua boca foi feita pra mim. E ela: ai, como tu é romântico. Não, sou dentista.
7: Essa aí é foda.
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4: 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Boa. 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Bota uma aí, então, Vini Moura.
5: A história do cara que foi no psiquiatra.
4: Opa. Com texto ou sem texto, Vini Moura?
5: Ele tá improvisando.
9: Não, sem.
4: Essa aqui
9: é boa, essa aqui é boa. É que nem o Rafinha, então, trabalha com improviso.
5: Claro. Não, não é improviso.
9: É muito bom.
5: Isso é repertório.
9: Olha aí, ó.
5: O cara tava... Acordou de mais um sonho pesadíssimo. Ai, meu Deus, tem que vir no psiquiatra, não dá mais. Chega dessa loucura.
9: Tem que ir no psiquiatra.
5: Chega dessa loucura. Ele chega no psiquiatra. Bah, doutor, cara, eu não sei o que tá acontecendo comigo, mas eu tô tendo muitos sonhos estranhos. E o doutor fala, não é mesmo? O doutor com a canetinha e o caderninho na mão. É mesmo, ele? Sim, eu tenho sonhado todas as noites, há 2 meses, com formigas jogando bola.
9: Formigas jogando bola,
5: ele, sim, todos os dias, formigas jogando bola. E aí o doutor assim, ó, não, isso aí é demais, é muita loucura. Seguinte, eu vou te dar um remédio aqui, eu vou dar um remédio pra ti, e esse remédio vai fazer assim, ó, essa noite já tu não vai sonhar com formiga jogando bola. E aí ele fica indignado, quê? Tá louco? Hoje é a final!
9: Não faz isso que tem final hoje!
11: É boa, Vini!
4: Muito boa, gostei!
11: Pra não rir, né? Tá me cagando de rir, Vini! Não, foi boa,
5: né? Tu tá bem salmão hoje, né?
11: Isso não é sobre jaquetas, né?
9: E tá combinando, né, com o celular. Cara.
8: Qualquer coisa ele fala não. O iPhone 17 ali.
5: Celular da cor da jaqueta?
4: É uma estileira, é impressionante.
8: A jaqueta é barata, né?
11: É o clearance, né? Do lado do outlet.
8: E não é sobre gastar.
4: Bota uma aí então, Rafael.
11: Meu nome é Gabriel, sou advogado aqui em Gravataí e acompanho o programa há muito tempo. O Féter desde o tempo do cafezinho. Foi bastante infeliz a interrupção da piada do Rafinha, mesmo que se tratasse de chamada para o intervalo.
4: Do Rafinha.
11: Caberia ao Féter conduzir essa situação. Mas devo dar os parabéns ao Rafinha. Mesmo com todo o acontecimento, demonstrou o profissionalismo e entregou o restante da piada como se nada tivesse acontecido. Parabéns, Rafael. E verdade, a piada foi muito boa. Ri demais da mesma forma que o faria se não houvesse a interrupção. O que diz mais sobre a tua capacidade de recompor e de entrega do que sobre o infeliz fato.
8: Tá, tu inventou isso aí, para.
11: Aproveito para dar uma sugestão ao caro amigo Alexandre Féter de seguir o exemplo dado pelo Rafinha neste episódio.
8: Qual?
11: Várias são as vezes em que, em razão de interrupções, tu acaba não terminando piada ou história, Alexandre.
4: Te verdade, entendo. Eu sou fraco.
11: De verdade. Tem pavor de ser interrompido. Me sinto desrespeitado ou você se sente desrespeitado. Mas, no teu caso, existem milhares de pessoas ouvindo e assistindo o programa que querem saber o final da história ou da piada. Minha sensação é de dupla punição para nós. Primeiro, com a interrupção da maravilhosa e desmedida piada e depois pela falta de finalização da história na sequência ou da piada. Mas é isso.
8: Adoro o programa. Agora eu me perdi um pouquinho, tava entendendo.
11: Não, é que ela tá indignada porque gostaria que eu terminasse sem ser interrompida a piada ou a história. Então vocês não alcançaram o e-mail.
7: Pode ser que eu não tenha alcançado.
4: Baixinho demais, né?
11: Mas isso não é sobre leitura, é sobre interpretação. Mas é isso. Adoro o programa e vou seguir ouvindo, obviamente. Forte abraço. Boa. Quem mandou é o Gabriel Eldler.
5: Eldler!
4: Aí, Gabriel. Obrigado, Gabriel.
11: Edler.
4: Obrigado. Tem um e-mail aqui pro Joy Harry pra mim.
11: Oh.
4: Aliás, pro Pedro Ernesto também.
7: Inacreditável.
4: Aqui, ó. Carta ao Joia Rara, Fetter e Pedro Ernesto. Sou ouvinte de alguns programas de rádio do grupo RBS, principalmente Pretinho Básico e Sala de Redação.
7: Ah, tá.
4: Por conta disso, venho observando de algum tempo pra cá que ambos estão melhores a cada dia. Ouvindo o Pretinho, cada dia me divirto mais, dou muita risada de todos os personagens, principalmente quando o Joia Rara aparece.
7: Olha aí, Joia.
4: Curiosamente, venho notando que o programa esportivo da Rádio Coirmã não tem me irritado mais.
7: Inacreditável.
4: Constatei que havia algo de errado, visto que o meu tricolor continua na merda. É. E em tese, isso deveria me irritar. E então cheguei ao questionamento. Como não me irrito mais tanto com o Sala se meu time só me dá notícias ruins? O Joia Rara é o grande X da questão.
11: Aí, garoto!
4: O senhor Vini Moura, após criar esta grande e hilária personagem, finalmente parou de dar as caras no Sala de Redação, nas tardes da Rádio Gaúcha.
5: Deu a volta.
4: Logo, não preciso mais ouvir o comentarista clubista colorado Vini Moura.
11: Ele começou a rir com elogio.
7: Vamos. Não, mas eu sabia já que...
4: O homem encontrou o seu verdadeiro ofício. Representar o Joia Rara. Portanto, peço a ti, Fetter, eternize o Joia Rara no Pretinho Básico das 13. E, se possível, peço que enviem um ofício ao senhor Pedro Ernesto ordenando que tranque as portas do Sala quando avistar o Vini Moura.
7: Inacreditável. Eu gosto.
4: Brincadeiras à parte, grande abraço a todos, inclusive ao colorado Vini Moura. Queria pedir um que privilégio ao mestre.
11: Que privilégio!
4: Pra dizer à minha esposa Jéssica o quanto sou feliz ao lado dela.
7: O cara foi...
11: Acho que fizestes uma cagada, né, garoto?
4: Joia! Fala, nego. Tô precisando de um IPTV no precinho, consegue?
8: Claro, nego. Pô, comigo tu tem.
4: Ué? Contatos no direct do Insta. Abraços do Guto. Pô. Guto da cidade de Guaíba.
8: É o mesmo.
4: Valeu
8: que eu
4: aí,
8: coloquei
4: Guto.
8: Lá do Fetter, lá.
5: Joia TV?
11: Sobrou pra ti.
8: É o mesmo aparelhinho lá do
5: Joia
8: Fetter.
5: TV.
8: Lá.
4: Não. Aqui é claro mesmo. Aqui é claro, é claro.
11: Não, fica
4: claro.
11: Bem claro, né, Joia?
8: Eu joguei no Zequinha, né?
4: Aqui é claro, aqui é
8: que?
4: Claro.
8: Tu jogou no São José? Eu joguei no Zequinha. Eu sou Zequinha.
7: Tu é Zequinha?
8: Ninguém fala mesmo? Do Zequinha aqui nessa rádio, né?
7: Não, ninguém fala.
8: Vocês não falam que o Zequinha tá quase subindo pra terceira divisão, né?
11: Pô, que legal,
8: eu joguei,
11: né,
8: lá.
7: Quando é que é o jogo do São José, então?
8: É sábado, né?
7: Sábado. Tu aí?
11: Contra quem?
8: O 13.
11: Ah, o 13?
7: É, tem ingresso?
11: 13 claro de maio?
8: Claro que eu tenho.
11: O 13 de maio?
7: Claro, tem ingresso.
8: Claro que eu tenho ingresso, né?
11: 13 de maio, o clube?
8: Não, só 13.
11: Ah, só 13?
8: Só 13. Eu joguei lá, só que eu machuquei o joelho.
7: Que outro jogo lá?
8: Ah, isso aí era 94.
7: Jogasse com o Careca lá no São José?
11: Correção.
5: Chegou a pegar o Careca?
11: Sabe? Correção. O São José joga domingo contra o Gama.
8: Era isso, nego.
5: Né? Eu já ia falar isso.
8: Era isso. Não, sábado é o sub-17 contra o 13.
11: Ah, tá bom. Aí é mais difícil pesquisar.
5: Sub-13.
7: Mas o cara
4: é muita informação.
7: Mas aí, mano, o cara é muito São José. O cara que vai no jogo do sub-17 do São José no sábado.
8: Eu sou da organizada do São José.
7: É, como é que é o nome da organizada?
11: As famílias, né? As famílias vão, né?
8: Zequinhas.
7: Zequinhas? É a tua, você que criou.
8: Pô, é verdade.
11: Mas eles não gostam de se chamar de Zequinha, não, tá? Mas,
7: né? Não é só Zeca.
8: Nós podemos, nego. Nós podemos nos chamar de Zequinha.
5: Ali dentro, nas internas.
8: Nas internas. Os de fora, não. É igual o Pretinho, cara.
11: O quê? Pode... Eu já me perdi um pouco.
8: Eu tô blocaço.
11: Eu tô.
7: Tá, a gente sabe.
4: Saiu com o Ivan de tarde, né? Deu mais uma banda com o Ivan de tarde. Não,
8: pô, esse cara aí.
7: Ah, eu sou amigo do Joia Rara nas
8: ruas. Eu me emociono, né?
7: O Joia Rara eu conheci que ele fazia segurança ali no Chileninha, saiu do Chileninha.
4: Ah, fazia segurança?
7: No Chileninha, como é que tu falava pro pessoal quando passava na porta?
5: Dá uma olhadinha aí.
8: Que é só o que eu lembro da minha antiga voz.
10: Pois é.
8: Não, é que a moça falou assim, não, é que essa tua voz não impõe respeito na porta. É porque dá uma olhadinha aí, a pessoa saia correndo.
7: Isso. Quer dar uma olhadinha aí?
8: Mas eu só consigo falar isso.
7: Ele concentra.
10: O que aconteceu com a tua voz?
8: Aí, 98, um acidente, né? Um estilhaço.
10: Pô, desculpa.
8: Não, é que eu fui pra guerra. Que guerra?
4: Que guerra que tu foi? Onde?
8: Não foi guerra. Fala a verdade. Estourou a granada, estilhaço, pegou bem na garganta.
7: Guerra.
8: Mentira. Ele tava pegando
10: a mulher do paintball.
8: Ele tava pegando a mulher do lutador de jiu-jitsu ali, Alvorada.
10: E o cara prensou uma
8: corda tua. O cara desmanchou ele na porrada, isso aí, nós que salvamos ele.
7: Deu a gravata, levou 2 dias pra largar ele.
8: É, na hora da gravata ele falou, para, cara. E daí?
10: E aí ficou assim.
8: Nós que salvamos ele, eu, o Tiki de Stout, todos os guris que salvemos ele, isso aí ficou fudido, o Tiki de Stout, todo mundo, salvemos ele. Ele tava aqui, ficou...
4: Salvemos ele. O apelido
10: do cara, Tiki de Stout.
8: O Tiki de Stout, o... É o Tiki do cara que tá tímido, né? Entendeu? Essa turma lá, o áudio e vídeo, entendeu? Essa turma lá, os guris, todos lá, salvemos ele, fizemos vaquinha e tudo mais.
10: Não, tá bom.
8: Mas
10: tá
8: bem hoje. Eu tô radialista, nego, vê com as voltas que o mundo dá.
10: Né? Tu vê como o rádio mudou, né? Pra ter uma voz assim.
4: Pô, por falar em rádio, deixa eu colocar uma informação interessante aqui. A gente falou do estado de Santa Catarina torcer para times do Rio de Janeiro.
10: Isso.
4: Olha que legal a informação que a gente recebe do nosso ouvinte, Júlio Franco, de Santa Catarina. Não sei de onde ele é, mas é de Santa Catarina. Sim, querido, mas a cidade, né? A cidade, né?
8: Catarinense.
4: Isso. Uma turma mais velha de Santa Catarina torce principalmente para os times do Rio de Janeiro por causa da Rádio Globo, que era transmitida aqui em Santa Catarina.
7: Rádio Globo,
8: ô Flamengo!
4: Aí, exatamente por isso, então. Tá bom, obrigado pela informação aí, ouvinte Júlio Franco, Neto Fagundes.
7: Bah, cara, eu escutava a Super Rádio Tupi do Rio de Janeiro, lá em Alegrete, cara, eu não pegava as rádios de Porto Alegre, não pegava no
10: meu
7: rádio.
10: Que loucura, mano.
7: E eu pegava as rádios de Buenos Aires, da Argentina, de Corrientes, por exemplo, as festas de chamamé e coisa, eu escutava direto no meu quarto, num rádio. Cara, é muito louco, não pegava outra rádio, cara.
8: Tu ouvia futebol carioca.
7: Ouvia futebol carioca.
8: Sem Bueno de Camargo.
7: Eu sabia as escalações dos caras, dos Vasco, Fluminense, Flamengo, sabe?
12: E os caras eram rei nessa época lá, né?
7: Mas sempre fui colorado, né? Então, ao mesmo tempo, o meu pai gostava muito do Flamengo, meu tio gostava do Fluminense, tinha isso dos mais velhos gostarem mesmo, né? Um dia um nego velho tava se queixando pra um amigo, meu querido. Ah, minha vida tá uma merda. Eu já perdi a mulher, perdi o emprego e tal, e... É isso, né? Aí o cara olhou pra ele e disse, pá, mas isso aí dá pra dar uma remendada aí, nego velho. Pá, mas eu queria mesmo ela ter ouvido os conselhos da minha saudosa mãezinha. Aí o cara disse, tá, mas e quais conselhos, graças a Deus? Não sei, não. Não sei, não ouvi.
4: Ai, que beleza. Alguém tem alguma coisa boa pra botar? Eu tenho sincericídio feio.
12: Ah, eu acho que isso dá vontade de escutar, né?
10: Dá, né?
4: Feio do índio de Cachoeirinha. Muito bom dia, Natan. Quero ver tua coragem de selecionar este e-mail e, por favor, de preferência, que o alemão leia.
10: Me intimou, né? Toma.
4: Estou aqui lendo. Ele começa pelo Porã. Porã largou o pause, largou o Dudu, largou a piada do Rolex. Só não larga o programa porque o alemão não deixa. Alemão, no caso eu.
12: Ah, já.
4: Parece meu avô falando há 20 anos que vai se separar da minha avó. Chega, se quisesse se separar, já tinha separado. E isso não é sobre casamento. Lelê! Minha filha de 10 anos te chama de tio dos buracos. Por que será?
10: Isso não é sobre trânsito, né? Que ele só fala dos buracos.
4: Ah, o tio dos buracos do trânsito, claro. Adams, teu cabelinho de mormon não combina com Viamão.
7: Ah, o sincericídio veio com
4: tudo. Fala que tu é cria do Alphaville, que fica mais original.
10: Muito legal.
4: Muito legal. Rafa Gomes, o alemão já tá rendido, pode largar as bolas dele.
10: E aí? Não larga não, muito boa.
4: Vini Moura. Quando tu começa a rir antes da piada, a expectativa é uma. Quando a piada acaba, acaba também a expectativa.
10: Muito bom.
4: Gordo Léo.
10: Ela vai.
4: O Leandro Hassum perdeu a graça assim. Dá uma maneirada, come uns burger.
9: Volta com peso.
5: Baita incentivo.
9: Volta a ser gordaço.
5: O cara se esforçando pra caralho. O cara...
4: Volta. Neto Fagundes.
5: Ó.
4: Tu tem que te meter mais, che.
9: É, olha aí, ó.
5: Tu nunca vai agradar, né, cara?
4: Rafinha Menegazzo.
9: É, lá vem.
4: Tu não é maior que o programa. Rodaica. Ronaldinho é maior que Gisele Bündchen. Ronaldinho não anda sem segurança em lugar algum. Gisele em Nova Prata é só mais uma.
9: Forte.
4: Diori. Tu não é pretinho.
5: Ah, esse bullying é foda. Ah,
4: esse beijo índio de cachoeirinha. Eu gostei, o índio mandou bem.
5: Ele foi bem, foi sincero.
9: Ele foi sucinto.
5: Mas ele não falou nada que a gente não saiba.
9: É, velho.
8: Não, não trouxe uma novidade, mas o importante é que ele não foi aqueles caras babaca. Ele foi não, legal. Não.
9: Foi legal. É. A audiência, na sua grande maioria, é legal.
8: Ah, os que não são legal também?
9: 99% é legal.
4: Ô, Rafinha, tá chegando a hora da gente fazer os classificados.
9: Vamos lá.
4: Deixa eu te perguntar, tu tá sem a página do Pretinho aí, né?
9: Mas eu já organizei aqui.
4: Arrastou ali?
9: É, eu busquei uma página aqui com os classificados.
4: Ah, legal.
9: Isso não é sobre venda, né, Alexandre?
4: Não.
9: É sobre organização, né?
4: E também sobre ajudar a nossa audiência, né?
9: Sem dúvida. Posso liberar?
4: A vender de graça. Que pode liberar pra nós a vinhetinha aí, então, por favor. Os classificados do Pretinho.
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9: Boa noite, bebês. Espero que estejam bem. Posso liberar?
4: A vender de graça. Que pode liberar pra nós a vinhetinha aí, então, por favor. Os classificados do Pretinho.
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3: Fire. Tem que avisar, né? Quando o troço é sério. Né?
4: É, posso... mas eu só... não, não tem que avisar, cara. Tem, a gente só tem que respeitar a oferta do ouvinte que tá precisando vender o item dele.
2: É, né? Verdade, né? Nós três, a gente tá muito bem.
0: É.
2: A gente não falou pode nada. Bem,
0: pedal de bumbo e máquina de chimbal. Bags completas para chimbal? Transporte de todos os itens.
2: Chimbal?
0: Investimento, Ivan.
2: Olha pra mim com essa cara que eu te dou um soco.
0: Não, não tá certo pra... ele não.
2: 2.700. Assim, não é o Gomes. Pra olha ti... com essa cara.
4: Pô, bonita a bateria, hein, cumpadre? Bonita a bateria. Não,
1: bonita, bonita.
0: 2.700.
1: Olha aí, cara.
0: Ela se encontra em Itajaí, Santa Catarina.
3: Opa!
0: Mas ele entrega sem custo em um raio de até 150 quilômetros.
4: Isso aí! Essa bateria, raio, é!
2: É bateria de gol,
1: já, né? Já vai tocar esse fim de semana aí com a bateria.
3: Já tem. Nossa, com o adesivo da Toniolo ali que eu vi.
4: Tá tudo bem aí com a vizinhança. Vamos tocar nessa vizinhança e comprar uma bateria e ensaiar em casa.
0: E-mail para contato: vendo uma batera no pb@gmail.com.
3: Tem o surdo?
0: Vendo uma batera no pb@gmail.com. Se souberem de alguém que tem interesse, agradeço de coração.
3: Olha aí.
0: Vida longa.
3: Vamos ajudar, né? Vamos ajudar. Né?
2: A bateria é importante.
3: Verdade.
4: Tá bem. Então vamos fazer um rápido show no intervalo e a gente já volta para mais um pouquinho de Pretinho, hein?
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11: Tamo de volta com o Pretinho aqui na Atlântida. Obrigado pela sua audiência. Você que tá aí no trânsito da sua cidade, nesse fim de tarde, especialmente nas cidades onde tem aquela garoa, aquela chuva fininha que só incomoda, só atrapalha, deixa a pista escorregadia. Então, prestar atenção no trânsito é importante. Então, faça isso ouvindo o Pretinho Básico. Larga o telefone, larga o celular e vamos tentar se ajudar todo mundo no trânsito. Vamos fazer a votação, a escolha do craque do episódio para este episódio. Episódio do Pretinho Básico de fim de tarde de quarta-feira. Pode começar votando, meu querido compadre Neto Fagundes.
12: Cara, eu vou votar no Natan, porque o Natan é um cara que ele conseguiu fazer. Eu não sei se ele já tinha feito isso, de estar contigo longe e ele organizando. Já tinha acontecido alguma
11: coisa? Primeira vez.
13: Forma remota.
12: Então, mais ainda merece o meu voto de
11: muito
12: hoje.
11: Bem, muito Natan, obrigado, muito, né? Bem, Natan. Boa, baita, Neto. Baita voto. Tu, Natanzinho, vai
13: eu
11: quem?
13: Eu vou retribuir o voto Neto Fagundes.
11: Ah, é muito
13: político.
11: A presença
13: dele por si só, é mas também as piadas sempre assertivas.
11: Certo.
12: Bonito, Natan.
11: Oh, piadas assertivas, então.
12: Essa é boa, piadas assertivas.
11: Piadas assertivas.
12: De oferecimento.
13: Só que...
11: Pretinho Básico, humor ácido, piadas assertivas. Bota o teu voto aí, Rafinha Menegazzo.
13: Meu voto vai em Neto Fagundes.
11: Neto Fagundes, voto de segurança, tá certo.
13: Uau. Ter vindo, obrigado, Neto.
11: Tudo,
13: né?
11: Bem. Cara, ele trabalha aqui, cara. Ele é o trabalho dele.
12: Eu trabalho
11: dele,
12: aqui, eu venho.
14: Isso. Essa é a melhor resposta.
12: Já viu minha carteira?
13: Nós somos grandes, né, Neto?
14: Tá produzindo e pergunta, Neto.
13: Meu amigo, né?
14: Tá produzindo e pergunta, Neto, tu vem? Ele falou, cara, eu trabalho.
13: Eu trabalho.
14: Neto
13: é mais alto.
14: Eu trabalho.
11: Vini Moura, vai votar em quem, Vini?
12: Ah, eu vou votar no Neto Fagundes.
11: Neto Fagundes, terceiro voto para Neto Fagundes, despontando o cavalinho de Neto Fagundes aqui na eleição do craque do episódio. Léo Oliveira.
14: Cara, eu ia votar no Natan, mas como ele não avisou a gente no classificado...
13: Oh, é verdade.
14: Tem que avisar.
11: Ah, é assim, achei fraude demais o teu argumento.
14: Por quê?
11: Não, fraude demais o teu
14: argumento. É minha agora. Olha pra mim, evita problemas.
11: Não tem como olhar.
14: Se o cara avisar. Se o cara avisar.
13: Pra ti é fácil, né, Alexandre? Tu não é idiota, né?
14: A gente é. Eu, Vini. Rafinha.
13: Fala por ti.
14: Entendeu? E não é sobre ser idiota.
13: Não.
14: Então eu voto em Neto Fagundes.
11: Tá bem. Quarto voto para Neto Fagundes, o que me deixa muito tranquilo e à vontade, porque eu também votaria em Neto Fagundes, mas me deixa muito tranquilo e à vontade para seguir votando em Natan Nunes.
13: Muito
11: pelo excelente trabalho de produção do Pretinho Básico que ele vem fazendo já pelo 14º programa. Parabéns, Natan.
13: Parabéns. Muito obrigado. Rafael Gomes me ensinou direitinho.
14: Pronto. Volta a segunda, né, Sandrinho?
13: Acho que sim.
11: Volta, volta segundo, Sérgio. Claro que sim.
15: Ô, Alexandre.
11: Fala, joia.
15: Sexta-feira a gente tem o show do Pretinho em Canoas, pô. Quem
11: isso.
15: quiser pegar o ingresso lá.
13: Vai estar lá?
11: Boa, bem como observado,
12: é,
11: joia.
12: Como é que compra? Como é que compra?
16: Inclusive, procurei o Vini hoje.
15: Pá, ele vai no
16: nos
15: show.
16: Nos corredores da empresa e perguntei qual é que é do show sexta. Acho que eu vou ir comigo.
13: Olha aí.
15: É. Showdopretinho.com.
13: Isso aí.
16: Yeah.
15: Showdopretinho.com, garante seu ingresso. Ele vai ir no show.
13: Sexta-feira em Canoas. O craque é o Neto, então.
11: Craque é Neto Fagundes. Ficamos por aqui com esta edição do Pretinho Básico. Uma boa noite de quarta-feira. E amanhã, uma da tarde, a gente vai se encontrar aqui neste mesmo canal, que é o da Atlântida, a rádio das nossas vidas. Tchau, boa noite.
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2: Muito bem, 7:06, depois do Pretinho Básico, retomamos. Hora da trilha sonora nesse início de noite. Já escureceu faz tempo, mas estamos no início da noite, é claro. 2 horas à nossa disposição, portanto, vamos até às 9. Vem a Voz do Brasil, às 10. Retomamos com o Pijama por aqui. Saudações, boa noite para você que está em qualquer parte de Santa Catarina. Talvez do mundo, acompanhando pelo aplicativo, seja muito bem-vindo. Já vamos para a primeira canção, tudo começa com... Vitor Clay, Lagoon ao vivo no Atlântida Celebration.

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10: Será que a comunicação da sua marca está ignorando o público que mais cresce no Brasil? Hoje, toda marca quer a atenção da geração Z, mas muitas acabam ignorando o consumidor maduro. Pessoas acima dos 50 anos movimentam mais de R$1,5 trilhão de reais por ano na economia brasileira. São consumidores ativos, conectados e com alto poder de compra. Mas quando esse público não se vê representado pelas marcas, a conexão simplesmente não acontece. Por isso, antes de definir a próxima campanha, vale uma reflexão. A sua comunicação conversa com quem realmente compra o seu produto? Quer entender melhor o comportamento do consumidor e tomar decisões de marketing mais estratégicas? Acesse negóciossc.com.br.

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0: 27 para as 8, boa noite de quarta-feira, voltamos.

0: Estamos na Atlântida, 9 para as 8 da noite desta quarta-feira. Summer, Back to Friends, Snap, Macklemore, Skank. Vamos em frente.
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0: Encerrada a primeira hora aqui na Atlântida com Lagoon, intervalo.
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10: Já reparou que alguns restaurantes estão sempre lotados, mesmo sem fazer promoções? Muitas vezes o motivo não está no cardápio, está na experiência. Cada vez mais as pessoas escolhem lugares que oferecem algo além da comida. Um evento temático, música ao vivo, uma harmonização, qualquer experiência que torne aquele momento diferente. E sabe o que acontece? O cliente não só volta, como também recomenda o lugar para outras pessoas. Em um mercado cada vez mais competitivo, proporcionar uma boa experiência pode ser um diferencial tão importante quanto um bom cardápio. Quer descobrir tendências do seu segmento para atrair mais clientes? Acesse negóciossc.com.br.
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1: 8:03 desta noite de quarta-feira. Estamos na Atlântida, Rádio das Nossas Vidas, a melhor vibe do FM. Muito boa noite. O trânsito ainda segue intenso. Deu uma pausa na chuva em vários pontos do estado, mas há de se ter cuidado. E segue o frio, como obviamente manda o inverno. Vamos seguir por aqui, temos uma hora ainda antes da Voz do Brasil. Agora começando com Ed Sheeran.

0: ouvimos Imagine Dragons Thunder. Jota Quest, mais uma vez, é Sheeran, câmera lá no começo, 8 e 14. Esta é Atlântida.
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0: Agora tem Cherry Crow.

0: Mister Intervalo, 8h25.
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0: Olha aí, estamos encerrando o Mr. P na rede de hoje, 6 para as 9, vem a voz do Brasil e às 10. Retomamos por aqui com o Pijama até daqui a pouco. Opa! Que a sequência da noite contemple as suas expectativas positivas. Encerramos aqui Mr. P na rede. Aí está. 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
3: E olha só a dúvida da Rosana. Doutor, afinal de contas, pílula do dia seguinte atrasa ou antecipa a menstruação? Quando a pílula do dia seguinte é tomada antes da ovulação, na fase que a gente chama de fase folicular, o principal mecanismo dela é justamente retardar ou impedir que a ovulação aconteça. Então, como consequência, a menstruação pode atrasar, sim, alguns dias. Claro, pode acontecer antes pequenos escapes de sangue, geralmente de pouca intensidade.

0: e às vezes com uma coloração mais escura, mas essa ainda não é a menstruação. Agora, quando a medicação é utilizada depois da ovulação, no que a gente chama de fase lútea, o efeito costuma ser um pouquinho diferente. O que acaba acontecendo é que a menstruação pode vir uma semana, até um pouquinho mais, antes do esperado. E também, nesse caso, podem acontecer pequenos sangramentos logo nos primeiros dias depois do uso da pílula do dia seguinte. Lembrar que a pílula do dia seguinte é um método de emergência e deve ser usada só quando os outros métodos falharam, sempre até 72 horas depois da relação suspeita. Tem dúvidas? Escreve no arroba Jairo Bauer Oficial.
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4: Você tem um negócio que depende exclusivamente da alta temporada? Esse é um desafio para muitas empresas, principalmente no turismo. Mas a sazonalidade não precisa ser uma sentença para o seu negócio. As empresas que conseguem manter bons resultados ao longo do ano criam motivos para o cliente comprar, visitar ou voltar, mesmo fora dos períodos de maior demanda. Isso pode acontecer por meio de promoções, eventos, novos produtos e uma comunicação constante com o público. No fim das contas, marketing não serve apenas para vender mais quando o mercado está aquecido. Ele também ajuda a manter o seu negócio relevante quando a demanda diminui. Descubra outras estratégias para fazer a sua empresa crescer o ano inteiro. Acesse negóciossc.com.br.
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